0: Muito bem, estamos de volta. Eu me dirijo a si que nesse momento tem tido, vivido e, por que não dizer, vivenciado problemas espirituais no que diz respeito ao âmbito familiar, ao seu casamento. Pastor Tiago, há pessoas que nos acompanham nesse momento que têm vivido com brigas, discussões, lares esfacelados, lares dizimados, lares destruídos, pessoas que têm tudo para ser feliz, mas não conseguem. Não é por falta de esforço. Se esforçar, essas pessoas até se esforçam, mas faltam a presença de Deus.
1: É, e onde a ausência da presença de Deus, ali existe maldição, doenças, vícios, brigas, traições. E talvez essa pessoa que está ouvindo a nossa programação, ela se identifica com todos esses problemas. Dentro da casa dela, a casa dela é um verdadeiro campo de batalha. Todos os dias ela discute com o marido, todos os dias os filhos dela discutem com ela. É um inferno dentro de casa, tanto que a pessoa se sente melhor fora de casa do que dentro da própria casa. Ela tem mais paz fora do que ela tem paz dentro de casa. Então existe ali um mal dentro daquela casa, na família, causando a discussão, causando as brigas, causando a destruição. Por isso, hoje, quinta-feira, nós faremos uma oração especial pela sua família, e você deve trazer a fotografia, a peça de roupa, para que você participe dessa oração que nós faremos hoje, para que a sua família seja livre do mal.
0: E essa maldição, esse mal vai ser quebrado por meio e através da fé. Procure hoje uma Universal próximo de si, você vai ser ajudado. Para mais informações, ligue para o SOS Espiritual 218-368-008. Acompanhe com atenção o depoimento desse casal, o senhor Francisco e a senhora Alexandrina. Ela tinha problemas familiares desde a infância e o senhor Francisco tinha problemas de saúde e também espirituais.
2: Eu cheguei à Universal, ainda era criança, mas também já tinha muitos problemas familiares, muitos complexos de inferioridade, sofria muito também na escola, vivíamos numa situação miserável mesmo, e isso tudo criou dentro de mim muita tristeza, muita angústia, não tinha nenhuma perspectiva de vida. Normalmente as crianças, os adolescentes têm sonhos do que é que querem ser, eu não tinha essa perspectiva, porque na minha família nós vivíamos numa situação completamente sem perspectiva, sem sonhos, sem objetivos, sem projetos, e foi assim que eu cheguei à Igreja Universal.
3: Quer dizer, a sua infância não foi feliz?
2: Não, não foi feliz. Nós morávamos num barraco, sem água, sem luz, não tínhamos dinheiro para comer, não tínhamos, completamente miséria.
3: E no seu caso, Francisco, chegou há quantos anos na Universal?
4: Também em torno de 29 anos. Também era criança. Mas mesmo sendo criança, já passava por graves problemas de saúde. Eu era criança e desenvolvi uma pneumonia em que os médicos diziam que essa pneumonia ia deixar sequelas para toda a vida. Ou seja, sempre que eu fizesse algum esforço, sempre que eu praticasse alguma atividade física, ia ter problemas respiratórios. Para além disso, também tinha um problema nas pernas. À medida que eu ia crescendo, as minhas pernas iam ficando arqueadas. Os meus pais procuraram vários médicos, fizemos vários tratamentos, usei botas ortopédicas e nada disso resolvia. Para além desses problemas físicos, na saúde, também tinha problemas espirituais.
3: E qual foi a fase que a senhora recebeu o Espírito Santo?
2: Aos 13. Nesse processo eu batizei-me nas águas, libertei-me, batizei-me nas águas e recebi o Espírito Santo aos 13 anos.
3: E no seu caso? Em que idade?
4: No meu caso já foi bastante diferente. No meu caso, apesar de eu ter conseguido superar todos estes problemas de saúde, problemas espirituais, digamos que entrei ali numa fase em que, como estava tudo bem, em minha casa também os problemas acabaram, os meus pais converteram-se e então as coisas ficaram, digamos, normais. Sem problemas. E então eu nunca senti a necessidade de me entregar. Só depois, quando já chegou perto dos 18 anos, lá está, comecei a ter problemas com amizades, comecei a ter problemas com na vida sentimental, coisas que eu via que não eram normais. Ou seja, eu deixava-me influenciar pelos outros, tudo aquilo que os outros me podiam fazer, eu fazia. Precisava de muita aprovação dos outros e tudo isso ia gerando dentro de mim um vazio cada vez maior. E foi nessa altura, eu lembro-me que mesmo indo, por exemplo, para discotecas, mesmo passando a noite onde todos os outros mostram aquela realidade, eu sentia-me lá, mas sentia-me triste e sabia que aquele lugar não era o meu lugar. E foi nessa altura que eu decidi, não, vou romper com tudo que tenho feito até agora e vou me entregar de facto e de verdade.
3: Quando vocês se conheceram, vocês levaram tempo para namorar ou conversar e começaram logo o namoro? Como foi?
4: Então, ela nesse momento não estava cá em Matosinhos, ou melhor, nós somos de Matosinhos, e eu sou de Matosinhos, ela não era, e no caso ela veio trabalhar para Matosinhos, e foi aí que nós nos conhecemos na igreja. Nessa altura, então, começou a surgir um interesse, sim.
3: Namoraram quanto tempo?
4: Ainda namoramos
2: 3 anos.
4: 3 anos.
3: Durante os 3 anos, se prepararam para o casamento?
4: Sim.
3: Estão aí casados há 7 anos, né?
4: Sim.
3: E esses 7 anos, Alexandrina, como tem sido?
2: Tem sido muito bom.
3: De aprendizado?
2: Sim. De construção, os dois juntos, como dizia a mãe.
3: Porque não pode dizer que também é sempre romance.
2: Não.
3: Que essa ideia de que o casamento é só beijos e abraços e etc., tem os acertos, né?
2: Sim, tem coisas que a gente discorda, não é? E tem que saber lidar com isso e chegar a um consenso para avançar, não é?
0: Muito bem, estamos de volta. Esse casal venceu, o senhor Francisco e a senhora Alexandrina. Hoje eles são felizes, completos, realizados. Eles têm hoje uma vida de qualidade no que diz respeito ao âmbito familiar e, é claro, as demais pessoas que você acabou de acompanhar. Pastor Tiago, existe sim saída, solução para que essa pessoa encontre a verdadeira felicidade familiar.
1: É verdade, Pastor Vitor. Inclusive, ela tem que usar a fé. Se ela não lutar, se ela não se propor a lutar, não vai mudar. Muito pelo contrário, só vai piorar. Então, existem pessoas que a situação já está crítica. E em vez dela fazer alguma coisa, em vez dela usar a fé, trazer a fotografia, trazer o familiar dela na igreja, não. Ela está deixando o tempo passar, pensando que com o tempo a situação vai melhorar. Só que é o contrário, o tempo vai passando e a situação só piora. Por quê? Porque ela não usa a fé, ela só espera que o milagre caia do céu. E não vai cair. Meu amigo, minha amiga, aproveita essa oportunidade. Esteja hoje conosco na Universal. Eu garanto para você que se você vier, já na primeira semana, no primeiro dia, você vai ver uma mudança dentro da sua casa.
0: E essa mudança é provocada, não acontece do nada, não acontece por acaso, não acontece no momento. Você tem que provocar. Meu amigo, minha amiga, chega de tanta dor, de tanto sofrimento. Dê um basta nessa situação e venha lutar. Porque, Pastor Tiago, alguém tem que lutar pela família. E esse alguém é essa pessoa que Deus usou por meio dessa programação para lutar pelo casamento, lutar pela família, lutar pela reconstrução do lar. Senhor, senhora, Deus tem para si uma nova vida. Procure hoje uma Universal próximo de si, que realiza a terapia do amor, que realiza essa reunião dedicada à família e você vai ser ajudado. 218-368-008, na Universal de Ribeira Brava. Eu estarei com a minha esposa às 19h30, Estrada Regional 104, próximo ali ao Corpo de Bombeiros, próximo ali à Segurança Social. Todos, indistintamente todos, são os nossos convidados, tá bem? Agora, eu quero falar com todos o que sexta-feira, Pastor Tiago, está acontecendo na Universal, que é um tratamento espiritual de libertação com um ponto de luz.
1: É, o ponto de luz que tem sido distribuído de forma gratuita e nós temos vários, dezenas, centenas de relatos de pessoas que tiveram sexta-feira na igreja, receberam o ponto de luz e receberam milagres.
0: Milagres esses que vão acontecer já nessa sexta-feira. Meu amigo, minha amiga, não importa o seu crédulo religioso, a religião que tem ou que você processe a ter, a sua opção sexual, não importa. Você é o nosso convidado para estar nessa sexta-feira e você vai ser ajudado. Por meio da fé e através da fé, você terá um antes e um depois. Tá bem? Acompanhe esta linda faixa musical e em seguida eu retorno com todos.

0: Muito bem, estamos de volta, pastor Tiago. Quando o problema ele é espiritual, de origem espiritual, as armas físicas são nulas. E por que não dizer inutilizadas? E de repente essa pessoa pergunta assim: pastor, o que é um problema espiritual? Problema espiritual, meu amigo, minha amiga, senhor, senhora, é um problema que a mão humana não consegue alcançar. O braço humano não consegue alcançar. Sabemos, pastor Tiago, que existem coisas físicas, coisas que é do cotidiano, que são físicas, mas há coisas que não são normais. E essas coisas anormais são espirituais. E tudo aquilo que é espiritual, sua fé pode. E sua fé tem poder para resolver.
1: É, nós temos o exemplo daquela mulher encurvada que Jesus curou. Ela estava possessa de espíritos malignos que não deixavam a coluna dela se endireitar. Então não era um problema físico, não era um problema de saúde, era um problema espiritual. E a prova disso foi que quando Jesus expulsou aquele mal, a coluna dela se endireitou. E é isso que acontece. Quando é espiritual, eu digo, para Deus tudo

0: problema, então 100% de certeza que é espiritual. Então, se você vier na Universal sexta-feira e participar dessa corrente do ponto de luz, eu garanto para você, eu garanto para você, se você não vir isto, você não precisa voltar mais. Eu garanto que você vai ver um sinal na primeira sexta-feira que você pisar na Igreja Universal.
1: Desafio lançado, desafio proposto. Nós estamos preparados, tanto o pastor Tiago em Câmara de Lobos, como eu em Ribeira Brava, para poder te ajudar. Agora, é preciso você fazer a sua parte e tomar uma atitude nessa sexta-feira e vir lutar. Chorar não vai resolver seu problema, se lamentar tampouco, é preciso uma atitude. E a atitude é essa que você está numa Universal nessa sexta-feira. Para mais informações, ligue para o SOS Espiritual 218-368-008. Acompanhe com atenção o depoimento fortíssimo do senhor Liberto e da senhora Sofia. O senhor Liberto tinha depressão e envolveu-se com álcool e com drogas. A senhora Sofia tinha problemas espirituais e também desejo de suicídio.
2: Sempre fui bom aluno na escola e depois cheguei ali ao 12º ano e fiquei assim um bocado confuso. Não sabia se seguia a carreira militar, se ia para a faculdade. E depois o meu pai, em conversa com o meu pai, vamos a um sítio, que é um senhor que vai-te orientar e tal. Mas o que eu noto é que depois dessa ida a esse médium, esse bruxo, o meu sistema nervoso, ou seja, primeiro comecei a ter uma atração que eu não tinha até então, ou não estava tão desenvolvida, pelas saídas à noite, pelo brilho do mundo, pelas discotecas, pelo consumo de álcool e de drogas, de haxixe, e depois, em virtude da má escolha que eu fiz, porque depois eu tomei uma decisão em relação aos meus estudos, naquela altura decidi pôr uma faculdade quando eu tinha conseguido entrar para a carreira militar, mas depois decidi não ir para a carreira militar e ir para a faculdade, e aquilo não correu bem e depois desenvolvi uma grande depressão.
3: A depressão continuou mesmo depois do casamento?
2: Sim, eu
3: construiu fiz família, mas continuou.
2: Sim, eu estudei na faculdade, depois mudei de curso de faculdade para aquilo que eu me acabei de formar. Andei sempre em psiquiatras e em psicólogos, fazia psicoterapia, e aquilo ali aparentemente, passado uns anos de eu experimentar diversos fármacos, diversas terapêuticas e psicoterapeutas, aquilo aparentemente melhorou. Depois de ter terminado o curso, fui trabalhar para o hospital e para o serviço onde a Sofia trabalhava, e trabalhei lá 2 anos, e conhecia nos últimos 6 meses em que estive no hospital, porque entretanto, depois eu acabei por ser despedido, e aí foi que a minha depressão, que estava escondida, ou seja, que estava em estado latente, voltou novamente a vir ao de cima, e aí veio com mais força. Porquê? Porque eu entretanto, a Sofia engravidou, eu tinha 2 meses antes de eu receber a carta de despedimento, tinha assinado um termo de promessa de compra e venda da minha casa, fui assinar a escritura, já tinha sido despedido, fui assinar a escritura de casa, portanto tive mais uma responsabilidade. A Sofia estava grávida, casámos nesse ano, portanto a pressão sobre o meu sistema nervoso e sobre o meu organismo foi muito grande, aumentou bastante, e aí a depressão veio com muito mais força.
3: E aí, como a senhora conseguiu lidar com toda essa situação? Uma criança, um marido depressivo dentro de casa, como foi?
4: Nessa altura, eu achava que ele estava a passar por esse, via que ele estava a passar por essa situação, mas achava sempre que aquilo ia passar. Mas houve uma altura, quando ele começou a falar, só tinha pensamento de tirar a própria vida, e aquilo
3: se assustou. Aí,
4: exatamente.
3: A senhora percebeu que a situação era mais grave, né, do que imaginava.
4: Exatamente. Então aí tive mesmo necessidade de falar com a minha mãe, desabafar com a minha mãe. E a minha mãe aí, pronto, deu a solução. E só na Igreja Universal é que o teu marido vai conseguir vencer isso. Então, depois conversámos. Uma das coisas que batia era o divórcio, porque não era uma situação sustentável, mas dentro nós dizíamos, então nós

0: casamos e agora vamos nos separar. Mas o que é isto? Não é? Então, espera aí. Vou aproveitar esta oportunidade. E assim foi.
1: Os dois, então, foram juntos para a Universal.
0: Exato.
1: Quais foram as mudanças, doutor Liberto, que conseguiram na Universal, em particular no seu caso?
2: Então, a primeira coisa que eu consegui foi a cura da minha depressão. Ou seja, desde que entrei na igreja, fui liberto da depressão, deixei de tomar os medicamentos porque já não precisava, já me sentia bem normalmente, logo desde os primeiros dias que pus os pés na igreja. Depois, o meu objetivo era o Espírito Santo, porque falavam-me no Espírito Santo, era um foco muito grande em que eu coloquei, e lutei por isso, recebi o Espírito Santo. E depois aí foi a construção da minha vida familiar, do meu casamento, o estabelecimento, depois de eu estar bem comigo próprio, de me sentir bem comigo próprio e com os outros à minha volta, foi o estabelecimento da minha vida financeira, da nossa vida financeira, da nossa vida familiar, de todas as áreas da nossa vida, de conquistarmos a nossa independência. Nós sempre trabalhámos por conta, mas sempre sentimos que isso não era aquilo que Deus queria para nós. Então foram surgindo oportunidades de abrir as nossas clínicas e de nos tornarmos profissionais autónomos, empresários, e foi por esse caminho que enverdámos. A Sofia, entretanto, depois saiu do hospital para vir trabalhar, criaram-se condições para isso, e atualmente temos duas clínicas a trabalhar, trabalhamos os dois nas clínicas, temos a nossa vida estruturada, estabilizada, o meu sistema nervoso completamente estável. Há mais de 10 anos que não tomo qualquer tipo de medicamento para o sistema nervoso, e está tudo a correr bem, graças a Deus.
3: Deus é grande, os depoimentos que você acabou de acompanhar provam e comprovam isso. Pastor Tiago, o tempo de milagres não acabou. Acontece nos nossos dias de hoje. E Deus, Pastor Tiago, ele é especialista em casos que, para o homem, para a humanidade, para a sociedade, para a medicina, são casos perdidos. E por que não dizer, Pastor Tiago, que o senhor Liberto e a senhora Sofia eram um caso perdido? Na realidade, me perdoe a expressão, eles viviam um inferno no casamento, na família, na saúde, enfim, em todos os âmbitos, mas por meio da fé encontraram a libertação espiritual e hoje têm uma vida de qualidade.
4: É, contra factos não há argumentos, o testemunho prova exatamente isso, que tudo que nós temos falado aqui nessa programação vem de Deus, e a prova é o testemunho. E esse desafio que nós lançamos alguns minutos atrás, nós lançamos de novo. Se você vier e não acontecer nada, você não precisa voltar mais. Então você não tem nada a perder. O que que você tem a perder? Então deixa a sua carteira em casa. Você não paga nada, é totalmente gratuito. Venha sexta-feira na Universal e eu garanto para você que logo no primeiro dia, primeira reunião que você participar, você sairá da Universal com um sinal, uma diferença.
3: Diferença essa que acontecerá. Não é talvez não, hein? Não é quem sabe não, hein? Não é de repente não, meu amigo, minha amiga, vai acontecer. Por meio da fé, tudo é possível e vai acontecer. E se nada acontecer, você não precisa mais voltar, você não precisa mais retornar. O desafio foi proposto. Agora é consigo. Faça a sua parte. Pastor Tiago, nessa sexta-feira, entregando gratuitamente o ponto de luz.
4: Estrada João Gonçalves Jarco, número 108, na Vila de Câmara de Lobos. Nas reuniões das 7h30 da manhã, 10 da manhã, 15 da tarde e a última reunião do dia às 19h30.
3: Eu, Pastor Vitor, no nosso Universal de Ribeira Brava, Estrada Regional 104, próximo ao Corpo de Bombeiros, próximo ali à Segurança Social, tá bem? Todos são os nossos convidados. 8, 10, 15 e 19h30. E, é claro, numa Universal próximo de si. E para mais informações, ligue para o SOS Espiritual. 218-368-008. Fico por aqui com a minha participação. Que Deus abençoe o seu dia. Até a próxima oportunidade.
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6: Olá, boa noite! Que Deus abençoe sua vida, fortaleça sua fé e abençoe a senhora, o senhor, toda vez que usar a sua fé. Só de estar nesse programa, nesse exato momento, nessas horas, a senhora, o senhor, já se encontra abençoado. A senhora, o senhor, já se encontra forte de uma maneira que, toda vez que a senhora usar a sua fé, Deus será glorificado. Eu sou o pastor Ralph e começa agora o programa Momento do Recluso. Tudo que a senhora, o senhor, ouvir nessa programação é especial para a sua fé estar forte. Seja a senhora, o senhor, sentindo o frio da cela, seja a senhora, o senhor, que está em liberdade. O seu corpo pode ir para qualquer lugar do mundo, mas parece que as suas pernas estão agarradas, parece que sua mente está atrofiada. Mas, meu amigo, minha amiga, Deus quer fazer da senhora, do senhor, um grande testemunho. Nós vamos agora uma canção que diz: Achei Jesus. Quando a senhora, o senhor, que está a me ouvir, e está sentindo o frio da cela, quando a senhora, o senhor, encontrou muitas vezes um homem no seu caminho, você achou aquele homem no seu caminho, ele destruiu a sua vida. Aquela mulher arruinou a sua caminhada. As drogas, a marginalidade, o crime, o tráfico, a prostituição, o roubo. Quando a senhora, o senhor, achou no seu caminho as opções, as propostas para viver essa vida louca, olha o resultado. Se não foi caixão para si, mas para os seus, para amigos, conhecidos, mas para si é a realidade do crime, a cadeia. Mas quando uma pessoa, ela acha Jesus, ela encontra Jesus no seu caminho, tudo muda, tudo se torna diferente. Ouça essa canção e eu já volto. Ah.

0: Quando achamos Jesus, nós só não pensamos somente em nós. Pensamos também no próximo. A senhora só sabe que nós temos um trabalho chamado Unisocial. Que esse Unisocial leva vida, leva esperança, leva força, leva o alimento físico e o alimento também espiritual. Ouça essa matéria que fala mais sobre esse trabalho muito especial do Unisocial.
1: Realizou-se o evento solidário Crioulo no bairro da Quinta da Fonte, na Apelação, em Loures, Lisboa. Uma iniciativa que mobilizou voluntários e toda a comunidade local para a importância da solidariedade e dignidade humana. Nesta ação, a Unisocial chegou a mais de 200 pessoas numa manhã marcada pela distribuição de alimentos, assim como de comida típica de Cabo Verde, como a cachupa. 300 refeições foram distribuídas, um prato muito apreciado pelas pessoas que residem neste bairro.
2: Seu Pedro, esse evento que nós estamos cá realizando, o Unisocial, ele é importante para o bairro?
3: Por acaso é muito importante. Isso faz a pessoa toda ser feliz e criar o Espírito de Deus. Isso traz alegria também para a zona, porque na nossa zona aqui está precisando dessas coisas mesmo, para a pessoa ter o Espírito de Deus, para estar sempre acompanhado com essas coisas. Isso é muito bom para todas as pessoas. É a coisa mais importante mesmo, é para ter o Espírito de Deus e procurar por isso. A pessoa sente felicidade, é alegria mesmo para todos nós aqui, é muito bom mesmo.
2: Olha, nós temos também aqui a senhora, qual o seu nome?
4: Cecília.
2: Dona Cecília, a senhora acha importante um evento como esse, com distribuição de alimentos, sim, com corte de cabelo?
4: Sim, sim, tudo, tudo.
2: O bairro precisa mais disso?
4: Precisa muito de pessoas que convidem com a gente.
1: Para além do sustento físico, também o alimento espiritual foi um dos pontos primordiais desta ação. A partilha da Palavra de Deus, com distribuição de Bíblias pela comunidade.
5: E depois da palavra que foi dada a cada uma destas pessoas, elas hoje também saem daqui com a Palavra de Deus nas mãos, não é? O seu primeiro e último nome?
6: Célia Cimeiro.
5: Dona Célia, você disse-me aqui que esta é a sua primeira Bíblia.
6: Minha primeira Bíblia que já recebi. Fiquei muito contente, que Deus abençoe a senhora.
5: E nunca ninguém lhe tinha dado uma Bíblia?
6: Não, nunca, primeira vez, credo. Esse é um grande presente para mim.
1: Esta ação contou com uma resposta social diversificada, tal como orientação jurídica.
7: Mas o sentido de um apoio em relação a situações que acontecem no cotidiano, como por exemplo, às vezes que elas têm alguma dificuldade, alguma diferença na conta de luz, de energia, questões relacionadas à Câmara, questões relacionadas ao Tribunal, questões criminais, são mais esse tipo de dúvidas que eles têm.
1: Esta ação da Unisocial veio afirmar uma vez mais a importância de apoiar os carenciados e marginalizados. Neste bairro com imensos desafios, esta manhã viveu-se um sentimento de família, fé e entreajuda. A SOMAR, em parceria com o Grupo EVG, responsável pela evangelização, no término da ação, este grupo visitou o bairro e, de porta em porta, ofereceu apoio, um ouvido atento e uma palavra de esperança. A missão de ajudar quem mais precisa continua. Colabore com este trabalho. Saiba mais informações pelo número 218-368-008.
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0: O Unisocial é formado por homens e mulheres que um dia foram ajudados e hoje está ajudando. Você está nessa rádio agora ouvindo essa programação, você está sendo ajudado. Eu estou aqui a gritar no seu ouvido: chega para si paz, chega para si a palavra de Deus. Automaticamente a senhora, só ouvir essa palavra, ouvir essa canção, ouvir esse relato, ouvir essa matéria, a sua fé é fortalecida. Nós estamos te ajudando. Mas eu fui ajudado alguns anos atrás. A senhora, quando recebeu o Espírito Santo, a sua maior alegria é ajudar o próximo. Mas muitas vezes você hoje tem condição de ajudar com 1 quilo de alimento não perecível, ajudar com uma caixa, um pack, uma garrafa d'água para a gente levar até o necessitado, enfim, Você pode ajudar, você seja empresário, você seja trabalhador liberal, seja qual for a sua atividade, um reformado, a senhora, o senhor quer ajudar o trabalho do Unisocial? Tome nota desse número. É o 21-836-8008. É o 21-836-8008. Pode ligar agora. E a senhora só vai saber qual é a igreja universal mais perto de si. E todas as igrejas universais é um ponto de recolha para a senhora só levar a sua doação, para assim nós levarmos esse alimento não perecível para o mais necessitado, tá bom? Nós vamos agora o testemunho da senhora Sabrina. Ela nasceu num lar destruído, tinha desejo de matar, ela era muito nervosa, era muito triste, tinha um vazio na vida da senhora Sabrina. Ouça a história dela e eu já volto.
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9: Olá, meu nome é Sabrina, tenho 26 anos e tudo começou com uma infância perturbada. Nasci num lar destruído, com muitas agressões do meu pai para com a minha mãe e muita revolta tinha dentro de mim. Eu fui uma criança muito rebelde, muito nervosa, a ponto de erguer faca para quem brigava comigo. E a adolescência chegou, mas isso a minha mãe encontrou a igreja e para ajudar a nossa família ela permaneceu. Porém, eu não quis ficar. Não fiquei. E aos 11 anos eu comecei a fumar o cigarro. A revolta dentro de mim era muito. Eu era muito nervosa, muito má. Eu tinha só desejo de matar e fazer coisas cruéis. Então me envolvi com o vício, com a droga, fui para maconha, comecei a roubar os meus pais, até que eu consegui um emprego. Mas nesse emprego eu também roubei lá, perdi esse emprego e o salário que eu recebia ia tudo para droga. Até que então eu conheci um traficante numa balada e ele pediu para namorar comigo, casar comigo e eu gostei da ideia, porque até então eu teria droga suficiente para sustentar o meu vício. Quando eu me envolvi com esse moço, eu sumi da minha família, sumi de casa, eles ficaram sem me ver há 6 meses. Eu me envolvi mais com a cocaína, onde era uma droga que mexia comigo, me deixava muito acelerada e eu gostava dessa brisa. Porém, quando passava efeito, era muita tristeza, era decepção e eu não queria mais ficar sem ela. E eu me lancei muito pro vício. E eu usava muito, muito, muito, a ponto de quase morrer. Já tive início de overdose e sofri demais nessa época. Me envolvendo com esse traficante, eu caí na cadeia. Na minha casa tinha quilos e quilos de droga e fui levada pelos policiais sem chance nenhuma de dizer que não era minha. E quando cheguei no presídio, tomei um choque de realidade. E ali eu olhando aquelas grades, tendo que olhar para o chão, mão para trás, para falar com os agentes, aquilo me assustou, aquilo me desesperou. Eu fiquei totalmente aflita, em choque, mas achando que iria sair rápido, achando que iria dar tudo certo. Estava confiante. Mas não foi assim que aconteceu. Os dias foram passando e eu tive que me adaptar àquele lugar da melhor forma possível. Minha mãe veio me visitar e eu achava que ela tinha me esquecido, mas foi Deus que enviou ela. Ela veio com todo o amor, aquele carinho que eu pensei que não merecia. Eu não merecia aquilo porque eu não fui uma filha, uma boa filha, eu nunca respeitei ela, mas ela veio e ela cuidou de mim. E a primeira palavra que ela me deu foi a da fé. Ela falou que tem jeito para mim se eu quisesse. Então aquela palavra entrou dentro de mim. No dia da minha audiência, foi desesperador. Voltei pro presídio, posso dizer, numa depressão. Não queria sair da cela, não queria fazer mais nada, não queria falar com ninguém. Mas a minha mãe cuidando de mim, levando a palavra, levando livros, muitos livros eu li lá dentro e aquelas palavras foram entrando dentro de mim. E lá dentro, além das visitas da minha mãe, eu participava do grupo UNP, das obreiras que iam lá e visitar a gente, cuidar da gente, participar das reuniões, das palavras. Então eu me entreguei, eu me lancei. Ali, quando acabava aquela reunião, aquela oração, eu tinha paz, eu tinha alegria e era muito especial, onde a certeza que Deus era comigo. Obedecendo as palavras, as orientações, os ensinamentos, Uma cadeia que era de 4 anos e 6 meses caiu para 1 ano e 6 meses. E eu saindo de lá totalmente livre. E no dia seguinte eu vim para a igreja e já procurei ajuda, procurei o pastor, obreiros, o grupo NP que me acolheu, que cuidou de mim, não desistiu de mim. Então, aquelas orientações, eles continuaram aqui, cuidando de mim, me incentivando a conseguir um emprego, a começar a minha vida do zero, não olhar para trás. Então, eu me batizei, eu me entreguei, eu fiquei firme, entrei nos grupos para estar mais perto, fui dizimista, era dizimista, mas faltava algo. Foi quando uma obreira me orientou que precisava do Espírito Santo para mim preencher aquilo que faltava. Então, quando eu recebi essa orientação, eu pensei que quando eu estava lá fora do mundo, eu não negava esforços. Eu ficava madrugadas e madrugadas na rua, muito dinheiro gastei com as drogas, fazia muito sacrifício para pessoas, amigos, colegas. Então, eu falei, eu vou fazer muito mais para o meu Deus. Então, eu levantava de madrugada e buscava. Muitos valores eu entreguei no altar, porque aquilo não ia mudar a minha vida. Muito jejum, muita oração, muita renúncia de amigos que vinham me procurar, querendo a minha companhia e eu dizendo não. Então, foi aí que Deus viu a minha intenção de querer Ele. E Ele invadiu o meu ser. E o dia que aconteceu foi a maior alegria. Não tem explicação. Porque aquela tristeza, aquele vazio que estava dentro de mim, não tinha mais. Eu queria sair abraçando a minha família inteira. Parecia que eu era uma nova criatura, eu era uma outra Sabrina. Eu nem me reconhecia, porque aquele nervosismo, aquele medo, aquelas dúvidas, eu já não tinha mais. Era tudo positivo, já não pensava mais ruim, negativo, era tudo bom, era tudo maravilhoso, e mesmo eu vendo situações ruins ao meu redor, eu tinha alegria, eu tinha paz, eu tinha mansidão, o domínio do meu ser. Então, naquela reunião eu saí com a certeza que eu iria vencer e que tudo aquilo que poderia se levantar contra mim, eu ia permanecer e nada iria me tirar da presença do meu Deus. E já se passaram 6 anos e eu ainda estou aqui, graças a Deus, na presença dEle. Com Ele, onde eu vou, eu tô com Ele, eu coloco tudo Ele em primeiro lugar. Hoje eu sou casada, tenho a minha casa, conquistei as minhas coisas, a minha família. Hoje a minha mãe é muito feliz comigo, ela me vê assim como uma filha que foi Deus mesmo que moldou, e esse é o meu maior prazer, ver a minha família feliz. Hoje eu sou completa, hoje no meu emprego, graças a Deus, sou diferente. E eu sou feliz. E o Espírito Santo representa para mim o meu bem maior, é o meu tesouro, que eu não posso perder. E sem Ele eu não sou nada.
0: A senhora Sabrina hoje é uma mulher forte, uma mulher que diante das lutas, das dificuldades, dos problemas, ela tem avançado. Ela não chegou da noite para o dia e se tornou uma mulher cheia da presença de Deus. Ela foi se livrando de um testemunho aqui, ela foi se livrando de um mau testemunho ali, ela foi se livrando de uma má companhia. Deus foi dando tática para ela não se envolver mais com droga aqui, e hoje ela é um grande testemunho. E esse mesmo Deus vai te dar também essa direção. Mas, meu amigo, essa palavra que o senhor vai ouvir agora nessa programação também pode te ajudar, pode te levantar. Então pegue nas suas mãos a sua Bíblia, porque juntos nós vamos ouvir a promessa de Deus.
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0: Tome nota, Provérbios 13, verso 20 diz assim: o que anda com os sábios ficará sábio, mas o companheiro dos tolos será destruído. Quando uma pessoa ela está no fundo do poço e ela ainda acaba andando com pessoas que acabam puxando ela para baixo. Meu amigo, minha amiga, senhora, o senhor está sentindo o frio da sela. Com quem a senhora o senhor tem andado? As conversas, Essas pessoas têm te colocado para cima, te dado esperança, ou conversa para matar o tempo, que seja mentira, seja falando coisas que você não fez, ouvindo coisas que são mentiras, enganos. Vou sair daqui, vou fazer isso, vou me vingar, vou fazer aquilo outro. E aí, quais as conversas que a senhora, o senhor tem? Porque Provérbios está dizendo nitidamente, quem anda com o sábio, quer dizer, quem anda, quem fala com o sábio, e não é pessoa inteligente não. Nós estamos falando de pessoas sábias à luz da Bíblia, que fala da palavra de Deus, que tem um bom testemunho. Não é só porque vem no culto que é uma pessoa sábia, não. Porque é aquele que pratica a sabedoria. Aquele que mostra na prática que é sábio. E a pergunta é, meu amigo, minha amiga, a senhora, o senhor tem sido sábio ou tem sido tolo? Porque o sábio, ele colhe os frutos da sabedoria, de ser sábio. E o tolo, ele colhe também os frutos de ser tolo. Tolo é aquela pessoa que sabe o que tem que fazer, mas não faz. Então levante a cabeça. Levante a cabeça. Deus quer fazer a senhora, o senhor, um grande testemunho. Mas tem coisas que Deus não pode fazer. Ele não pode chegar até si e fazer por si algo que só a senhora, o senhor, pode fazer. Então, peça para Deus a direção. Peça para Ele o que a senhora, o senhor, precisa fazer para mudar essa situação, para que as pessoas que possam andar consigo, fazer parte do seu dia a dia no sistema prisional ou fora, sejam pessoas sábias, sejam pessoas que venham te levantar, que venham te levantar, que venham te fazer diferente, até mesmo a senhora, o senhor, a pessoa que falar conosco, tem que receber uma palavra de força, uma palavra de fé, uma palavra de ânimo. Vamos clamar para isso, porque hoje foi isso que aconteceu. Quando o bispo, o senhor bispo, subiu no altar, o que saiu do altar foi força. Não só aqui no templo maior, mas em todas as igrejas universais, os pastores subiram nesse feriado para levar vida, força, coragem, esperança. Todos nós recebemos o melhor do altar. Nós vamos agora clamar a bênção que nós recebemos diante do altar. A senhora, o senhor também vai receber agora.
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0: Meu Deus e meu Senhor, eu uno a minha fé agora com esse homem, com essa mulher que muitas vezes se encontra perdido, perdida, desanimado, desanimada, prostrado. Meu Deus, sem muita força diante das lutas, dando desculpas, falando que não pode, se convencendo que não pode, que não vai conseguir. Isso é mentira, meu Deus. Eu peço que o Senhor venha com a Tua mão poderosa. Venha fazer a Tua vontade, venha fazer o Teu querer na vida desse homem, na vida dessa mulher que clama agora, que clama, meu Deus, porque não quer mais ver essa vida de tolice, não aguenta mais ver essa vida de altos e baixos, fracassos. Mas sim, meu Deus, quer ser uma pessoa sábia, quer ser pessoa diferente, quer avançar diante das lutas, obstáculos, quer dizer não diante das propostas malignas, meu Pai. Dê força, dê ânimo, dê coragem para esse homem, para essa mulher. Em o nome do Senhor Jesus, meu Deus, consagra essa água. Esse homem, essa mulher tem usado a fé diariamente, tem usado a fé, confiado na Tua palavra. Então, meu Deus, quem bebe dessa água consagrada tem que ter uma saúde diferente. Então, em nome de Jesus, meu amigo, minha amiga, beba dessa água e creia no poder de Deus. Nós vamos agora a esse quadro muito esperado, que é o momento do abraço.
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10: Oi, eu sou Gero Cristina de Manaus, sou irmã da Karina Regina, que está no presídio de Tires. Karina, eu vim aqui te dizer, mana, que eu te amo muito, tá? Tô com muita saudade, tua filha tá bem, suas irmãs, tudo bem, a gente tá bem. A gente tá aqui contigo, tá? Sei que tá difícil pra ti e aqui pra gente também tá muito difícil, mas a gente te ama muito, viu, nega? Fica bem, tá? A gente tá torcendo por você aqui, que você logo saia.
11: Olá, meu nome é Viviane, amiga da Ingrid Araújo, 415. Amiga, vim aqui te dizer que eu te amo muito, muito, muito mesmo. Que eu tô te esperando. Que ninguém te abandonou aqui, por mais que a gente não tenha contato, mas eu torço muito, muito mesmo por você. Espero que você esteja bem. E saiba que sempre você vai poder contar comigo. Beijo, beijo, te amo. Beijo nesse coração e fique com Deus.
0: Que esse abraço te renove, que esse abraço te fortaleça, que esse abraço faça, Senhor, o Senhor ser forte diante das lutas, diante das dificuldades, diante dos pensamentos. Falando em pensamentos, ouça aí agora o que vai acontecer nesse domingo na Igreja Universal.
1: Ao domingo pela manhã, não há dúvida. 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Nesta manhã de fé, as pessoas chegam determinadas a encontrar uma transformação completa para as suas vidas. Mas o que é que as faz vir? 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
0: Que Deus abençoe a todos. Vamos agora uma canção que para mim é muito especial, que ela fala, aguenta firme. Meu amigo, não desista não. Aguenta firme. Tudo aquilo que a senhora, o senhor ouviu nessa programação é para te dar força, para a senhora, o senhor aguentar firme. Nós vamos agora ao término desse programa. Que Deus abençoe a todos. Vamos avançar.

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4: Nos próximos minutos vamos falar sobre o mangostão reforçado com aloe vera dos laboratórios da Lister Mais, ouvintes que já compraram e sentem benefícios. Vamos conhecer também essas histórias. A melhor música também a tocar nesta emissão. Venha daí.

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8: Boa noite.

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Eu posso filmar vocês? Posso?

Pai nosso que estás nos céus, santificado seja o teu nome, venha o teu reino, seja feita a sua vontade, assim na terra como nos céus. O pão nosso de cada dia dai-nos hoje. Perdoa as nossas dívidas, assim como nós perdoamos aos nossos devedores. Não nos deixes cair em tentação. Livra-nos de todo mal, pois teu é o reino, o poder e a glória para sempre. Senhor Jesus, é com imensa alegria no coração, todos os dias, 6 da manhã, nós oramos. Mas não fazemos mais uma prece, mais uma reza, não é. Nós estamos aqui porque cremos que só o Senhor é o Salvador, o único Senhor e Salvador é Jesus Cristo. E agora nós invocamos o teu nome em nosso favor, todos os trabalhadores, nessa manhã de quinta-feira, aqueles que participam agora desse momento, como aqueles que não participam, mas nós oramos igualmente. Os que já estão no trabalho, os que estão a conduzir o seu carro para ir para o trabalho, os que estão em casa a se preparar para o trabalho, os que não conseguiram ir para o trabalho porque estão cheios de dores, doentes, por causa do vício, por causa dos problemas dentro de casa, desavenças, brigas, separação, não conseguem trabalhar porque estão doentes. Visite-os agora, Pai. Aonde houver uma pessoa perdida, desesperada, ó, meu Rei, ajuda. Passe com teu poder, visite-os, pois eu entrego nas tuas mãos cada um. Consagre e abençoe este copo com água. Nos dá força e poder quando a gente beber desta água. Nos dá saúde e paz. Bebamos desta água, minha amiga, meu amigo. Graças a Deus. Respire fundo. Tenha paz. Tenha luz. Eu quero oferecer a todos os meus amigos ouvintes essa linda canção. E daqui a pouco nós voltamos com o nosso programa. Bom dia, Madeira. Bom dia, Porto Santo.

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1: Recebam a bênção de Deus nessa quinta-feira. Nós vamos conhecer daqui a pouquinho uma história da Sandra e do Fernando. Ela que tentou ser feliz na vida amorosa muitas vezes. Inclusive, se casou, se divorciou, sofreu violência doméstica, abuso, maus tratos. Ela amou e não foi amada. Ela respeitou e não foi respeitada. Ela foi fiel, mas não foram fiéis para ela. De repente, é o seu caso também, minha amiga, meu amigo. Você é uma pessoa que ama demais, não é? Você é uma pessoa que se entrega demais num relacionamento. Todas as vezes que você se envolve num relacionamento amoroso, você se dá por completo. Todas as vezes que esse relacionamento amoroso termina, é como se a outra pessoa tirasse um pedacinho de si e levasse com ela. Por isso dói tanto, não é? Essa perda amorosa, esse término de relacionamento, te machuca tanto, te magoa tanto, porque isso não é de hoje. Isso vem de infância, do sentimento de rejeição, da falta de carinho e amor. Se calhar você é uma pessoa que se sente vazia, inclusive pensou no suicídio por causa de um término de um relacionamento. Você não sabe amar e nem ser amada, nem ser amado. Mas olha, eu quero mostrar para você o testemunho da Sandra e do Fernando, que mostra a realidade daquilo que você pode fazer para mudar a sua vida amorosa. Vamos acompanhar o testemunho do casal.
2: Eu tinha ataques de pânico.
3: Eu era uma pessoa muito, muito nervosa. Onde foi detectado um adenocarcinoma invasor no estômago.
2: É o que eu disse, eu vou bater-me à minha vida.

0: Eu nasci de uma família, portanto, destruturada, ainda havia violência doméstica. Pensei muito cedo, desde logo cedo, namorar e casar para sair praticamente, pronto, desse meio ambiente. Pensar que isso que ia resolver os meus problemas, não é? O que é certo que esses problemas também passaram para o meu casamento. Fez de mim uma pessoa muito revoltada, muito nervosa. Eu tinha ataques de pânico porque o meu marido era o meu foco. Ele era tudo para mim. E quando ele me desiludiu a ponto de me trair, isso aí realmente desabou tudo, não é? E divorciei-me, só que foi bem pior. Comecei a ter medo, comecei a sentir que faltava uma presença. E então comecei a buscar em pessoas, não é? Em relacionamentos. Ao qual, num relacionamento que eu tive, que essa pessoa inicialmente fez-me muito bem, mas depois o interesse dessa pessoa era realmente se aproveitar de mim, a ponto de me colocar em dívidas. Essa pessoa se virou contra mim, violentou-me, bateu-me, agredia-me, ameaçava-me, e eu com vergonha não contava aos meus pais. O que é que eu vou fazer? Cheguei a um ponto é que eu disse, eu vou bater-me à minha vida, eu não aguento mais. Eu cheguei a um ponto de até ter um vício de sites, procurar relacionamentos, que eu queria a força toda. Eu achava, na minha cabeça, que era alguém que me iria fazer feliz. Entretanto, conheci então este, que é hoje o meu marido. Parecia uma pessoa calma, só que quando vou aprofundar, pronto, o nosso relacionamento, noto que ele realmente era uma pessoa também com traumas do passado dele, não é?
1: Era uma pessoa muito, muito nervosa, com ansiedade, bastante ansiedade. E, bom, isso refletia um bocado em termos no âmbito familiar e também no trabalho. Isso disputou em termos da minha saúde, onde sentia bastante indisposto.
0: Achei que aquilo era normal, às vezes comer qualquer coisa. Só que houve um dia que ele estava na casa de banho e disse: amor, as minhas fezes estão tão escuras. E eu, como era uma pessoa, dizia assim: ah, isso não é nada, isso vai passar. Mas ele era uma pessoa muito cismática, era uma pessoa que fazia musculação, tinha cuidado com a alimentação. E ele, qualquer coisinha, ele ia logo investigar. Mas ele ligou para a Saúde 24 a perguntar se realmente se era normal ter as fezes muito escuras. Então ele ficou muito preocupado, não é? E eu aí também já me preocupei, disse: não, vou marcar para a médica e vais fazer um exame.
1: E o médico então mandou-me fazer uma endoscopia e uma colonoscopia, onde foi feita uma biópsia, onde foi detectado um adenocarcinoma invasor no estômago. E que tinha que agir muito rapidamente com a cirurgia, porque podia-se espalhar para o resto dos órgãos e para o corpo. Assim, senti-me o mundo desabou aos pés, onde pensei que efetivamente ia morrer.
0: E nesse mesmo dia, foi numa sexta-feira, eu lembrei-me que uma colega minha de trabalho falou: olha, o meu marido foi curado e eu fui curada. Na altura, isso eu não acreditei, porque eu não acreditava em milagres. Não, não quero saber. É a última porta e eu vou bater. Chegámos à igreja com a vida completamente destruída, em que o meu marido com um cancro no estômago. A minha mãe descobriu que tinha um cancro num sinal que lhe apareceu na mão. Eu, desequilibrada, com depressão, nervosa, ataques de pânico, viciada em tabaco, chegava a fumar 3 maços, 2 a 3 maços por dia de tabaco. Quando nós ouvimos a palavra de Deus, deu-nos uma esperança. Isso deu-me uma esperança, deu-me uma força. Eu disse: afinal, Deus existe, afinal, Deus ainda está vivo, Deus ainda faz milagres. Se nós colocarmos a nossa vida no altar, que o altar representa Deus, o milagre acontece. Mas nós tínhamos que colocar toda a nossa vida nesse altar. Então, o meu marido, entretanto, foi chamado o mais rapidamente possível para fazer a operação, tirar tanto o estômago. O médico veio falar comigo, vamos fazer uma biópsia. E eu não sei o que é que pode vir a ser daqui, mas não vamos falar com o seu marido, porque com certeza vai ter que fazer uma quimioterapia, uma radioterapia, vai ter que fazer algum tratamento. No dia que eu fui buscar o resultado, falar com o médico da biópsia, foi o dia que ele soube. E o médico disse, não tem nada. Não tem sinais de nada, não precisa fazer radioterapia, não precisa fazer tratamento nenhum, o seu marido não tem nada. Fez há pouco tempo um exame que não tem células nenhumas cancerinas, portanto Deus quando faz tudo perfeito.
1: Sim, a minha vida é totalmente normal, como, bebo, não tenho qualquer restrição, estou curado. Foi um milagre que Deus fez, curou-me completamente.
0: Em mim não tinha mudado nada, não é? Eu vi um milagre que Deus existia e que vi um milagre no meu marido. Ele já tinha mudado em alguma coisa também, ele começou a ter caráter, ele começou a transformar-se, uma pessoa mais calma, mais serena. Então eu comecei a perceber que me faltava algo, era o Espírito Santo que me faltava. Eu tinha que nascer de Deus. Consegui deixar de fumar, passou uns dias, tirei mágoa, tirei tudo o meu passado, foi limpo. E foi numa reunião do Bispo Macedo em que o Espírito Santo me confirmou.
2: Então, meu Senhor, confirma em cada uma delas a paz, a alegria que segue-se à paz, em o nome do Senhor Jesus. Receba, amiga e amigo, a paz, a alegria do Espírito Santo, aí onde você está.
0: Eu tinha paz, eu tinha alegria. O amor que eu achava que era nas pessoas, eu tinha um amor incondicional. Eu era, em que eu procurava felicidade, que era momentânea, era no momento, mas depois desaparecia, eu sentia uma felicidade que era constante. Hoje eu sou uma mulher transformada, sou uma mulher que antes não tinha objetivos, tinha desistido de tudo. Hoje eu tenho paz, hoje eu tenho alegria, hoje eu tenho discernimento. Deus deu-me sabedoria de lidar com as coisas. Sou uma pessoa equilibrada. Tenho um marido que é fiel.
1: Hoje sou uma pessoa menos nervosa, menos ansiosa. Em termos de ambiente de trabalho, toda a gente gosta de mim. E pronto, foi uma mudança desde que eu entrei na Igreja Universal e conhecendo a Deus, Deus transformou completamente.
0: Tenho um filho que é uma bênção. Deus deu-me um trabalho abençoado, em que eu ganho 3 vezes mais que aquilo que eu ganhava. A minha mãe foi curada do cancro também. Deus transformou a minha vida. Hoje sou a própria bênção.
3: Quando nós observamos as palavras que saem, não é, da boca deles, nós vemos veracidade, nós vemos pessoas que realmente falam daquilo que sentem, falam daquilo que sentiram, falam daquilo que acreditam. Você percebe que na palavra deles tem realmente a mudança de vida. É assim, minha amiga, meu amigo, que Deus quer fazer consigo também. A Sandra e o Fernando hoje são cheios do Espírito Santo. São pessoas de Deus. E Deus quer fazer o mesmo na sua vida também. A sua realidade hoje é o passado deles. Mas nada impede do seu futuro ser o presente deles. Você também pode amar e ser amada. Você também pode ser feliz. Você que já tentou tantas coisas, não é? Tantos relacionamentos, você já tentou tantos locais. Você já foi em aplicativos de relacionamento, você já foi a encontros de solteiros, você já foi em igrejas, você já foi em festas, você já foi em tudo e mais alguma coisa. Por que não dar uma oportunidade para Deus tirar de você essa dor, esse sofrimento, essa ferida e colocar dentro de você o Espírito dele? 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
3: Nós vamos falar com o pastor Flávio, que está na Central SOS nesse momento, e ele tem ali nomes de pessoas que nos ligaram, inclusive nome dos familiares que foram deixados para o livro da oração, não é, pastor Flávio?
5: É verdade, bispo, nós estamos aqui na nossa central de atendimento aqui na Ilha da Madeira e já várias pessoas têm ligado para nós, pessoas que

0: Joana Ramos, ela nos ligou de Lisboa, ela pede oração pela sua saúde, ela tem uma enfermidade nas duas pernas e não consegue ficar de pé por muito tempo. Ela até já foi ao médico, mas o médico não consegue detectar problema nenhum. E diante de uma situação assim que os médicos não têm como ajudar, só o poder da fé através da oração para ajudar. Como também o caso da Janete Lago, que nos ligou do centro do país, ela pede oração pela sua saúde e pela sua vida espiritual. Ela tem dores constantes nos olhos, já foi ao médico e os médicos dizem também que não detectam problema nenhum. Como também a senhora Maria Oliveira, que nos ligou da Figueira da Foz, ela pede oração pela sua mãe que tem Alzheimer. E diante destas situações, que não há ninguém que possa ajudar, como a medicina, como a família que tem problemas, e quando alguém se sente impotente diante dessa situação e não sabe o que fazer, nada melhor do que a oração da intercessão. Deixando os nomes no livro da oração, a oração vai trazer a manifestação do poder de Deus e com certeza trazer a solução para esses problemas. E você, se está nos acompanhando neste momento, está assim nessa situação, você não tem ninguém com quem contar, você não tem ninguém com quem falar, com quem desabafar, nós estamos aqui à sua inteira disposição para lhe ouvir, para orar por você, para lhe ajudar. Nós temos à sua disposição a nossa linha de apoio, que é o número 218-368-008. 218-368-008.
1: 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Infelizmente, há situações nas quais nem os amigos chegados você conta o que está a passar. 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Este é o número que pode e deve ligar. 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
2: Obrigado, Pastor Flávio, e também a todos os voluntários. Claro, você sempre pode ligar e a gente vai te atender, tá bem? Olha, nesse próximo domingo, dia 28, às 9 da manhã, nós vamos fazer o Domingo do Cálice, o domingo em que nós vamos beber o cálice de Deus. Nós vamos deixar o cálice das trevas, da maldade, da perdição, e nós vamos beber o cálice da salvação. Não é mais uma religião, atenção, quero deixar bem claro, não é você engajar em mais uma igreja, que fique claro, é você receber o Espírito Santo, porque o Espírito Santo, categoricamente, é a solução para todos os seus problemas, ponto. Se você recebe o Espírito Santo, e a questão é quando você vai receber, porque você vai receber o Espírito Santo, tudo será restaurado. Tudo será mudado, você receberá o livramento, porque você recebeu o derramamento do Espírito Santo e porque você se voltou para Ele e houve arrependimento. Nós estamos mostrando para as pessoas que ela não precisa viver em terra arrasada, ela não precisa viver na destruição, na miséria. Nós somos o profeta dos dias atuais. O profeta Joel, ele profetizou o derramamento do Espírito Santo. Aquelas pessoas de Israel naquela época se restauraram, se voltaram para Deus, receberam o Espírito Santo e mudaram de vida. Você também pode. Você também é convidado a receber o Espírito Santo. Você vai participar conosco nesse domingo, 9 da manhã, aqui no Cenáculo do Funchal, do Cálice da Salvação. Tá bem? Rua Doutor Brito Câmara 32, de frente à Rotunda dos Bombeiros Sapadores do Funchal. Entretanto, hoje, 19h30, Terapia do Amor, e eu espero você que vive aqui na Ilha da Madeira, às 19h30, aqui no Cenáculo do Funchal. Você pode obter todas as informações que você precisa a respeito da Igreja Universal do Reino de Deus no website igrejauniversal.pt. Informações, horários, locais, tudo que você precisa, tá bom? Deus abençoe a todos. Fique bem e até amanhã.

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1: Olá a todos, que Deus abençoe nesta manhã e alimente a sua fé com a palavra de Deus. Através deste programa, nós levamos até si os fatos impossíveis que comprovam que o Deus dos impossíveis e o tempo de milagres ainda não terminou e não acabou. E isso pode acontecer na sua vida. Se você ouvir atentamente esta programação e aplicar o convite, aplicar a dica de fé, assim como nós temos todos os programas no quadro do Pão Nosso de Cada Dia, nós vamos falar do Pão Nosso de Cada Dia de hoje. Mas antes, eu quero que você acompanhe este intervalo e nós já vamos voltar para falar do testemunho da senhora Daniela Machado.
2: O que é o jejum? O jejum é uma abstinência parcial ou total de alimentos e tem por finalidade afligir o corpo físico a fim de se alcançar mais força para o corpo espiritual. Durante o jejum, o espírito fica mais forte, pois os desejos da carne são anulados pela força do espírito. Por isso, consideramos o jejum o clamor mais fervoroso do que é feito com os lábios, porque nele há gemidos inexprimíveis da alma humana em busca de benefícios individuais ou coletivos. Como se deve dar início ao seu jejum? Para participar na reunião das causas impossíveis, escolha um lugar reservado e na sexta-feira à noite, dobre os seus joelhos antes de dormir e repita a seguinte oração: Meu Deus, eu abro esse jejum em favor de resolver o meu caso impossível. E aí, você deve dizer para Deus qual é o seu caso impossível. Depois escreva numa folha essa mesma causa e no sábado pela manhã deve ir até o altar apresentar o seu jejum a Deus e colocar sobre o mesmo a causa que você traz por escrito. E nesse momento você deverá fazer a seguinte oração: Meu Deus, no teu altar eu te apresento o meu jejum para resolver essa causa impossível. Até o momento, você fez a sua parte. Daí em diante, o restante é com Deus. Jejum das causas impossíveis. A última porta que você irá bater para resolver a difícil solução. Recebemos a causa que vos demasiadamente difícil fareis vir a mim e eu ouvirei.
1: A senhora Daniela Machado, ela... Você vai ouvir que ela sofria de epilepsia e tinha desmaios constantes. E você sabe que a epilepsia é vista como uma medicina, como uma doença controlável, mas não curável. E você vai ouvir, no caso dela, que além disso, além desse problema impossível que ela tinha, quando ela se casou, teve filhos, só que tudo piorava. Tudo ia de mal a pior. Ela estava em constantes discussões com o marido e chegava a fugir de casa. Entrou em depressão profunda e não conseguia cuidar dos próprios filhos. Imagina uma mãe, um pai que não consegue cuidar dos próprios filhos. Você vai saber mais acerca do testemunho da senhora Daniela Machado e fica atento, acompanha o testemunho dela.
3: Eu vivi mais de 30 anos com epilepsia e ataques de ansiedade e desmaios constantes. Por causa destes problemas todos, eu não conseguia ser mãe, nem esposa, nem dona de casa. Por consequência, a minha vida financeira estava a se agravar constantemente, de dia para dia. Os meus problemas começaram com 6 anos de idade. Eu era uma criança que estava em qualquer lugar e levantava-me de onde é que estivesse, da mesa, mas normalmente começava quando eu estava à mesa com a família. levantava-me a falar sozinha. Os meus pais não acharam isso normal, levaram-me ao médico e o médico de família disse que isso era a doença da epilepsia. Eu tive que tomar, naquela altura, com 6 anos, eu tomava 8 comprimidos por dia. E os médicos diziam que aos 18 anos essa doença que se curava. Depois de ter os meus filhos, de fazer a inseminação e ter os meus filhos, eles disseram que eu estava curada de epilepsia. O que é certo é que quando tive os meus filhos, isso ainda continuou-se a agravar constantemente. Gravou-se constantemente, voltei a tomar medicações mais fortes, mais medicamentos lá para dentro. Discutia constantemente com o meu marido, havia uns zangas que eu chegava ao ponto de fugir de casa no carro e não queria falar para ele. Depois lá me acalmava, vinha para casa, conversávamos, tudo ficava bem. Mas aquilo repetia-se várias vezes. Eu entrei em depressão profunda. Eu não queria ver os meus filhos, eu não queria tomar conta deles. Quem tomava conta deles era a minha irmã e os meus pais, que me ajudaram sempre. Depois, eu trabalhava numa confecção. Começou-me a dar desmaios, ataques de choro, ataques de pânico dentro da confecção. Eu não tinha, comecei a ter tempo para nada, porque era só trabalho. E eu disse, não, eu não aceito ir para longe. Eu não aceito e eu vou ter que dar um rumo na minha vida. Quando surgiu a pandemia, tive que ficar em casa de volta 3, 4 meses com os filhos. Fiquei. Depois retomei outra vez ao trabalho e comecei a ter novamente crises. Crises abundantemente, desmaios dentro da fábrica, chorar e ataques de pânico dentro da fábrica. A patroa trazia-me cá para fora, mas, e havia dias que ia vai para casa descansar. Então, o que é certo, eu tive que meter baixa. Cheguei ao ponto de querer fugir de casa e deixar tudo para trás, mas cheguei ao ponto que eu disse, não, basta, tenho que fazer alguma coisa. Então, o que é certo, eu meti carta de despedimento. E as dívidas começaram a cada vez mais aproximar-se, mais dívidas. Mas o que é certo, eu estava mesmo muito aflita, e já com a sensação que tive várias vezes, eu vou-me matar, se eu me matar, as minhas dívidas para mim acabam. Julgava eu que esta epilepsia, que esta doença, esta fosse do trabalho. E a médica dizia que eu havia de arranjar outro tipo de trabalho, mais calmo, sem pressão, que talvez que fosse por aí que as coisas melhorassem. Então eu optei por isso. Meti carta de despedimento, saí da fábrica, vim para casa. O meu interior estava um vazio dentro de mim, uma negrura dentro de mim, que o meu pensamento era só, vou-me matar.

0: Não, a minha vida não está bem. É choros todos os dias, é berros todos os dias, alguma coisa tem que mudar dentro de mim, alguma coisa tem que mudar na minha vida. Foi quando eu liguei para a minha madrinha, que já anda na igreja há 5 anos, e perguntei-lhe: oh, Susana, então tu ouvi dizer que tu vais à Igreja Universal, e o que é aquilo? Olha, tu vais gostar, anda connosco um dia que tu vais gostar, mas por que estás a fazer essas perguntas? E eu respondi: porque, olha, eu tenho esta doença já há muitos anos, está-se a agravar cada vez mais. E o que é certo, eu marquei uma sexta-feira e fui com a minha madrinha. A verdade é que eu naquele dia consegui dormir bem. E notei o meu interior naquela semana diferente. Diferente. Depois falavam na igreja para ir à segunda-feira, que era a segunda-feira da prosperidade. E eu realmente estava desempregada, porque eu me desempreguei. Cheia de dívidas estava, muitas dívidas, derivado. Tudo que tinha eu gastava, não sei como, mas eu gastava. O dinheiro desaparecia e nós ficávamos com as despesas para pagar. Comecei a ir à segunda-feira e Deus deu uma visão que eu havia de abrir o negócio por minha conta. Então eu comecei a fazer limpezas particulares. Comecei com condomínios. Semana a semana começou a aparecer cada vez mais trabalho. Hoje tenho uma empresa de limpeza. Semana a semana recebo clientes novos, recebo dinheiros a entrar na conta. Dívidas que tinha atrasadas, liquidei-as. Ainda temos algumas, temos, mas vamos passo a passo liquidando as dívidas que temos. Semana a semana comecei a ver um interior diferente dentro de mim. Eu sabia conversar com os meus filhos, tinha uma conversa comigo, e eles agora é que puxam conversa comigo. Mas um deles, o que é certo é que nunca me abandonou. Disse: oh mãe, tu, na situação que estás, se é isto que queres, eu vou-te acompanhar nesta nova etapa e se Deus é grande, vai nos transformar. E assim foi. Com o meu marido há um amor diferente. Não sabíamos namorar e agora sabemos namorar, sabemos conversar, sabemos lidar com a vida financeira. Deitamos, não sabemos virar um para o lado para dormir sem ter uma conversa, sem falar, sem ter ideias. Desde que entrei na Igreja Universal, nunca mais tive um ataque de epilepsia, nunca mais tive um ataque de ansiedade, nunca mais tive um desmaio. Tudo desapareceu. Tudo. Hoje eu sei lidar com a minha vida espiritual. De antes não sabia. De antes eu só me apetecia morrer, fugir. E agora não. Morrer para quê? Não, nem pensar morrer. É viver a vida como ela é com Deus.
1: Antes de comentar, eu quero deixar consigo o contacto do SOS Espiritual. Você pode ligar para o 218-368-008 e você terá, do outro lado, uma equipa preparada para lhe ouvir, lhe aconselhar, lhe entender. Então não hesite. Se você precisa, tem um grito preso na garganta, não deixe esse grito preso. Então pegue no contacto e ligue para o SOS Espiritual. Muito bem, a senhora Daniela, você ouviu o testemunho dela, não foi? E você vê que o testemunho dela, ela chega a contar que depois de entrar em depressão e não cuidar dos seus próprios filhos, ela pensava constantemente no suicídio. Mas ela tomou a decisão, ó, presta atenção, ela tomou a decisão de pedir ajuda a um familiar que já ia à igreja. E aí começou a transformação. E talvez você é essa pessoa. Você é essa pessoa que o seu familiar vem na igreja. O seu familiar até participa no jejum coletivo, nas causas impossíveis. E você tem visto uma resistência. Você tem visto uma resistência. Essa resistência não deixa você vir. Essa resistência sempre aparece alguma coisa pelo caminho. Você não tem forças para aqui chegar. Você tem maus pensamentos de que, ah, o que é que os outros vão pensar? Oh, preste atenção, porque em o nome do Senhor Jesus Cristo, a resistência que fazia você impedir de chegar até aqui, para que Deus, o Deus dos impossíveis, viesse agir com o seu poder na sua vida, ela está repreendida. Você está livre. Você está livre. Você crê? Sábado agora. Terceiro sábado do agir do poder de Deus. Aqui no Cenáculo do Funchal, na rua Doutor Brito Câmara, número 32, em frente à rotunda dos bombeiros sapadores do Funchal. Não sei se o meu caro ouvinte, minha amiga ouvinte, é do bairro das Romeiras. Mas você que é do bairro das Romeiras, você está a ouvir essa programação, você tem fé? Você tem fé? Então venha, porque o Deus Todo-Poderoso vai agir na sua vida.
2: Sete motivos para vir aos sábados. Primeiro motivo: e abençoou Deus o sétimo dia. Segundo motivo: Jesus é o Senhor do sábado. Terceiro motivo: os milagres que Jesus realizou foram no sábado. Quarto motivo: assim diz o Senhor Deus, a porta do átrio interior que dá para o Oriente estará fechada durante 6 dias, que são de trabalho, mas no dia de sábado ela se abrirá. Quinto motivo: Jesus disse, mas essa casta de demônios não se expulsa senão pela oração e pelo jejum. Sexto motivo: Jesus contrariou a tradição. Enquanto todos descansavam no sábado, ele trabalhava. Sétimo motivo: sábado é o sétimo dia da semana. Sete é o número de Deus, pois é o número da perfeição. Venha neste sábado para o jejum coletivo.
3: Então, senhora Exaltina, me falaram que a senhora, com todo o respeito, era um poço de doenças.
4: Exatamente.
3: Com todo o respeito, que doenças eram essas?
4: Eu cheguei ao centro de Jesus com as pernas ligadas, não andava. Cheguei com a ajuda das minhas filhas, à beira de uma cadeira de rodas, porque tinha a coluna torta também, além das pernas. E carregava uma doença cancerosa, já há 20 anos em tratamento no Hospital São João. Para além de umas dores de cabeça horríveis, eu não dormia, tinha depressão, porque eu ouvia vozes e tinha pesadelos. Eu tinha medo de tudo.
3: Desculpe voltar um pouco atrás. Esse problema de câncer era onde? Em que parte do seu corpo?
4: Era útero e ovários. E eu era muito nova e não podiam operar-me. Então eu estive 20 anos.
3: Trouxe também problemas, por exemplo, na sua família?
4: Sim, porque além disso, eu tinha um marido alcoólatra. Todos os dias chegava a casa embriagado. E então arrastou-me grandes problemas em minha saúde, não me deixava trabalhar, limitava-me. Eu tinha 2 filhas, que para não faltar o básico às minhas filhas, não me alimentava eu.
3: Então a vida econômica também pelo chão.
4: Exatamente, porque cheguei vivendo numa casa que chovia mais dentro do que fora e com 65 mil euros de dívida.
3: Quer dizer, o poço não era só na saúde, era a família dentro de um poço, era a vida econômica dentro de um poço, e parecia que esse poço, o fundo, a cada dia aumentava.
4: Bispo, eu não tinha poço, porque eu não tinha vida. O meu poço não tinha fundo. E a minha vida não fazia sentido, porque eu tentei o suicídio. Com 2 filhas pequenas, tentei.
3: Desculpe perguntar e desculpe fazê-la lembrar dessa parte. Só tentou como? Foi medicamentos?
4: Não, eu fui o veneno radical. Toda a gente que está aqui sabe o que eu vou dizer. O veneno do escravelho.
3: Senhora, desculpe fazer essa observação. No meu ponto de vista, a senhora era uma mulher muito forte. E é. E muito corajosa. Só que não sabia o que fazer com a força e o que fazer com a sua coragem. Porque para uma pessoa chegar ao ponto de pensar e tentar contra a sua própria vida, é preciso de coragem.
4: A minha força chegou ao fundo quando eu frequentei médicos que me diziam: ficas numa cadeira de rodas com 40 anos. No Hospital de São João, se desistes das consultas, morres, mas eu não tinha dinheiro para frequentar as consultas. Eu queria andar e não podia. O meu marido gastava quanto ganhava em vícios.
3: Só tentou procurar em outros lugares?
4: Eu procurei bruxos, cartomantes, tudo quanto havia. E o meu fundo do poço foi quando cheguei à beira do chefe, do gerente de uma denominação a quem eu fui fiel mais de 40 anos e me disse...
3: A senhora andava numa igreja?
4: Eu frequentava 100%. Eu cantava no coro. Chego à beira do responsável e peço: ajude-me. Responde: não tenho como. Eu fui ao fundo: o que é que eu faço? Os médicos não dão solução? Não tenho dinheiro? Queres tentar as minhas filhas? Não tenho como? O que é que eu faço?
3: Bem, a só chegou ao centro de ajuda.
4: Graças a Deus. Na altura em que um médico particular me disse: se este tratamento não valer a pena, vais morrer. E eu conheço o centro de ajuda.
3: Como é que está hoje a sua saúde, a sua família, as suas finanças?
4: Bispo, hoje...
3: A gente já sabe, porque a senhora está aqui para dar o seu testemunho, mas por favor.
4: Ó bispo, eu hoje sou feliz, porque eu com 23 anos de casamento não sabia o que era ser feliz. E hoje com 46, eu sou muito feliz no casamento. Eu tenho muita saúde. Desapareceu o câncer, desapareceu a doença nos ossos, as chequecas, sei lá, as vozes foram para o inferno. Eu sou muito feliz, bispo. E então, a dívida foi-se. Hoje tenho a minha casa própria. Quando eu vestia de esmola e calçava, hoje tenho roupa que ofereço roupa. Calçada é a mesma coisa. Tenho a minha casa própria. E tenho a minha família abençoada e 3 carros na garagem.
3: Amém.
4: Sem dívida nenhuma.
3: E o seu interior?
4: O meu interior, aí é que está o principal, bispo. Porque quando eu ouvia falar no Espírito Santo, logo de início, eu lutei muito por ele. Eu achava-me não ser...
3: merecedora.
4: Merecedora, porque o que é que eu era perante o nosso Deus? Não era. Mas era uma coisa que eu queria saber o que era. Então... muito antes de eu pedir a Deus a minha saúde, a minha libertação, eu pedi ao Espírito Santo, porque eu aprendi logo de início que a fidelidade era o principal e que se eu tivesse o Espírito Santo, Deus me dava o resto. E foi o que aconteceu. Eu lutei primeiro pelo Espírito Santo.
3: Pelo mais importante.
4: Pelo mais importante.
3: E as demais coisas foram
4: acrescentadas. Foram todas acrescentadas.
1: Voltamos aqui novamente e vamos ao nosso quadro do Pão Nosso para 365 dias. E eu quero dedicar este quadro, esta palavra, para você. Você que está com um grito preso na garganta. Você que sente como se fosse uma barragem, mas uma barragem a transbordar. Sabe que a barragem ela serve para barrar a água, mas não simplesmente barrar, mas sim fazer com que a água venha a ser escoada de forma controlada. E você olha para a sua vida e é água por todos os lados. Além de você se sentir presa em si mesma por conta dos seus problemas de família, por conta dos seus problemas no casamento, os problemas com o marido, os problemas com o seu filho que você tem tido, você tem preocupações, você é uma mulher que tem vivido oprimida, você tem vivido oprimida. Oprimida pelo marido, mas o seu marido está viciado, seus filhos estão viciados, você já não sabe mais o que fazer, é uma situação impossível. Eu quero dedicar a você esse Pão Nosso de hoje, dia 25 de junho, que diz assim: sabereis que eu sou o Senhor, quando eu abrir a vossa sepultura e vos fizer sair dela. Ó povo meu, purei em vós o meu espírito e vivereis e vos estabelecerei na vossa própria terra. Então sabereis que eu, o Senhor, disse isto e o fiz, diz o Senhor. Ouviu bem? Você que vive afastado de Deus, você que se sente essa barragem presa a transbordar por todos os lados, você que se sente por dentro morto, morta, preste atenção, não importa a fé ou a religião professada, se a pessoa é escrava do pecado, já está morta. Isso explica a infelicidade humana, explica a situação da humanidade. O espírito do pecado mantém a pessoa refém de sua cegueira, do orgulho, da vaidade. Veja o que diz no Salmo 49, como ovelhas são postos na sepultura. A morte é o seu pastor. Eles descem diretamente para a cova, onde a sua formosura se consome. A sepultura é o lugar em que habitam. Veja só, esse salmo, você pode se identificar até com ele. Mas o grito do Eterno, o Deus dos impossíveis, continua a ecoar pelos quatro cantos da terra. E chegou até si. Chegou até si. Chegou até seu conhecimento que Ele quer que você saiba. Ele quer que você saiba que Ele é o Senhor. E que quando Ele abrir a sua sepultura, ou quando Ele abrir a barragem que você está presa e vos fizer sair dela, então fará de si parte do povo dEle. Então saberão, através de si, que Ele é o Senhor. Ficamos aqui com o programa Fatos Impossíveis e nós voltamos amanhã, sexta-feira. E não se esqueça, sábado, 7:30, no Cenáculo do Funchal, na Rua Doutor Brito Câmara, número 32, em frente à Rotunda dos Bombeiros Sapadores do Funchal. A gente se encontra lá!

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2: A Polícia Judiciária liderou a Operação Azul 2.0, uma ação internacional que permitiu desmantelar uma importante rota de tráfico de cocaína através do Oceano Atlântico, com operações desenvolvidas numa zona marítima que inclui o corredor entre as Ilhas Canárias e os arquipélagos da Madeira e dos Açores. A operação, realizada entre 27 de maio e 15 deste mês, contou com a colaboração do Centro de Análise e Operações Marítimas de Narcóticos, da Frontex, e o apoio da Europol, envolvendo autoridades de Portugal, Espanha, França, Reino Unido, Estados Unidos e Estados Unidos. No decorrer da ação foram apreendidos mais de 465 quilos de cocaína, 42 quilos de AX, duas embarcações de alta velocidade e 800 litros de combustível foram ainda detidas. Três pessoas inspecionadas, seis embarcações. O esforço conjunto dos vários países e agências antidroga envolvidos na operação permitiu infligir um golpe significativo naquilo que é conhecido como a Autoestrada da Cocaína. A operação surge após a identificação de um modelo de atuação que tem vindo a ser acompanhado pelas autoridades internacionais, o recurso a várias embarcações para fragmentar o risco e dificultar a intervenção policial. De acordo com as entidades envolvidas, as redes criminosas utilizam embarcações de maior dimensão para transportar a droga a partir da América Latina, realizando posteriormente transbordos para lanchas rápidas em águas internacionais. A zona atlântica entre Canárias, Madeira e Açores tem sido identificada pelas autoridades como uma área cada vez mais utilizada para estas operações de transbordo devido à sua dimensão e aos desafios associados à vigilância marítima. O Governo Regional irá apoiar a cidra da Madeira com indicação geográfica protegida, comercializada localmente em 1 euro ao litro, reservando para o efeito 100 mil euros. A novidade foi avançada pelo Secretário Regional da Agricultura, Nuno Maciel, durante a abertura da segunda edição do Cider Fest, a festa da cidra que está a decorrer no Funchal. Segundo o governante, este apoio visa incentivar a produção e comercialização de produtos certificados, promovendo simultaneamente a valorização da produção regional, o reforço do rendimento dos produtores e a consolidação da cidra da Madeira com indicação geográfica protegida. Para beneficiarem da medida, os produtores terão de produzir e comercializar a cidra da região, assegurando o cumprimento de todos os requisitos de produção, transformação, certificação e comercialização previstos no caderno de especificações que define as regras a serem cumpridas para a utilização da designação protegida. Como é do conhecimento público, a produção de cidra resistiu nos últimos anos uma quebra acentuada em resultado dos incêndios de 2023 e 2024 que afetaram severamente os pomares dos principais concelhos produtores. Depois de um ano bastante atípico, a safra de 2025-2026 registra uma recuperação na matéria-prima e, consequentemente, na elaboração. São 31 mil quilos de perros e maçãs e 20 mil litros produzidos nas cidrarias públicas. Isto representa um incremento de 278% na matéria-prima, de 376% na cidra produzida comparativamente a 2024-2025. O Governo Regional vai apoiar a realização do Rally da Madeira deste ano com uma comparticipação financeira que pode atingir os 450 mil euros no âmbito de um programa, de um contrato-programa celebrado com o Clube Sports Madeira. A verba destina-se à organização da prova, considerada uma das mais relevantes do desporto automóvel regional e uma das principais montras promocionais da Madeira no exterior, sobretudo no segmento do turismo desportivo. O Secretário Regional da Economia, José Manuel Rodrigues, sublinhou que esta participação visa apoiar a maior prova desportiva da região, destacando os impactos diretos e indiretos na economia regional, em especial na hotelaria, restauração, transportes, comércio, serviços de apoio logístico e atividades conexas ao rádio.
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1: E lá vamos nós, começar mais uma manhã de quinta-feira. Bem-vindos ao Começar de Novo. Estamos juntos até às 10.

E foi com The Second Voice que abrimos esta manhã de quinta-feira. Sejam todos bem-vindos a mais uma edição do Começar do Novo. Só falta esta e mais uma e depois vamos logo de fim de semana. Para quê? Para apoiar mais uma vez a nossa seleção portuguesa. O tempinho não tem estado muito florengo, mas lá quente tem estado. Portanto, oh, não é uma coisa, é outra. Nunca estamos satisfeitos. Eu, por acaso, gosto do tempinho assim, apesar de estar com muita umidade. É isso mesmo. Vamos continuar. Temos agora Stromae com Papa UTI. Já sabem que até às 10 estamos com muita música, daqui a bocadinho não tarda nada e já volto para vos dizer alguns dos destaques, mas ainda temos André Malzinho e Axero com Memória.

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0: É o erro de Diogo Pissarra, mesmo em cima dos destaques que marcam a atualidade neste 25 de junho.
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0: Vamos começar pelos destaques do Diário de Notícias. O Funchal reforça apoios à habitação. A Câmara sobe para 1.100 euros o limite das rendas apoiadas pelo programa Preserva e reforça a comparticipação para as obras de 7 para 8 mil euros. Temos ainda a escola abandonada dá lugar a 4 casas. O investimento é de 1 milhão de euros e transforma a antiga escola das Ginjas em habitação a custos controlados para famílias de São Vicente. Já no Jornal da Madeira, enfermeiros pedem escusa de responsabilidades no João da Almada. Temos ainda a Justiça reverte promoção de bombeiros na Madeira. Temos ainda intervenção na Escarpa e Via Rápida. São prioridades na Calheta. Vamos dar um saltinho até o Diário de Notícias. 27 concelhos têm mais de 20% de residentes estrangeiros. E temos ainda o Barão Cor-de-Rosa, falido com dívida de 36,7 milhões de euros. São alguns dos destaques que marcam esta sexta-feira. Temos agora a companhia de Chiaro e João Pedro Paes com Sinais. Vamos ouvir ainda Cidade e Bairro das Flores. Ver o seu valor.

0: Bairro das Flores com Bandidos do Canto. São 7 horas e 55 minutos. Vamos lá então saber como é que estará o tempo para o dia de hoje. Já perceberam que a minha voz não está a grande coisa, mas a verdade, apanhando um pedacinho de frio e o calor e a umidade que temos sentido ao longo dos dias, dá nisto. É isso mesmo. Portanto, já sabem, se falhar, a culpa não é minha, mesmo da voz e do tempo. São Pedro não anda a nos ajudar nada. Vamos ao tempo, que é com Alberto Oculista.
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0: O tempo hoje é com períodos de céu muito nublado, com possibilidade de ocorrência de aguaceiros fracos, em geral fracos, e o vento é moderado do oeste e nordeste, e teremos também uma pequena subida, aliás, de temperatura nas terras altas. Máximas temos 22 para e Porto Santo, 24 para Ribeira Brava e São Vicente, 23 para Funchal, Machico, Porto Nis, 21 para Santana. O tempo é com Alberto Oculista. E agora Neima, com calma nesta sexta-feira. Quinta-feira, aliás.

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7: É mesmo isso, a começar de novo, mais uma hora, dia 25 de junho, quinta-feira. Estamos juntinhos até às 10 da manhã. Vamos ouvir agora Júlia B com Menina Solta. Temos ainda Como Dantes, de Matias Damásio, Laguna e Ana Gabriela com Deixa. E é assim que vamos continuar nesta manhã de quinta, sempre com a ótima companhia do programa das manhãs da vossa rádio.

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1: 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Balança, de 23 de setembro a 22 de outubro.
2: Balança, no amor, se está solteiro, continua a escolher pessoas que precisam de ser salvas. Pergunte-se por quê. Nas finanças, a decisão que evita por não querer conflito já está a criar um conflito maior por dentro. No campo espiritual, a paz que exibe não é a que sente. Hoje, a diferença entre as duas ficou mais visível. Dica do dia: paz performada esgota mais do que guerra declarada. Números da sorte: 6, 41 e 86.
1: Escorpião, de 23 de outubro a 21 de novembro.
2: Escorpião, no amor, está a punir o presente por erros do passado que esta pessoa não cometeu. Nas finanças, há dinheiro parado numa decisão que ainda não fechou. O custo de esperar já ultrapassou o risco de agir. No campo espiritual, alguém no seu círculo alimenta-se do seu caos. Quando está bem, desaparece. Repare. Dica do dia: quem só aparece na tua crise não é amigo, é parasita. Números da sorte: 28, 63 e 97.
1: Sagitário, de 22 de novembro a 21 de dezembro.
2: Sagitário, no amor, o seu par quer profundidade, não mais aventuras. Hoje, fique quieto o tempo suficiente para ouvir isso. Nas finanças, está a apostar em oportunidades novas enquanto ignora o retorno que já está a acontecer. No lado espiritual, a sua liberdade de hoje não é ausência de compromisso, é presença escolhida. Aprenda a diferença. Dica do dia: ficar por escolha é mais livre do que fugir por hábito. Números da sorte: 14, 51 e 79.
1: Capricórnio, de 22 de dezembro a 19 de janeiro.
2: Capricórnio, no amor, se está solteiro, o problema não é falta de opções, é que exige dos outros o que ainda não dá a si mesmo. Nas finanças, trabalhou para construir e agora tem medo de usar o que construiu. Isso também é um bloqueio. No campo espiritual, o orgulho que sente hoje pelo que fez é legítimo. Deixe-o existir sem o qualificar logo. Dica do dia: receber o próprio esforço também é uma competência. Números da sorte: 8, 37 e 84.
1: Aquário, de 20 de janeiro a 18 de fevereiro.
2: Aquário, no amor, está a intelectualizar o que precisava de sentir. A cabeça está a roubar o coração. Nas finanças, a ideia que considera radical demais é a única que ainda não tentou. Talvez seja por isso. No campo espiritual, hoje sente que o mundo está errado e você certo. Pode ser, mas verifique se não é só solidão. Dica do dia: ter razão e estar sozinho pode parecer igual e estar errado. Números da sorte: 17, 58 e 93.
1: Peixes, de 19 de fevereiro a 20 de março.
2: Peixes, no amor, se está solteiro, está apaixonado pelo potencial de alguém, não por quem essa pessoa é hoje. Nas finanças, a criatividade que tem vale dinheiro real. O que a impede de cobrar é vergonha, não o mercado. No campo espiritual, absorveu a dor de alguém esta semana como se fosse sua. Hoje, devolva com gentileza. Dica do dia: empatia não significa trocar de fardo. Números da sorte: 3, 46 e 71.
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1: Vamos lá então aos destaques desta manhã de quinta-feira. O Funchal reforça apoios à habitação. A Câmara sobe para 1.100 euros. As rendas apoiadas pelo programa preserva e reforça a comparticipação para as obras de 7 para 8 mil euros. Temos ainda escola abandonada dá lugar a 4 casas. Um investimento de 1 milhão de euros transforma a antiga escola das Ginjas em habitação a custos controlados para famílias em São Vicente. Já no Jornal de Notícias, Justiça preserva e promove de bombeiros em São Vicente. Temos ainda a Madeira apanha quase 3 anos de cadeia por furto em Jersey. Temos ainda a animação que arranca com as festas de São Pedro. Podem ver o roteiro nesta edição de quinta-feira. Temos ainda a Quilheta. Intervenção na escarpa e via rápida são prioridades para o Conselho. Já no Correio da Manhã, Barão Cor-de-Rosa falido com dívida de 36,7 milhões. O Tribunal da Relação decreta falência. Temos ainda no Jornal de Notícias, Estados Unidos e Ucrânia fazem disparar exportações de material de guerra. São alguns dos destaques que encontramos nas bancas nesta quinta-feira, 25 de junho. E agora vamos ouvir Pitbull e Harmony. Temos ainda Vitor Clay e Nina de Vírgula. Bom dia, boa quinta.
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E é o que queremos todos. Quero é Viver, é de Sara Correia. 11 minutos. É o tempo que já passa das 9 da manhã, desta manhã de quinta-feira, 25 de junho. Estamos prontinhos, quase para o fim de semana. O tempo está fresco hoje. Há pessoas que têm calor, é da umidade. Vamos continuar deste lado. Temos agora Shawn Mendes e Camila Cabello. Vamos ouvir ainda os HMB e Branco com Dino de Santiago com Tudo Certo. E espero que o vosso dia seja assim. Chico.

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Está tudo certo, estamos ainda a começar o dia, mas com certeza que o vosso dia vai ser bem passado. É Dino Santiago e Branco. Vamos continuar, temos agora Júlia B com duas palavras. Temos ainda o Vítor Clay com o Sol. E logo a seguir eu já regresso com o tempo e mais música até às 10 da manhã. Boa quinta a todos.

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Temos hoje então períodos de céu muito nublado, vento fraco a moderado do norte e teremos também uma pequena subida da temperatura nas terras altas da Madeira. Quanto às máximas, temos 22 para a Ponta do Sol, Porto Nis, Porto Santo, máxima 23 para Ribeira Brava, Câmara de Lobos, Funchal, Machique e São Vicente e 20 é a máxima para Santana. 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

Kristen Daniel Farruco e Abraham Matthew com Louco e Namorado nesta manhã de quinta-feira. Chegamos ao final de mais uma edição. Eu regresso amanhã às 7h30 para a última emissão desta semana do Começar de Novo. Fiquem agora até às 10 da manhã com Pedro Santos. Temos ainda Shakira e Burna Boy com Dai Dai. Continuação de um ótimo dia. Divirtam-se. Até amanhã.

Ora, 10 horas mais 3 minutos. Bom dia. Cá estamos então para mais uma edição do Gente da Minha Terra, a penúltima desta semana, dia 25 de junho de 2026. Ora, até às 11 da manhã por cá a fazer-te companhia, vai estar então Paulo Correia. Vamos trazer-te, como sempre, fantásticas propostas musicais, os signos, mas também contamos com a tua interação na nossa live em Gente da Minha Terra no TikTok. Aceitamos as tuas sugestões musicais e também conversarmos, quem sabe, em direto. Também estamos em 103.7 FM. Rádio Sol, bom dia Canhas, bom dia Ponta do Sol, bom dia Madalena do Mar, para todo o mundo em rsol.pt. Naturalmente que também amanhecemos com a fatalidade que ocorreu na Venezuela, o sismo de 7.1 na escala de Richter, que atingiu Maracay e Caracas, bem como também outras regiões da Venezuela. O nosso grande abraço de solidariedade e de esperança para com os madeirenses que estão radicados naquele país. Mas também o Japão foi fustigado pelos terremotos com um sismo de magnitude 6.9 na escala de Richter. Também aqui na Madeira tivemos um sismo de 1.9 na escala de Richter. As placas tectónicas andam todas, todas loucas. Bom, mas nisto não é para rir, mas no fundo são movimentos que são naturais do nosso planeta. Ele tem vida e quando as placas tectónicas mexem, nós é que sofremos. Voltamos à música com Ana Castela. Vamos ao Brasil com Aquela Garota.

Ana Castela, a música do Brasil também a marcar presença nesta manhã de quinta-feira, dia 25 de junho de 2026. Aquela garota. Ora, vamos dar os bons dias à Vitória. Olá, Vitória. Ela que é nativa do signo de Leão e também para todas as leoas que estão na nossa companhia ou que vão estar. Aqui fica então o signo. Portanto, a carta dominante é o 3 de espadas, o que significa amizade e equilíbrio. Deixa de exigir tanto, aceita os outros como eles são. Vigia a tua saúde, especialmente do teu coração, poderá haver alguma instabilidade. Organiza as tuas tarefas para poderes também rentabilizar melhor o teu tempo. Ora, números da sorte, tens o 9, o 6, o 5, o 4, o 7 e o 1. O pensamento positivo é este. Os bons amigos ajudam-me a manter o equilíbrio. Voltamos à música com DJ Monkey, o nosso amigo Gonçalo, que nos traz a Pita, o comboio.

DJ Monkey, mais um grande artista que atua no palco da tua rádio. Temos a Paula Lopes no TikTok. Bom dia, Paula, bem-vinda. Bom dia, bom dia. Ela sempre me caracteriza como sorriso lindo. Muito obrigado, Paula, pelo elogio. A Paula que é leão, portanto, Paula, tens a carta 3 de espadas, o que significa amizade e equilíbrio. Portanto, deixa de exigir tanto, aceita os outros como eles são, vigia a tua saúde, em especial a do coração, tendência para alguma instabilidade. Organiza as tuas tarefas para poderes também rentabilizar melhor o teu tempo. Ora, números da sorte, tens o 9, o 6, o 5, o 4, o 7 e o 1. Ora, pensamento positivo para hoje. Os bons amigos ajudam-me a manter o equilíbrio. Olá, Iva Macedo. Bom dia, Iva. Vamos a Sagitário com a carta Rainha de Paus, o que significa então material, poder material. Converse com o seu par para esclarecer também alguns mal-entendidos. Procure também descansar mais. A sua energia poderá estar em baixo. Acredite mais na sua competência. Ora, números da sorte, tem o 9, o 10, o 20, o 30, o 4 e o 7. E o pensamento positivo é este. Procure ser boa, justa e carinhosa todos os dias. E vamos à balança. É verdade, Vitória. No instante chegamos às 2.000 visualizações. Muito, muito obrigado. É um instante, é um instante. Mas isto graças a vocês que estão aí desse lado da telinha, como disse o nosso povo irmão, no TikTok. Ora, muito bem. A carta dominante é o 7, o que significa trabalho para a balança. Uma discussão com a cara metade poderá deixá-la insegura. Mantenha as rotinas de sono, tendências para sofrer de insónias. Desempenhe as suas tarefas o melhor que lhe for possível. Ora, números da sorte têm o 18, o 11, o 14, o 24, o 47 e o 49. E o pensamento positivo é este: o sucesso conquista-se pelo empenho e também pelo esforço. Ora, voltamos à música com Emanuel Silva, ele que nos traz Sou Cozinheiro.

0: Emanuel Silva é também nosso convidado musical nesta manhã de quinta-feira. É verdade, bem quente, com este Sou Cozinheiro. Ora, vamos ao 291-762-984. A chamada depois é reencaminhada para os estúdios da Rádio Sol. Vamos então... Olá, Maria Gonçalves, bom dia. Vamos então falar com a Nazaré. Nazaré, bom dia.
1: Bom dia, Sr. Paulo Correia. Uma boa quinta-feira para si e toda a sua família.
0: Obrigado igualmente, Nazaré. E então, está a passar bem esta manhã de quinta-feira?
1: Sim, até agora sei. Graças a Deus. O folho já foi. Foi ontem.
0: Ah, muito hoje. Bem.
1: Vai, teve aí os dias e já foi. À sua vida, tem que ser.
0: É verdade, mas pelo menos para aproveitar e para passarem bons momentos juntos.
1: Sim, passamos. Sim, senhor.
0: Isso é o que interessa.
1: Agora, diz a cansar, porque este... A vida é como a gente vê, olha o que aconteceu na Venezuela.
0: É verdade, foi uma fatalidade que ninguém estava à espera.
1: Na Venezuela.
0: Sim, também aconteceu no Japão, foi um sismo
1: No Japão, na Colômbia, foi em vários países.
0: A Colômbia sentiu o sismo da Venezuela, aquele como tudo na América Latina, eles sentiram então, na América Central, aliás, eles sentiram então o sismo, portanto o sismo foi de 7.1 na Venezuela, atingiu Maracai e Caracas, e também foi sentido na Colômbia. No Japão tivemos um de 6.9, mas não sabemos também se houve feridos ou não.
1: Aqui na Madeira também deu
0: um. Sim, deu um de 1.9. Foi fraquinho, foi um abanãozito.
1: Oh, meu Deus, nosso Senhor, pelo amor de Deus, tem a pena da gente.
0: E vai ter. Mas, Nazaré, isto é um planeta vivo e as placas mexem-se. Nós,
1: oh, meu filho,
0: nós não sentimos...
1: A Madeira é mais vulcânica que a Mediterrânea. Nós temos à conta de 10, nada mais.
0: É verdade, nós não sentimos, mas a crosta terrestre está sempre a se mexer. Ela não para, senão morríamos.
1: Não.
0: Morríamos no planeta.
1: E então que é cercado de morte por todo o lado.
0: Exatamente, é verdade, é verdade. Pelo menos ficávamos fresquinhos. Estou a brincar. Estou a brincar. Não que isso aconteça, esperemos que não, mas temos que estar preparados porque com as mudanças climáticas... Sim, estamos a melhor, é verdade. Estamos muito melhor que os outros, sem dúvida.
1: Não somos melhores que os outros.
0: Ah, não somos melhor que os outros. É verdade, é verdade. É verdade, sim, senhora. Vamos aos signos. Vamos então a Carneiro com a carta Valete de Paus, o que significa notícias inesperadas. Receberá notícias de um amigo que lhe vão dar muita alegria e esperança. Atenção com os excessos cometidos na alimentação. Lembre-se de ajudar de quem precisa de si. Amanhã poderá ser a Nazaré a também precisar de ajuda. E é verdade, nós neste mundo sempre precisamos uns dos outros.
1: Sim, senhor.
0: Ora, números da sorte, temos o 8, o 17, o 11, o 4, o 2 e o 3. E o pensamento positivo é este: eu sou o meu melhor amigo. Vamos à balança para o nosso amigo Juvenal, com a carta 7, o que significa trabalho. Olá, Maria Fone, bom dia. Ora, uma discussão com a pessoa amada poderá deixá-la insegura. Mantenha as rotinas de sono, a tendência para ter insónias. Desempenhe as suas tarefas o melhor que lhe for possível. Ora, os números da sorte para o Juvenal e para quem é balança tem o 18, o 11, o 14, o 27, o 47 e o 49. E o pensamento positivo é este: o sucesso conquista-se pelo empenho e também pelo esforço. E que tal, Nazaré, os signos?
1: Mais ou menos. Olha, vamos tendo cuidado e vamos esperando.
0: É verdade, sim, senhora.
1: Uma coisa não se pode fazer.
0: É verdade. Nazaré, vamos então aos beijinhos.
1: Olha, quero deixar uma boa quinta-feira para si, toda a sua família, todos os seus colegas da rádio, do Savoy Palace, para todos os nossos amigos, desde o Cancel à Ponta de Sol também, para a minha família de Santa Cruz, para o meu filho Nora Neta, para o meu filho que está em Londres, Nora, namorada e eu, tudo bom para eles, para a Alemanha, para a Ascensão de Jesus, para Jerse, para a Ana, para a França, para a Graciela, para Braga, para a Lucília Menezes, para a Viana do Castelo, para a Dona... Para Fátima, para aqui, para a Dona Maria José, o Sr. António Silva, Alexandra, Fátima Gaspar, Almerenda, o Sr. Agostinho do Jardim da Serra, enfim, todos os nossos amigos. Tenham uma boa quinta-feira, muita saúde, muita paz e, se pudesse ser, a música Vem Devagar Imigrante.
0: Do Graciano Saga. Sim, senhora.
1: Sim.
0: Nazaré, um grande beijinho para si. Até à próxima.
1: Obrigado,
0: muito obrigado.
1: Boa quinta-feira, tudo bom. Obrigado,
0: igualmente.
1: Bom dia.
0: Obrigado, bom dia. Ora, muito bem, Vem Devagar Imigrante. é do Graciano Saga. Maria Gonçalves também está na nossa companhia. Bom dia. Ela que é nativa do signo de Sagitário. Vamos a Sagitário, então, com a carta Rainha de Paus, o que significa poder material. Converse com a sua cara metade para esclarecer aqueles mal-entendidos que andam ali a pairar no ar. Procure também descansar mais. A tua energia poderá estar em baixo. Acredita mais na tua competência. Os números da sorte são o 9, o 10, o 20, o 30, o 4 e o 7. E o pensamento positivo é este: procure ser boa, justa e carinhosa todos os dias. E voltamos à música. Vamos ficar com DJ Monkey, mais um tema. Ou melhor, Larissa Reis, assim aqui é, para ouvirmos o tema Arrepia.
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0: A música de Larissa Reis chama-se Arrepia. Vamos a Carneiro para a nossa Maria Fone, que também está na nossa companhia. Ora, Maria, tens a carta dominante, a valete de paus, o que significa que poderás receber notícias inesperadas. Receberás notícias de um amigo que vão te dar novo alento e esperança. Atenção aos excessos cometidos naquilo que comes, na alimentação. Lembra-te que ajudar de quem precisa de ti, amanhã poderás ser tu a precisar de ajuda. Ora, números da sorte, tens o 8, o 17, o 11, o 4, o 2 e o 3. E o pensamento positivo é este: eu sou a minha melhor amiga. Vamos ao signo de Touro. Vamos a Touro com a carta O Ermita. Olá, Grila TV, bom dia, bem-vindo. O que significa procura e a solidão. Podes sentir-te perdida em busca de ti própria. Investe mais no teu autoconhecimento. Dedica-te mais às atividades de relaxamento, como o yoga e a meditação. Dinamiza o teu trabalho, desenvolvendo novas ideias. Ora, números da sorte, tens o 81, o 14, o 11, o 31 e o 22. E o pensamento positivo é este: as respostas de que preciso estão no meu coração. De nada, Maria, de nada. Avançamos com a sugestão da Nazaré. Vamos ouvir Graciano Saga com este Vem Devagar, Imigrante, tema datado de 1988.
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0: A música de Graciano Saga, Vem Devagar, Imigrante, é verdade. É um tema que retrata a realidade dos nossos imigrantes, aqueles que, por motivos de uma vida melhor, são obrigados a sair da sua zona de conforto e a imigrarem para outros países. Mas também é uma realidade que muitos, quando vêm a casa, infelizmente são albarroados por alguém que não tem cuidado na estrada e não chegam a gozar as férias. É uma realidade que acontece cada vez mais, daí que redobramos sempre o cuidado na estrada e na condução. Bom dia, Suíça! Bom dia, Casey Murphy! Estamos a ser ouvidos e vistos na Factory Store da Tânia, ela que é a gerente deste estabelecimento, onde o nosso amigo Murphy é KJ e certamente que também faz sessões de karaoke. Um grande, grande beijinho para a Tânia e para todo o staff do Factory Stores na Suíça. Bom, temos a Madalena também na nossa companhia, a Madalena que é nativa do signo de, portanto, acho que é Leão, acho que é Sagitário, aliás, Sagitário. E a Maria Fone, que também dedicou este tema de Graciano Saga a todos os nossos imigrantes que estão na nossa companhia, quer na Rádio Sol, frequência modulada 103.7, quer no TikTok, em Gente da Minha Terra. Vamos então a Sagitário com a carta Rainha de Paus, o que significa poder material. Conversa com a tua cara metade para esclareceres mal-entendidos. Procura também descansar um pouco mais. A tua energia poderá estar em baixo. Acredita mais na tua competência a nível de trabalho. Ora, números da sorte, tens o 9, o 10, o 20, o 30, o 4 e o 7. E o pensamento positivo, Madalena, é este. Procura ser boa, justa e carinhosa todos os dias. E vamos a Gêmeos. Gêmeos, então, com a carta O Mágico, que significa habilidade. Ora, estarás confiante, por isso vais conseguir manter a calma e o equilíbrio nas relações próximas. Faz escolhas justas. Possíveis problemas no sistema nervoso, aposta na projeção profissional. Podes alcançar novos objetivos. Olá, Mariana Nóbrega. Bom dia, Mariana. Olá, Marcelino. Ora, números da sorte, tens o 8, o 11, o 6, o 36, o 22 e o 4. E o pensamento positivo é este. Faço o que devo para ter o que quero. Vamos fazer uma pequena pausa e depois vamos ter DJ Monkey com Laurindinha.
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0: E temos o nosso amigo Gonçalo. A equipa do Gente da Minha Terra quer então dedicar esta música a todos, todos aqueles que estão na nossa companhia no TikTok, mas em especial à Tânia, a gestora do Factory Stores, e ao Casey Murphy. Laurindinha, esta é para vocês aí na Suíça. Música.

Ora, é uma exceção porque sabemos que as vagas de calor estão a assolar o nosso Portugal continental, mas a Maria Fone diz que em Sintra, a terra dos palácios belos, está a chover a potes. É então... Olá, Paula Diniz, bom dia. É então o feedback que eu tenho da Maria Fone, que nos vê de Sintra, a terra dos palácios. Tânia, Factory Stores e KC Murphy, continuações de uma ótima quinta-feira e espero ter-vos até ao final da live aqui a nos fazer companhia. Vamos até à Ponta do Sol para cumprimentar a Paula Diniz. Bom dia, Paula. Ela que é então nativa do signo de Aquário. Vamos relembrar este signo com a carta Cavaleiro de Espadas. O que eu sei, Paula, eu sei. O que significa que deves ter cuidado. Ora, a tua cara metade poderá estar um pouco mais exigente. Não percas a paciência com ela. Faz uma alimentação mais criteriosa. Aproveita a ajuda de um colega para desenvolveres um projeto. Ora, números da sorte, tens o 2, o 6, o 19, o 20, o 27 e o 42. O pensamento positivo é este. Estou preparada para os desafios da vida. Olá, José Fernandes, bom dia. E vamos a Caranguejo. Vamos ao signo de Caranguejo, com a carta o Papa, o que significa sabedoria. Ora, o amor acontece quanto menos se espera. Tens de saber aguardar com serenidade. Dorme mais, precisas também de repor energias. O teu bom desempenho pode ajudar-te a melhorar a nível profissional. Ora, números da sorte, tens o 8, o 17, o 14, o 10 e o 2 e o 3. O pensamento positivo é este, a minha intuição e a minha melhor conselheira. E vamos ficar com a sugestão do nosso amigo Rui. O Rui que pediu para ouvir duas grandes vozes da música portuguesa. Uma está entre nós, a outra infelizmente não está, mas está no nosso, nos nossos corações. Rita Guerra e Beto, Cavaleiro Andante.

Tema lindíssimo este, e com interpretado por Rita Guerra e Beto, Brincando com o Fogo. Estamos a 13 minutos das 11 da manhã. Vamos ao signo de Virgem com a carta Rei de Paus, o que significa força, coragem e justiça. Resolve os desentendimentos através do diálogo. Os problemas e dificuldades resolvem-se com sinceridade. Uma dor de garganta poderá estar a incomodar-te. Tem uma atitude mais confiante no desempenho da tua atividade profissional. Ora, números da sorte, tens o 1, o 8, o 14, o 10, o 11 e o 6. E o pensamento positivo é o seguinte: tenho a força necessária para fazer justiça na minha vida. E vamos a Escorpião com a carta O Imperador, para então ficarmos com a carta Concretização. Ora, a tua impulsividade poderá originar discussões. Encara a vida de uma forma mais serena e verás que tudo vai correr pelo melhor. Tendência para tensão alta. Tens de ser fiel a ti mesmo e seguir também à risca os planos que traçaste. Ora, números da sorte, tens o 3, o 36, o 25, o 14, o 7 e o 8. O pensamento positivo é este: tenho o poder de concretizar os meus sonhos. Fernando Santana, meu nosso próximo convidado. É o seu novíssimo trabalho, chama-se A Única Mulher.

0: grande Fernando Santana, como dizia aqui o nosso amigo Phil Vieira, que também está na nossa companhia. Vamos a Gaia para darmos os bons dias ao Gui, que também está na nossa companhia. Ora, vamos então ao signo de Peixes, o último signo, com a carta à Lua, o que significa falsas ilusões. Uma mudança de planos pode provocar instabilidade na tua relação. Procura estar em paz contigo própria, aliás. Dedica mais tempo ao relaxamento. Não gastes mais do que necessário. Ora, números da sorte, tens o 9, 7, tens também o 11, o 10, aliás, o 20 e o 33. O pensamento positivo é este surpreendente para evitar falsas ilusões.
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1: A música de Leonardo chama-se Incertezas, tema datado de 2025. Ora, vamos então nos despedir do nosso programa. Vamos fechar com a sugestão da Maria Fone. Obrigado a todos pela companhia e também pela preferência ao longo desta hora. Amanhã marcamos novo encontro entre as 10 e as 11 aqui na Rádio Sol 103.7 FM e no TikTok em Gente da Minha Terra. Cumprimentar a equipa de hoje, a Vitória, a Paula Lopes, a Maria Fone, a Maria Gonçalves, o Márcio Araújo, Casey Murphy, a Mariana Nóbrega e o Pombinho Guerreiro. Também cumprimentar uma vez mais a Tânia do Factory Stores na Suíça, o nosso amigo Phil que está em Jersey, mas é natural do Caniçal, grande, grande terra, amigo, muito bem. Obrigado Phil por nos seguires, bem-vindo à família. Vamos nos despedir com a sugestão da Maria Fone para uma amiga que reside no Luxemburgo, um grande, grande beijinho para ela. Vamos ficar com Micael Carreira, Toy, Tony Carreira e António Anselmo Ralph com o tema Beijo. Às 11, não percas o programa da Lister Mais, Mangostão Mais. Até amanhã, fica bem.

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0: Vamos agora à oração do meio-dia.
1: Senhor nosso Deus e nosso Pai, agora são meio-dia aqui no Arquipélago da Madeira e nós entramos em oração em favor de todos os que vivem e que estão de férias e que estão aqui na Ilha da Madeira nesse momento. Eu peço que o Senhor envie agora o Teu poder e a Tua luz nos quatro cantos do arquipélago e que haja libertação, que haja poder, que essa resistência, que esse bloqueio, que esse mal que trava, que amarra, que impede o desenvolvimento e o crescimento deste senhor, desta senhora, que esse mal seja cancelado. Meu Deus, se foram feitos rituais aqui na Madeira, em Porto Santo, se foram colocados bruxedos, feitiços, pragas, invejas, que eles sejam cancelados. Eu estendo a minha mão para repreender o principado e a potestade da Ilha da Madeira. Eu repreendo e cancelo todos os bruxedos, porque a mim foi dada autoridade no nome de Jesus para desfazer todo o mal. Seja cancelado, seja quebrado, seja desfeito a obra do mal aqui nessa terra. Todos os espíritos, todas as forças negativas, toda a maldade seja cancelada. E essa pessoa que me ouve seja livre. Em o nome de Jesus, sai! Receba a paz. Agora, imediato. Receba o livramento. Em o nome de Jesus. Abençoa e consagra este copo com água, meu Deus, para que este senhor, esta senhora, receba a luz imediatamente. E você que crê, beba desta água, receba a paz, receba a luz. Graças a Deus. Tenha paz, meu amigo, tenha luz. Eu ofereço a todos meus amigos ouvintes essa canção muito bonita. E daqui a pouco nós voltamos com o nosso programa Ponto de Luz.

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Olá, muito boa tarde a todos os amigos do programa Ponto de Luz. Cá estamos, minha amiga, meu amigo, no nosso programa de todos os dias através da Rádio Zarco, Rádio Palmeira, Rádio Sol, Rádio Festival, cobrindo quase a totalidade da Ilha da Madeira. Eu quero dar um forte abraço a todos os meus amigos de Curral das Freiras, a toda a gente que nos acompanha diariamente ou você que nos ouve pela primeira vez em uma das nossas rádios. Que haja luz para si, que haja luz para os seus. Que os caminhos de trevas e de maldade sejam removidos. Sim, minha amiga, meu amigo, que as trevas e a maldade não cheguem mais a você. Sabia que através da inveja, que através da praga rogada, as pessoas, elas adoecem? Sabia que através de uma maldição, a pessoa perde o trabalho, perde a vontade de viver, perde o casamento? E às vezes a pessoa não se apercebe que está a ser vítima, seja de inveja, seja de pragas, seja de maldições, até mesmo de bruxedos. Porque na cabeça dela, ela pensa assim: não, eu não acredito em nada disso, isto não me apanha. Não, isso aí é folclore, isso é coisa de pessoas com a mente fraca, né? Isso é coisa de pessoas religiosas. Eu sou ateu, eu não acredito em nada disso. Na verdade, você é o alvo mais fácil para as trevas. O facto de você não acreditar não impede os espíritos de destruírem o seu casamento, sua família, seu trabalho. Meu amigo, tenha atenção no seguinte: os espíritos não querem saber se você acredita ou não neles. Os espíritos, as trevas, eles acreditam em você. Eu posso ter certeza disso. Os bruxos, feiticeiros, né, fazem trabalhos e tal, buscam de uma fonte. E trabalham com esta fonte. E levam as pessoas a beber desta fonte. O que nós fazemos aqui no programa é mostrar para você que existe o outro lado da moeda. Que você não precisa ser escravo das trevas, da maldade. Você não precisa sofrer com o dano dos espíritos. Você pode se levantar. Você não precisa ter medo. Porque quando o Espírito Santo entra na sua vida, tudo muda. Nós vamos ouvir o testemunho da Margarida, que ela enfrentava muitos problemas de saúde. Tinha fibromialgia, chorava com muitas dores, tinha quisto no rim, tinha várias doenças. Ela vai falar, não é? E nesse desespero, onde ela foi? Claro, foi buscar ajuda nos espíritos. Mas a situação foi pior. Ela se libertou completamente quando ela recebeu o Espírito Santo. Vamos ouvir o testemunho dela.

0: tive um quisto no rim direito, era hipertensa, uma variz na perna esquerda interna. Aqueles dias que eu não aguentava mesmo com as dores, tinha que tomar medicação. Era muito sofrimento mesmo, até chorava. O médico dizia que isso era normal. E eu via que não era normal, tanto sofrimento. O meu sofrimento começou desde criança. Eu tentava não ficar sozinha, tinha muito medo do escuro. Entretanto, cresci e foram surgindo os problemas de saúde. Fiz exames e os exames não acusaram nada, mas o médico, pelos sintomas, disse que era fibromialgia. Aqueles dias que eu não aguentava mesmo com as dores, tinha que tomar medicação. Era muito sofrimento mesmo, até chorava. Era mais aqui nas articulações, nos pulsos e nos tornozelos. Era um sofrimento tremendo. Tive um quisto no rim direito, era hipertensa, uma variz na perna esquerda interna. O médico dizia que isso era normal. E eu via que não era normal, tanto sofrimento. Sentia um vazio enorme, assim muito sozinha. Tinha enxaquecas, sim, e era muito deprimida também. Tinha depressões atrás de depressões, era mesmo um sofrimento tremendo. À noite eu chorava e não tinha sono. E queria ficar no escuro, somente no quarto com a persiana fechada, ficava ali no escuro. Tinha crises de pânico, começava a transpirar e com medo de não acordar quando me deitava. Eu era agressiva, mas era nas palavras. Às vezes respondia mal e as pessoas não entendiam porquê, mas era por causa do sofrimento. Cheguei a procurar bruxos, sim, mas não resolviam nada, pelo contrário, ainda piorava. Mandavam fazer certas coisas e eu até nem fazia. Cheguei só a pensar em suicídio. Eu sabia que aquilo não era normal, porque já tinha sido saudável, não é? E via tanto sofrimento e eu sabia que alguma coisa ali estava a acontecer. Entretanto, Deus viu o meu sofrimento e usou-me através da rádio, liguei a rádio. E fui buscar a minha tia, procurei a Igreja Universal, até hoje, nunca mais. Logo na terceira reunião eu fui curada. O primeiro dia foi maravilhoso quando cheguei à Igreja Universal. E senti logo uma paz tremenda, eu disse assim, aqui está o que eu procurava. E foi a partir desse dia, nunca mais eu saí da igreja. Comecei a participar através das reuniões, e aos poucos fui sendo curada. Logo a terceira vez a fibromialgia desapareceu, porque eu tinha uma... não queria nem ouvir falar do meu pai quando vim de Moçambique. Era uma mágoa que tinha, então resolvi perdoar. E ao perdoar então fui curada. Senti que saiu um peso de cima. Deixei de ter dores, aquele sofrimento desapareceu. Comecei a ser mais calma. Uma pessoa diferente, uma pessoa transformada. A depressão desapareceu também. O médico, quando foi o quisto no rim direito, aconselhava a operar e eu disse que não. Eu disse, mesmo Deus que já tinha sido curado da fibromialgia, eu disse, o mesmo Deus que curou da fibromialgia vai me curar deste problema. Aquilo que dizia que era um quisto, Deus transformou em gordura. Não é nada de... O médico disse que podia estar sossegada, que aquilo não era nada. E os outros problemas, a variz interna desapareceu, que eu trabalho sempre de pé, sou empregada de mesa, e não me dói todos os dias, 8 horas seguidas a trabalhar e nada não... Eu vejo os meus colegas a queixarem sempre de varizes, que usam meias e tudo, e eu, graças a Deus, nada. Eles até ficam admirados comigo. Busquei o Espírito Santo sempre, tentava sempre estar em... em comunhão com Deus, a aproximar-me mais dele, ia mais na igreja, jejuei, orei, busquei mais a Deus e então Deus foi-me transformando. Quando recebi o Espírito Santo, fui completamente transformada, com uma paz tremenda. Já não a mesma Margarida que entrou na igreja, da Margarida de hoje, não me reconheço. Hoje é totalmente diferente. Hoje vejo a vida de outra maneira. Já não vejo a vida assim mais problemática, como era só problemas atrás de problemas. Hoje não, hoje sou uma pessoa positiva. Sou completamente diferente. Sou transformada e com o Espírito Santo a pessoa tem tudo. O Espírito Santo para mim representa tudo, não sei viver sem ele. Aconselhava as pessoas a conhecerem esse Deus maravilhoso a quem eu sigo e sirvo.
1: Olha, que testemunho maravilhoso. Todas as vezes que eu ouço os testemunhos aqui na rádio, renova a minha fé, porque eu tenho a plena convicção de que o que Deus fez na vida da Margarida, e que não foi pouca coisa, foi uma transformação total e completa, não é? Deus quer fazer na vida de todos aqueles que se aproximam dele, que chegam até ele. Às vezes você está a se perguntar, mas se Deus existisse, o mundo não estava assim. Se Deus existisse, ele não deixava acontecer tantas atrocidades. Se Deus existisse, por que eu estou sofrendo? Ora, Deus está completamente alheio ao seu sofrimento porque você não se voltou para ele. Se calhar você tem se voltado para as trevas. Torne-se para a luz. Aliás, meu amigo, minha amiga, ele faz um convite. Ele diz assim, tornai-vos para mim e eu me tornarei para vós outros, diz o Senhor dos Exércitos. O convite existe, é feito para você agora, e se você quiser se tornar para a luz, é só você tomar uma atitude. Você pode fazê-lo agora, por exemplo. Você pode ligar na Central SOS e pedir ajuda, pedir orientação, pedir uma palavra, um conselho. O SOS espiritual está disponível à sua disposição a qualquer momento do dia, 24 horas. Basta você ligar, 218-368-008. A dona Ana, ela ligou e ela pede oração, pede ajuda, porque ela já não acredita mais em Deus, não acredita mais em ninguém. Ela está com uma situação muito grave na sua vida, não é? Mas ela, e na vida financeira, ela está a perder tudo. E ela já não acredita que Deus existe. E ela ligou e pediu oração. A dona Mônica pediu oração pela saúde, não é? A dona Odete telefonou e estava chorando, a chorar, a dizer que ninguém se lembra dela, que ela é viúva, tem 3 filhos, e ninguém visita ela, e ela estava se sentindo sozinha com depressão e ansiedade. Certeza que ela foi ouvida e orientada. E o Sr. Rui também ligou e pediu oração para a sua vida. E você também pode ligar e pedir ajuda.
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1: Muito bem, meus amigos, estamos de volta aqui no programa Ponto de Luz. Eu quero lembrar que amanhã, sexta-feira, nós vamos entregar na sua mão o Ponto de Luz, que é um pedaço de tecido e que tem um versículo bíblico que você pode ler aí em casa, o Salmo 4, do versículo 8. Se você quiser, pode abrir aí, porque é uma promessa que Deus faz para aqueles que creem nele. 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Você que tem insônia, você que não dorme, você que não descansa, você que não tem paz, é para você. 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Você é vítima de pragas, invejas, maldições. Você vê vultos, ouve vozes, os espíritos te perturbam, não deixam você descansar. 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Você é uma pessoa que se envolveu com o oculto e os espíritos estão ao seu derredor. 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E olha, é imediato, é na hora que você sente o alívio. Os espíritos saem e a luz entra dentro de você e você se torna o ponto de luz.
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1: Graças a Deus. Nós chegamos agora aos momentos finais aqui da nossa participação de hoje, mas eu queria lembrar que hoje tem terapia do amor, tá bem? Você que é viúvo, solteiro, divorciado, você que tem um relacionamento abusivo, você que é uma pessoa que está sofrendo na vida amorosa, eu e a minha esposa Sandra hoje faremos essa palestra. E primeiro eu vou fazer oração forte para que você tenha a paz na sua vida amorosa. E depois eu e a minha esposa vamos fazer essa palestra. Quero convidar você a trazer o álbum de família para a gente orar por si, tá bem? O Dr. Brito Câmara 32, de frente à Rotunda dos Bombeiros Sapadores do Funchal, às 19h30, teremos essa reunião da terapia do amor. Olha, voltaremos amanhã, sexta-feira, ao meio-dia, com a poderosa oração da luz e o programa Ponto de Luz. Ficamos por aqui, tá bom? Deus abençoe a todos, fique bem. Uma excelente continuação.
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2: O Instituto do Vinho, do Bordado e do Artesanato vai promover pelo 5º ano consecutivo o Prémio de Valorização do Artesanato Regional, reforçando o seu papel na promoção, valorização e dinamização do setor artesanal da região. Segundo uma nota de imprensa, a iniciativa da Secretaria Regional da Agricultura tem por objetivo distinguir a excelência e diferenciação do artesanato madeirense, incentivando simultaneamente a preservação dos saberes tradicionais e a valorização desta arte enquanto expressão da identidade cultural da região. Em quinta edição do prémio assume especial relevância por ser dedicado ao tema Autonomia, 50 anos de história, assinalando as 5 décadas da região.

0: da autonomia regional. Neste contexto, o Instituto do Vinho e Bordado desafia os artesãos da região a desenvolverem peças inspiradas na memória coletiva, nos símbolos e no percurso histórico da autonomia, promovendo abordagens que aliem tradição e inovação. Enquanto entidade responsável pela organização do prémio, o Instituto do Vinho e Bordado assegura a coordenação técnica da iniciativa, a gestão do processo de candidaturas e recepção das peças a concurso e a condução do processo de avaliação e atribuição dos prémios, reforçando o seu papel enquanto entidade de referência na valorização e certificação do artesanato regional. O concurso destina-se a artesãos reconhecidos pelo Instituto do Vinho e Bordado, podendo as candidaturas ser individuais ou coletivas. São admitidas peças nas vertentes de artesanato tradicional e contemporâneo, sendo valorizados critérios como a qualidade de execução, autenticidade, criatividade e inovação. As candidaturas decorrem entre 15 e 30 de julho, através do formulário próprio, através do site do Instituto, sendo que a entrega das peças a concurso deverá ocorrer entre 1 e 15 de outubro. O Instituto do Vinho e Bordado sublinha ainda a importância desta iniciativa como instrumento de política pública, contribuindo para a sustentabilidade económica dos artesãos, a preservação do património imaterial e a afirmação da Madeira como território de forte identidade cultural e criativa. O secretário-geral da Economia, José Manuel Rodrigues, revelou que a Madeira está a aumentar a aposta na inovação, na digitalização e na transferência de conhecimento. As palavras foram proferidas na abertura da segunda edição do UMA Science Days, uma iniciativa promovida pela Universidade da Madeira, subordinada à temática valorização do conhecimento, transferência de tecnologia e humanidades digitais. No âmbito dos sistemas de incentivos à investigação, inovação e digitalização enquadrados no Madeira 2030 e no PRR, e desde o início da atual legislatura, foram abertos diversos avisos que registaram uma procura muito significativa, materializada na apresentação de 567 candidaturas, correspondendo a um investimento total de aproximadamente 210 milhões de euros e de uma despesa pública associada na ordem dos 56,9 milhões de euros, segundo o governante. José Manuel Rodrigues citou dados do Instituto Nacional de Estatística para referir que a região passou de 332 empresas tecnológicas em 2020 para mais de 700 em 2024. O volume de negócios no setor mais do que duplicou no mesmo período, de 308 milhões para 700 milhões de euros. O governante acrescentou que cerca de 10% das exportações regionais já têm alto conteúdo tecnológico, o dobro da média de Portugal continental, considerando que a Madeira tem hoje condições para competir na economia digital e para afirmar um ecossistema de inovação com impacto direto no desenvolvimento regional.
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Olá, muito boa tarde. São exatamente 13 horas e 5 minutos. Tarde quinta-feira, 25 de junho de 2026. Dia quente, com máximo a oscilar entre os 24 e 25 graus e a umidade acima dos 80. É tempo de São João. Iniciamos assim o nosso programa da tarde, Música Pedida, a partir deste momento e para ficar consigo até às 17. Cá estamos nós a partir dos estúdios da Rádio Festival Madeira, frequência 98.4 FM, a rádio do Conselho da Ribeira Brava, com o nosso habitual simultâneo com a Rádio Sol, frequência 103.7 FM, a rádio do Conselho da Ponta do Sol, Rádio Zarco, frequência 89.6 FM, a rádio do Conselho de Machico, e a Rádio Palmeira, frequência 96.1 FM, a rádio do Conselho de Santa Cruz. Quatro rádios num programa só, na sua telefonia, no seu rádio, a fazer sempre boa companhia. Claro que em frequência modulada só abrangemos estes conselhos e outros conselhos mais da nossa região autónoma da Madeira, mas via internet. Vamos pelo mundo fora. Quer no site individual aqui da Rádio Festival, que é www.rfestival.pt, a decidir dos três W's para rsol.pt, rzarco.pt, rpalmeira.pt, tudo em letra minúscula. Claro que o site de cada rádio tem a sua programação própria, o simultâneo mesmo programa. Em formato podcast ficam lá gravadas as nossas emissões, sempre das 13 às 17. Muita informação sobre cada rádio. Outro formato também na internet será muito próximo das 14 horas no nosso habitual live no vídeo, a partir dos estúdios da Rádio Festival na página do Facebook. Para trás já ficou o São João, caminhamos já a caminho do São Pedro. 176 dias já se passaram deste ano, 189 para o final do ano. As máximas então, atingir para o dia de hoje, será entre 24 e 25 graus, a mínima de 20. Umidade acima dos 80%. E atenção, o índice dos raios ultravioleta está no índice 11, isto é, no risco extremo. A cor é roxa, assim assinalando este índice. É risco altíssimo, evite sair de casa nos horários de maior pico de calor, proteja totalmente a proteção. Seja total. E como sempre, na exposição ao sol, nunca das 11 às 17 ou às 16. Mesmo que esteja nublado, não se esqueçam que os raios ultravioletas ultrapassam. E mesmo nublado, eles estão presentes. Continuando com a previsão, para o estado do dia de hoje, teremos por isso céu muito nublado, a possibilidade de ocorrência de aguaceiros, em geral fracos, vento fraco, moderado de 10 a 25 km a hora, do oeste a noroeste, pequena subida de temperatura nas terras altas. Região do Funchal, mais precisamente Costa Sul, será geralmente muito nublado, a possibilidade também de aguaceiros, em geral fracos e pontuais, vento fraco inferior a 15 km a hora. Quanto ao estado do mar, é a altura que ele está no seu melhor. Costa Norte, ondas de noroeste com 1 metro, Costa Sul, ondas inferior a 1 metro, temperatura da água do mar já está nos 22, 23 graus. E então, também hoje é que ficará para a história. Às vezes por motivos bons, mas por vezes motivos menos bons. Assim se faz a história dos acontecimentos. E então neste dia prestamos toda a nossa solidariedade com o povo venezuelano, sem esquecer muitos imigrantes madeirenses que lá residem. Sei que já muitos madeirenses contactaram os seus familiares, está tudo bem.
Após era um país, a Venezuela, que tentava reabilitar-se após o Maduro, mas ficou mais pobre com esta tragédia, mesmo de facto uma tragédia. Foram 2 sismos na escala muito elevada, acima dos 7. 2 seguidos. Complicado, amigos. Toda a nossa solidariedade com o povo venezuelano, em especial com os nossos imigrantes, que viram cidades ser devastadas e o número de mortes e feridos continua a aumentar. Pois é, imprevisível estas coisas. Dizem que não acontece. Olha, nunca se diz que não. Quem sabe um dia também não vem por aí. Estes acontecimentos trágicos, claro, ficam na história e nunca avisam o dia que vem. Mas nós seguimos em frente, e em frente é o caminho, porque uns vão ficando para trás, uns vão nascendo com a história à sua frente e outros ainda vão vivendo. Esperamos que então esta tarde de quinta-feira seja totalmente do seu agrado, a sua preferência é a sua, você que nos escolhe, muito obrigado pela sua preferência. Quer às nossas rádios, quer este programa de música pedida. Tenha então uma tarde agradável. Desfrute da melhor forma este dia de quinta-feira. E não se esqueça de sorrir. O sorrir não custa nada, dá melhor. Alivia a dor, até engana a dor. E nos traz sempre mais bem-estar. E para o dia de hoje, está a sorrir, temos aniversariante 85 primaveras, que bela idade. Vamos então cantar os parabéns, reside nos canhas Ponta do Sol.

0: Dona Isabel Camacho.
1: Uma salva de palmas.
0: Dona Isabel Camacho, muitos parabéns. São 85 aninhos de vida, são também já quase muitos de história, uma história linda com certeza, muitos altos e baixos vividos, não é? Mas que os melhores superem sempre os menos bons, que assim é. Neste dia em que festeja então os seus 85 aninhos de vida, com os votos, a amizade, o carinho e tudo em eterno, quer do filho Duarte Camacho e netos, das suas filhas Isabel Rodrigues Camacho, esposo, filhos, filhas, genros, noras, netos e bisnetos, e também da filha Isalina e companheiro Luís e enteados, também não faltando exatamente a Cremilde, esposo e filhos, este então ausentes da Madeira em França, a filha Leontina Camacho e restantes familiares e amigos. São muitos, Dona Isabel. A deixar-lhe os parabéns e com João Batista Gouveia vai interpretar os parabéns. Vai agradecer, mas ainda tem direito aos parabéns, a nossa amiga Maria Prestrelo Souza, do Bar Cucas, Canissal. Ui, eu fui ao bar, fui à festa. Hoje ainda há os parabéns aos agradecimentos. E aqui fica uma vez mais do filho DJ Lino, também manas, nora, genros e netos. O amigo Noé Paulino, conseguimos dar todas as suas músicas, foi diferente ao então, dia de ontem, pelas suas 53 primaveras, Corral das Freiras, também um momento de parabéns, o momento vai ser também de agradecimentos.

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4: Como sempre, de segunda a sexta-feira, cá estou eu, fim de semana, o colega Júlio Pereira, em tarde de aniversário, nos Canhas Ponta do Sol, com a dona Isabel Camacho. 85 aninhos de vida, deixamos-lhe aqui, e como mãe, esse amor de mãe, orgulho dos seus filhos, do filho Duarte Camacho e netos, a das filhas Isabel Rodrigues Camacho, esposo, filhos, filhas, genros, noras, netos e bisnetos, Isalina, companheiro Luís e enteados, a Cremilde, esposo e filhos em França, e também a filha Laurentina Camacho, e os seus restantes familiares e amigos. Às vezes isto vem assim, mal escrito, é Laurentina, sim senhor. Todos deixam-lhe os parabéns, dona Isabel, votos de muitas felicidades, e então, demonstrando, como mãe, sogra, avó, já bisavó, em especial os filhos, esse eterno amor de mãe, com Leonardo Nascimento. Amor de mãe também para a mãe, Dona Maria Prestrelo Sousa, que recebeu esse amor e continua a recebê-lo no barco Cucas Caniçal. E o momento do amor de mãe é agradecer, claro, com um amor de mãe aos seus filhos, que era o filho de DJ Lino. Também não esquecendo o DJ Lino, manas, noras, genros e netos. A Dona Maria Prestrelo deixa o seu obrigado com o seu amor, o amor de mãe. O amigo não é Paulino, conhecido por Paulo 1853 Primaveras, Corral das Freiras. Conseguimos dar a música toda, um momento de agradecimentos, que era ao seu genro Nélio, da loja agrícola Picami, do Corral das Freiras, um empenho dado com música ao seu aniversário, à esposa Fátima e à sua filha Marisol e aos seus netos.

Pronto, estes parabéns à mãezinha querida. E os parabéns continuam exatamente a uma simpática mãezinha, avózinha, bisavó e sogrinha querida dos Canhas Pondo de Sol, a Dona Isabel Camacho, hoje em dia de aniversário das suas 85 primaveras. Parabéns renovados do seu filho Duarte Camacho e netos, das suas filhas Isabel Rodrigues Camacho, esposo, filhos, filhas, genros, noras, netos e bisnetos, a Isalina, companheiro Luís e enteados, a Crimilde, esposa, filhos em França, e a Laurentina Camacho, restantes familiares e amigos, todos juntos a Dona Isabel para melhor comemorar os seus 85 aninhos de vida, com mais homenagem, claro, à grandiosa mãe, por parte dos filhos, mãe, sempre mãe, e é. A Dona Maria Prestrelo Souza é mãe, sempre mãe, Bar Cucas Canigsal, e como bem. Também esse agradecimento porque recebeu música, que é do filho de DJ Lino, Manas, Nora, Genro, Chinetes. A todos deixo obrigado e felicidades. O senhor Noé Paulino, conhecido pelo Paulo, 18, 53 aninhos de vida, Curral das Freiras, claro que recebeu a música, jamais poderia ficar também com algumas, para deixar obrigado. E a felicidade e a surpresa ao filho Genro, ao seu Genro Nélio, assim que é, da loja Picamilho, no Curral das Freiras, a sua estimada esposa Fátima e a sua filha Marisol e os seus netos.

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5: Assim, o horário que recomendamos para a entrega das vossas listas, sempre de segunda a sexta-feira, as listas de fim de semana deverão ser entregues sempre até às 18 horas do dia de sexta-feira. Quer aqui na sede da Rádio Festival, o horário estamos aqui ao vosso dispor, é das 10 às 12 e das 17 às 18. Estamos na sede da Rádio Festival, Rua Estados Unidos da América, número 148, bairro da Nazaré, Freguesia de São Martim. Nesse horário, a linha direta da música pedida é 291-703-471. 291-703-471. É disposto também sempre de algum agente ou colaborador próximo de si, vamos divulgando ao longo da emissão, mas se assim preferir entregar aqui diretamente na rádio, poderá dirigir-se neste horário, de segunda a sexta-feira, acaso também como o fim de semana.

0: Semana, expediente ou a rádio está encerrada, ou expediente, e também há outras horas que não está cá ninguém, deixa ali ao lado, no bar aqui do pátio da rádio, está aberto a mais horas, e entrega ao Sr. David, que ele entrega a sua lista a minha pessoa, a um colega, e logo de imediato a sua lista chega às nossas mãos.
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0: E no dia de hoje, dia 25 de junho, são já 13 horas e 32 minutos. É tarde de festa com a Dona Isabel Camacho, residente dos Cães, Ponta do Sol. São 85 aninhos de vida. Os parabéns, Dona Isabel, e do seu filho Duarte Camacho, das suas filhas Isabel, e, ou melhor dizendo, e do seu filho Duarte Camacho e netos, das suas filhas Isabel Rodrigues Camacho, esposo, filhos, filhas, genros, noras, netos e bisnetos, Isalina, companheiro Luís e enteados, Carmelo, de esposo e filhos, estão ausentes da Madeira e estão em França, e a Laurentina Camacho. Restantes familiares e amigos, deixando-lhes parabéns, querem vê-la triste e não se chorar, por isso aqui está música, porque choras coração, não vai chorar nem vai se alegrar nem o seu coração. João Costa, coração porque choras, não vai chorar. Dona Maria Prestrelo Souza, mais uma primavera, Barco Cascaniçal, sim, para deixar o obrigado e sem chorar, mas sim radiante de felicidade, ao filho DJ Lino, a Emanas, Nora, Genros e netos, deixem-se obrigado. E Dona Maria Prestrelo Souza, haja muitos mais para festejar. Assim acontece com o amigo Noé Paulino, também connosco, a celebrar o seu aniversário, pelas suas 53 primaveras, Corral das Freiras. Foi um prazer estarmos aí no Corral, também na loja agrícola Picamil, onde também não falta tudo o que precisa, não é verdade, se não é rolinho para o dia-a-dia. Agradeço a todos, nós também deixamos muitas felicidades. Não chore e sorria-se toda a vida.

Mas merece isto e muito mais a Dona Isabel Camacho, quem as Ponta do Sol, hoje a comemorar 85 aninhos de vida. É uma boa idade, mas não se preocupe, muitos mais hão de acontecer. Para que assim aconteça, ficam os votos e os parabéns por parte do seu filho Duarte Camacho e seus netos, suas filhas Isabel Rodrigues Camacho, esposa, filhos, filhas genros, noras, netos e bisnetos, Isalina, companheiro Luís e enteados, Cremilde, esposo e filhos na França, e também Laurentina Camacho, e não faltando os restantes familiares, amigos, continua a carinhar a Dona Isabel em dia de aniversário, com mais um tema, a ser dedicado à mãe, a minha mãezinha.

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4: E neste dia 25 de junho, é o dia dos 85 aninhos de vida da Dona Isabel Camacho Canhas Ponta do Sol. Os filhos juntam-se e toda a família para lhe fazer festa e bem merecida, com imenso carinho, empenho e também dedicação, quer o filho Duarte Camacho e netos, as suas filhas Isabel Rodrigues Camacho, esposo, filhos, filhas, genros, noras, netos e bisnetos, também a filha Isalina, companheiro Luís e enteados, a Cremilde, esposo e filhos em França, a Laurentina Camacho e restantes familiares e amigos. Dona Isabel, desejo-lhe muitos aninhos de vida para que tal aconteça. Deixam os votos e Roberto Carlos, luz divina.

Roberto Carlos e Luz Divina, que assim ilumina para muitos aninhos de vida, a Dona Isabel Camacho, quem é a Ponta do Sol, 85 aninhos de vida, que a Luz Divina então brilhe sempre na sua vida para muitos mais, o que mais deseja a Dona Isabel, o seu filho Duarte Camacho e netos, as suas filhas Isabel Rodrigues Camacho, esposo, filhos, filhas, genros, noras, netos e bisnetos, também a filha Zelina, companheiro Luís e enteados, a filha Cremilde, esposo, filhos, estão em França, e a filha Laurentina Camacho, os restantes familiares e amigos, quem fazer festa e música não pode faltar, a Dona Isabel com muita amizade e também com música de João Sousa, a canção para a minha mãe, também é para si, para mim e para todas as mães.

Grande verdade, o amor de mãe, digo com certeza, e firmeza, João Sousa, nunca tem fim. Assim é também o amor de mãe à Dona Isabel Camacho, mãe, sogra, avó e bisavó, e muito mais. É, resina os cães ponta de sol e a Dona Isabel Camacho, neste dia de aniversário, continua a receber música para melhor celebrar 85 anos de vida, que é por parte do seu filho Duarte Camacho e netos, das suas filhas Isabel Rodrigues Camacho, esposo, filhos, filhas, genros, noras, netos e bisnetos, também da filha Isalina, companheiro Luís e enteados, Carmelo, de esposo, filhos em França, Laurentina também Camacho. Laurentina Camacho, e não faltando também os seus restantes familiares e amigos. Todos, Dona Isabel, querem-lhe proporcionar um dia de aniversário muito, muito feliz e, ora, com algo que a Dona Isabel e muitos mais não voltam a ter. Mocidade, já, exatamente, mocidade, já lá vai, já vai indo.

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1: Lembramos aqui no PROM e também verbalmente sempre o horário pelo qual deverá entregar as vossas listas para este programa de este programa de música pedida, porque só poderá fazê-lo de segunda a sexta-feira, no horário 10, 12, 17, 18, quer diretamente aqui na sede da Rádio Festival, Rua Estados Unidos da América, número 148, Barra da Nazaré, Freguesia de São Martinho, horário também com o telefone da linha direta para a música pedida, é o 291-703-471, 291-703-471. Dispomos também, e sempre até o dia de sexta-feira, via mensagens na página do Facebook das nossas rádios, bem como também no agente ou colaborador que lhe esteja à mão e que vamos divulgando ao longo da nossa emissão. Dentro de momentos vamos ter o sinal horário já das 14 horas deste dia, então 25 de junho, para trás ficou São João rumo ao São Pedro para a reinação. E por cá reina sempre a alegria neste seu programa de música pedida, quer com transmissão através das nossas rádios em FM e também na internet da Madeira para todo o mundo. Para os nossos imigrantes estamos também em qualquer parte do mundo, e neste momento difícil também com os nossos imigrantes e a nossa solidariedade de que estão na Venezuela, e também todo o povo da Venezuela, dado trágico duplo sismo grandioso. Teremos que pensar positivo com os nossos imigrantes que estão lá, e todo o povo se sinta bem, e a vida tem destas coisas. São 14 horas, boa tarde. 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No seu dia-a-dia com a Rádio Festival Madeira, frequência 98.4 FM. Esta é que é a Rádio do Conselho da Ribeira Brava. 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Via internet, alcançamos então o mundo fora, todos os nossos amigos, imigrantes e não só, no site individual de cada rádio, onde as nossas emissões ficam lá gravadas no formato podcast, toda a informação que precisa saber, também as músicas são todas identificadas e muito mais. Em rfestival.pt, rsol.pt, rsar.pt, rpalmeira.pt e também no nosso habitual live, estamos já nele, no vídeo, direto nas páginas do Facebook, das nossas rádios, desde já cumprimentando grandes amigos, o nosso benfiquista Porfírio Luís, um abraço, Rui Correia, Daniel Sol, a querida Maria Ferreira, recentemente esteve cá, Conceição Ferreira, mas nunca esqueço os amigos e família da Madeira, mas querida Conceição. Isaquiel Nóbrega, também José Oliveira, muito boa tarde. Pois é, Conceição, Maria Ferreira tem destas coisas, e Itália também já foi também investigado por grandes tremores de terra, mas como este, acho que é um dos mais de sempre. 7,2 e a demorar. Seguida em frações de segundos. Conceição Maria, claro que pensamos em todos eles e em todos nós. Também um abraço ao Sr. Rocha, da Bem Posta Água de Pena, e todos aqueles amigos que então estão connosco, quer aqui na nossa região autónoma da Madeira, em qualquer parte do mundo. Deixamos o nosso abraço, os nossos votos, uma tarde feliz, com sorrisos e bem-estar.
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1: E na sua rádio, com o seu programa de Música Pedida, temos mais parabéns à nossa aniversariante Isabel Camacho, residente dos Canhas, Ponta do Sol. Momento também de recordar a sua infância, recordações da minha infância. Fica então, essas recordações já foram muito, mas a sua beleza e alegria continua aos 85 anos de vida, mas é sempre bom recordar com os parabéns do seu filho Duarte Camacho e os seus netos, as suas filhas Isabel Rodrigues Camacho, seu esposo, filhos, filhas, genros, noras, netos e bisnetos, Isalina, companheiro Luís e enteados, Carmilda, esposa e filhos em França e a Laurentina. Também restantes família e amigos, deixando-lhes parabéns e estas bonitas recordações da minha e de toda a nossa infância.

Todos nós temos as nossas recordações de infância, a nossa amiga também Manuela e a dona Isabel Camacho, muitas delas a surgir em dia especial dos seus 85 aninhos de vida nos Canhas Ponta do Sol, para melhor alegrar esta tarde festiva, para melhor festejar este o seu aniversário, a música, a parabéns e a amizade incalculável, quer do filho Duarte Camacho e netos, das suas filhas Isabel Rodrigues, Camacho, esposo, filhos, filhas, genros, noras, netos e bisnetos, Isalina, companheiro Luís e enteados, Cremil, de esposa e filhos em França, e também Laurentina Camacho, os restantes familiares e amigos, deixando-lhes os parabéns, e com Sidónia Silva, muito bem, Dona Isabel Camacho, a condizer consigo, mulher portuguesa é a mais bonita.

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6: E neste dia 25 de junho é dia de aniversário de Dona Isabel Camacho. Canhas Ponta do Sol. São 85 aninhos de vida a somar na sua vida. Muito mais vai somar. Fica os parabéns e junta a música para uma tarde de festa, o seu filho Duarte Camacho e netos, as suas filhas Isabel Rodrigues Camacho, esposo, filhos, filhas, genros, noras, netos e bisnetos, a filha Isalina, companheiro Luís e enteados, a Carmelo, esposo e filhos em França, e claro, a filha também Laurentina Camacho. A restantes familiares e amigos, continuando a sua festa, Dona Isabel Camacho, com muita amizade e com boa música. Eliador Jardim, esperei por ti. Eles esperaram, mas a festa chegou.

E continuamos a chegar e esperamos que a Dona Isabel Camacho esteja-se dar bem neste dia dos seus 85 aninhos de vida nos Canhas Ponta do Sol. Por isso, Dona Isabel, parabéns, música continua aí nas Canhas, terra maravilhosa, nesta ilha maravilha que é também a Madeira. E maravilhosa é também a Dona Isabel e faz parte desta ilha maravilha, com os parabéns do seu filho Duarte Camacho e netos, das suas filhas Isabel Rodrigues Camacho, esposo, filhos, filhas, genros, noras, netos e bisnetos, Isalina, companheiro Luís e enteados, Cremilde, esposo, filhos em França, a Laurentina Camacho, restantes familiares e amigos, juntam-se Dona Isabel para fazer festa, desejar muitas felicidades nessa sua terra e na nossa ilha maravilha com Zé António.

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Com os parabéns e não chore, alegria sim reina hoje e sempre no seu coração. Eu que mais desejo ao seu filho Duarte Camacho e netos, as suas filhas Isabel Rodrigues Camacho, esposo, filhos, filhas, genros, noras, netos e bisnetos, Isalina, companheiro Luís e enteados, também Cremilde, esposa, filhos em França e também, não faltando, exatamente a sua filha Laurentina Camacho. Restantes familiares, amigos, continuando a festa e então, com esta grande música, chorona, mas não há motivos para chorar, mas sim para celebrar, Dona Isabel.

Grande voz de António Calvário e a nossa amiga Isabel Camacho, a música continua a ser entregue aí na sua residência dos Canhas Ponta do Sol, onde celebra as suas 85 primaveras. Dona Isabel Camacho, todos querem marcar esta presença na sua festa, seja de qual forma for, os presentes e ausentes, com música essa e amizade sem faltar. Do seu filho Duarte Camacho e netos, das suas filhas Isabel Rodrigues Camacho, esposo, filhos, filhas, genros, noras, netos e bisnetos, Isalina, seu companheiro Luís e enteados, Cremelde, esposa e filhos em França, e também Laurentina Camacho, restantes familiares e amigos. Dona Isabel, querem vê-la muito feliz, nada melhor, a som de boa música e também sempre a cantar. José Malhoa, não vou deixar de cantar.

Que assim seja, melhor sempre a vida a cantar e assim a alegrar e a cantar. Esperemos que esteja feliz a Dona Isabel Camacho em tarde de festa nos Canhas Ponta do Sol. São 85 primaveras, a música não falha, os parabéns também por parte do seu estimado filho Duarte Camacho e netos, das suas filhas Isabel Rodrigues Camacho, seu esposo, filhos, filhas, genros, noras, netos e bisnetos, também sua filha Isalina, seu companheiro Luís Gentil, a filha Cremilde, esposa e filhos em França, e a filha Laurentina Camacho, sexo Dona Isabel, restantes familiares e amigos, deixando-lhes parabéns e tudo por causa de si, que hoje há festa, sim senhor, por causa dela, João Costa.

0: por causa dela e de todos vós estamos aqui nesta tarde, como sempre, não esquecendo a Dona Maria de Jesus, que nos acompanha, e sua irmã Conceição no campanário, também amigos sempre no direto, a nossa querida amiga Maria Helena Plantes no Brasil, também Almerinda Pinto, Paulo Prestrelo, não esquecendo a Maria de Jesus, que também canta o fado. Boa tarde, Maria de Jesus. Também temos a Josefina Gonçalves Mendes, o Paulo Prestrelo, a querida Dolores Gouveia do Jardim da Serra, Ariete Gomes. E assim são os nossos amigos no direto e muitos, muitos mais, através, ainda em Via Raposo, através das nossas rádios em FM. Se esteja a trabalhar, bom trabalho. Esteja então a descansar, bom descanso. Se está a gostar, não desista. O nosso programa avança também com os nossos comerciais e a música, como sempre, termina às 17.
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0: E no dia de hoje é dia de aniversário nos Canhas Ponta do Sol de Dona Isabel Camacho. Já são 85, mas virão muitos, muitos mais. São os votos sinceros de bom coração do seu filho Duarte Camacho e netos, das suas filhas Isabel Rodrigues Camacho, esposo, filhos, filhas, genros, noras, netos e bisnetos, a filha Iselina, companheiro Luís de enteados, Cremilde, esposa e filhos, com saudades, estão em França, e também a Laurentina Camacho, restantes familiares e amigos, à dona Isabel, saúde e felicidades, e uma grande tarde de festa também com o fado, Maria Alves, ao fado, nunca direi que não, ela sim, ao fado direi que sim.

Sim, fado, e não só, e mais música popular, agora com Aldora e Silvestre, empreiteiro falido, com certeza, alguns por aí, mas os que não estão, um grande abraço a todos os empreiteiros, claro, também trabalhadores de construção e também os seus assistentes. Dona Isabel Camacho, 85 aninhos de vida, a quem és Ponta do Sol, também está este empreiteiro falido na música, com os parabéns do seu filho Duarte Camacho e os seus netos, das suas filhas Isabel Rodrigues Camacho, esposo, filhos, filhas, genro, noras, netos e bisnetos, a Isalina, seu companheiro Luís e enteados, a Carmel, de esposo, filhos em França, que, também, a Laurentina Camacho e restantes familiares e amigos, deixando os parabéns, votos, muitas felicidades e não esqueçam também os ajudantes de pedreiro, aí está, isto é falido. Silvestre Aldora.

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1: E por cá estamos com calor e umidade. Estamos nos 24, 25 graus. A nossa amiga Maria Helena Plantes, no Brasil, reclama frio nesta altura, pois é o contrário. E também a nossa amiga Sylvie mandou-me até uma mensagem, está a 45 graus em Paris, com algumas falhas na internet, segundo deverá ser até o calor imenso, 45 graus, com dificuldade então entrar no direto. No direto entrou também a nossa amiga Alexandra Alves. Alexandra, hoje vou estar próximo de si, logo mais às 19h30, na apresentação das Marchas de São João. Apareça, Alexandra Alves, deixe-lhe o convite, quero vê-la. Não marchar, mas lá, me apoiar. Temos também o André Brito. André, uma tarde muito feliz. Quanto a nós, hoje lá estarei, mas quanto a nós, Músicas do Artavelho, será sábado, dia 27, a partir das 16, São João da Ribeira, e ainda também aqui lá a Lídia Santos. Todos estes amigos e aqueles que estão desse lado nos ouvem através das nossas rádios FM, não esquecendo aqueles que estão menos bem na vida, por motivos de saúde, idade, nos lares de idade, nos hospitais, nos centros de saúde, também nas suas casas, aqueles que outros problemas surgem, claro, quer de perda de amigos, familiares, também pouco dinheiro, enfim, todos nós temos um problema ou outro que possamos sempre ultrapassá-los. São os nossos votos mais sinceros, por isso cá estamos com o nosso programa diário, olha, descontraindo com a música e os nossos aniversariantes, quer através da Rádio Festival Madeira, frequência 98.4 FM, a Rádio do Conselho da Ribeira Brava, a Rádio Sol, frequência 103.7 FM, a Rádio Conselho da Ponta do Sol, Rádio Zarco, frequência 89.6 FM, a Rádio Conselho de Machico e a Rádio Palmeira, frequência 96.1 FM, a Rádio Conselho de Santa Cruz. Esta vasta cobertura através das nossas rádios em FM, aqui na nossa região autónoma da Madeira, juntinho assim, em qualquer parte destes concelhos e outros mais. Estamos também via internet, alcançamos o mundo inteiro através do site individual de cada rádio e, como referi, também através, então, também do nosso habitual direto nas páginas do Facebook, também partilhado nas páginas do Facebook das nossas rádios Festival Sol, Zarco e Palmeira. Momento também de relembrar e não esquecer vossas listas, fim de semana terão de ser entregues sempre até o dia de sexta-feira, estamos encerrados, por isso, mas há música pedida, faça quanto antes, entregue a sua lista e poderá fazê-lo, e muito bem, também além da sede da Rádio Festival, no agente próximo, sim, poderá dirigir-se ao centro da freguesia do Estreito de Câmara Lobos, deixar na fotografia Bela Arte, no Clube Vido Oeste, na Marginal da Ribeira Brava, Restaurante e Bar São Brás, frente ao Centro de Saúde do Campanário, Pastelaria Lourencinha, Lourencinha, Câmara de Lobos, Agromerceria, olha, aproveite no Corral das Freiras e não só. O Bar Palito em São Gonçalo Funchal e o Senac Bar e Pastelaria Luizinho na Torre Câmara de Lobos. Contamos também no Conselho de Santa Cruz, o Super Assomada na Assomada Caniço, Restaurante Boleu na Cabacha, Taberna da Felicidade na Achada de Galo e Supermercado Bombom no centro da cidade de Santa Cruz. Mas continuamos ainda a leste com mais amigos que nos apoiam, neste caso agentes, é o caso em Meixico da Padaria Esperança, quem lá vai o melhor alcança, Rotação Vaz Teixeira, Associação Carros de Pau em Água de Pena e Tasca do Xenica, Largo dos Milagres, Meixico. Além dos nossos agentes, a sede da nossa rádio, vamos também ainda referenciar os nossos colaboradores e, claro, também, se assim tiver acesso à internet, poderá fazê-lo muito bem através de mensagens na página do Facebook das nossas rádios, tudo faremos para que a vossa lista fique certinha e assim também deverá ser sempre certinha ao fim de semana, já que não é possível por vezes exatamente alguma alteração. A hora certa das 15 horas está mesmo a chegar, caros amigos, deste dia então, já a primeira oitava do dia de São João. Vamos seguir com São Pedro. Tem muitas festas ainda neste mês de julho. A festa faz também com música pedida. Boa tarde, são 15 horas. muito mais avançada, não é, amiga Fátima de Sousa Ferreira, na Austrália?

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6: Estamos já na terceira hora de emissão do nosso programa. Continuação de Tarde Feliz e assim também com a nossa amiga em festa nos Canhas Ponta do Sol, a Dona Isabel Camacho. Música bem variada para celebrar as suas 85 primaveras. Surge mais um fado. É na voz do Zé António, meia-noite, mas olha, para lá chegar ainda muito, muito falta e a festa animada. Assim deseja tudo bom e altas horas para festejar o seu aniversário com o seu filho Duarte Camacho e netos, as suas filhas Isabel Rodrigues Camacho, esposo, filhos, filhas, genros, também noras, netos e bisnetos, Isalina, companheiro Luís e enteados, Cremil, de esposo e filhos em França, também a Laurentina Camacho, restantes familiares e amigos.

Pois é, não havia segredos. E a Dona Isabel Camacho está connosco em festa nos Canhas Ponta do Sol, a brilhar mais que o sol. Os seus 85 aninhos de vida, os parabéns prosseguem, e claro, a música não poderia faltar para alegrar este dia tão especial. Ofertas que são do filho Duarte Camacho e netos, das filhas Isabel Rodrigues Camacho, esposo, filhos, filhas, genro, noras, netos e bisnetos, Isalina, companheiro Luís, enteados Carmil, de esposo e filhos em França. Também não esquecendo a sua filha Laurentina Camacho e restantes familiares, deixando os parabéns à Dona Isabel. Olha, é uma realidade na música e já acontece sempre na história. Álvaro Florença, Crise Danada.

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3: E sempre com grandes amigas. Já ontem enviei e vi hoje novamente a amiga que está no direto, que é exatamente Pereira. Não esquecer a música, é para o Sr. Alberto, Pinga Amor, não esquecido. E fica-lhe bem, esta música é para o Pinga Amor. Se é Pinga Amor, o nosso amigo Alberto, além de pingar amor, sabe fazer triqui-tric, profissional, à maneira. E então também é para a Dona Isabel Camacho, pelas suas 85 primaveras, e o triqui-tric na voz de Lidor Jardim, para melhor alegrar a sua festa neste dia de aniversário, Canhas Ponta do Sol, do seu filho Duarte Camacho e netos, das suas filhas Isabel Rodrigues Camacho, esposo, filhos, filhas, genro, noras, netos e bisnetos, e da Lina também, ou melhor dizendo, é Isalina. Isalina, companheiro Luís, enteados, também Cremilde, esposa, filhos em França, e também a Laurentina Camacho, restantes familiares, presentes e ausentes, e nada melhor, Eliador Jardim, com este trica-trica, Dona Isabel, para festejar o seu aniversário, não esquecendo o Pinga Amor, aí está também um profissional do trica-trica.

E do trica-tric, não me toques aí. Não estava a tocar aí, estava a distrair e a música avançou. Temos agora a dupla, a Dona Agostinha Pestana e o Roberto Pestana, com o despique do chapéu. Olha, cai bem com este calor, chapazinho, dá jeito. E oferecida à Dona Isabel Camacho, Canhas Ponta do Sol, pelas suas 85 maravilhosas primaveras. Vai a música, olha também a oferta do chapéu, para se proteger, com os parabéns do seu filho Duarte Camacho e netos, das suas filhas Isabel Rodrigues Camacho, esposo, filhos, filhas, genros, noras, netos e bisnetos, Isalina, companheiro Luís e enteados, Cremilde, esposa e filhos em França, também Laurentina Camacho e restantes familiares e amigos, e nada melhor, além do chapéu de palha, vai o despique também.

Roberto, sei ou não, nos escuta, ele que então está emigrado em Paris, mas muitos Robertos por aí, sem falhar, claro. Amiga Pereira, o nosso amigo David, do Bar Três Campos, aqui no pátio da nossa rádio, e também é exatamente para ele com beijinho da mana, amigo David, com beijinho para a mana para o mana. E fica também este bonito tema para a dona Isabel Camacho, Canhas Ponta do Sol, celebrar as suas 85 primaveras, mais do que alguém na sua vida, familiares, se claro, é composta por aqueles mais diretos, no qual a dona Isabel deu a luz, formaram família e aqui estão a lhe dar festa pelo seu aniversário. Seu filho Duarte Camacho e netos, as suas filhas Isabel Rodrigues Camacho, esposo, filhos, filhas, genros, noras, netos e bisnetos, Iselina, companheiro, Luís e enteados, Carmilde, esposo, filhos em França, também Laurentina Camacho e restantes familiares e amigos, deixando os parabéns, não esquecendo o nosso amigo David e a sua mana, fica a música, Leonardo Camano.

E mais amigos, junte-se a nós, Fernandina Catan, uma tarde muito feliz, Fernandina, agora digo bem o nome, Rosa Botelho e também, que era Fernanda da Carreira, a irmã Lúcia Encarnação e a tia Celeste Pestana, com certeza também por aí. Vamos dando alegria agora exatamente a todos vós, mas em especial à festa de aniversário da Dona Isabel Camacho, pelos seus 85 aninhos de vida, Canhas Ponta do Sol. Está então Graciano Saga para dar alegria à sua festa e assim deseja muita alegria o seu filho Duarte Camacho e netos,

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3: E na música pedida voltamos exatamente aos Cães, Ponta do Sol, com alegria, dando a festa. Música não poderia faltar para Dona Isabel Camacho, assim melhor celebrar as suas 85 primaveras. Tudo isto com imenso carinho, parabéns e também com orgulho na sua mãe, sogra, avó e já bisavó e muito mais, quer do seu filho Duarte Camacho e netos, das suas filhas Isabel Rodrigues Camacho, esposo, filhos, filhas, também genros, noras e netos e bisnetos, a filha Isalina, companheiro Luís e enteados, a Cremel, de esposo e filhos em França. Também a Laurentina Camacho, restantes familiares e amigos. Deixo os parabéns e os Cães, uma terra bonita, e a nossa ilha, a Madeira também, Madeira dos Meus Encantos, Maria da Fé.

Ora, orgulho na nossa ilha da Madeira. E a dona Isabel Camacho, da Madeira, e bonita localidade, Canhas, Ponta do Sol. Também muito bonita, a celebrar, nada mais, nada menos, as suas 85 primaveras. Por isso, olha, a festa também, animação, agora com Zumba Zumba na caneca. Vamos à caneca zumbar e deixar-lhe os parabéns por parte da dona Isabel Camacho, do seu filho também Camacho, Eduardo Camacho, e netos, as suas filhas Isabel, Rodrigues Camacho, esposo, filhos, filhas, genros, noras, netos e bisnetos, Isalina, companheiro Luís, enteados, a Cremilde, esposa e filhos em França, e a Laurentina Camacho, a restante família e amigos.

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3: Com a dona Isabel Camacho a somar hoje 85 aninhos de vida, nos Canhas Ponta do Sol. Bonita terra, com certeza também bom tempo, para melhor assim festejar o seu aniversário e receber os parabéns do seu filho Duarte Camacho e netos, das suas filhas Isabel Rodrigues Camacho, esposo, filhos, filhas, genros, noras, netos e bisnetos, a Isalina, companheiro Luís e enteados, também com os parabéns, a Cremilde, esposo, filhos em França, e a Laurentina Camacho e restante família presentes e ausentes. Deixo aqui os parabéns, Dona Isabel, continua a alegrar a festa com música e olha, com uma novidade da minha parte, Nel Monteiro, tenho 24 amores.

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A música é para quem sabe amar e muito a Dona Isabel Camacho dos Canhas Ponta do Sol em dia dos seus 85 aninhos de vida. É exatamente, Dona Isabel, o amor e o carinho, todos eles, do filho Duarte Camacho e netos, das filhas Isabel, Rodrigues Camacho, esposo, filhos, filhas, genros, noras, netos e bisnetos, também filhas Alina, seu companheiro Luís, enteados, a Cremilda, seu esposo, filhos em França, e também, não faltando, a Laurentina Camacho. Restantes familiares e amigos, continuam Dona Isabel nesta tarde a fazer festa com mais música. E olha, agora com Nel Monteiro no comboio do Forró.

Devia ser outro comboio, mas este foi o do Forró. O nosso amigo João Quintino, que nos oferece sempre dar baile, hoje não nos vai dar baile, mas com certeza anda aflito, vai fazer a chamada para o 112. Cá está ele, então, desejando a todos nós e também divulgando os seus temas e também com uma grande música. Então, João Quintino, o 112, liga o 112.

É só ligar o 112, João Quintino, bate-lhe à porta. E a Dona Isabel Camacho, quem é Ponta do Sol, celebra 85 aninhos de vida. Parabéns é do seu filho, Duarte Camacho, também, e netos das suas filhas, Isabel Rodrigues Camacho, esposo, filhos, filhas, genros, noras, netos e bisnetos, Isalina, companheiro, filhos e enteados, Carmelo, de esposa, filhos em França, também a Laurentina Camacho e a restante família. Deixem-lhe os parabéns e agora também vamos a estas duas rainhas, que é exatamente a Senhora de Fátima e a Senhora do Caramoto, proteger então os nossos amigos venezuelanos, porque o número de mortos vai somando, também o número de desaparecidos e o momento de aflição nesta terra, também onde temos muitos imigrantes. Duas rainhas que os protege, força e saúde, a padroeira de Venezuela e a nossa.

0: Pois é, em momentos destes, nós esquecendo estas duas rainhas. São agora 16 horas, tarde então de 25 de junho, continuação de uma tarde feliz na nossa companhia, com a nossa música, com a nossa amiga aniversariante nos seus 85 aninhos de vida. Programa como sempre, e desse lado, no rádio, na telefonia, estamos em frequência modulada com a Rádio Festival, frequência 98.4 FM, a Rádio do Conselho da Ribeira Brava, simultâneo 96.1 FM, a Rádio do Conselho de Santa Cruz, via internet, 24 horas, siga-nos no site individual de cada rádio, com a sua programação própria, lá ficam também emissões gravadas em formato podcast e muito mais. Em rfestival.pt, rsol.pt, rsarco.pt e, como sempre, com grandes amigos também que gostam do formato de estarem connosco através do direto nas páginas do Facebook das nossas rádios. São todos muito bem-vindos, claro, se está desse lado é que gosta da música, da nossa companhia e do programa, e eu trato todos os ouvintes que desse lado estão connosco, são todos nossos amigos da rádio e não só. Também poderá deixar a sua lista aos nossos amigos, colaboradores, que te farão tudo o possível para que a sua lista não se atrase e chegue de imediato aqui à nossa mesa de trabalho. Quer a dona Ana Paula, do Impasse São Pedro, Câmara de Lobos, amiga Bernadette, Bico de Figueira, cidade de Câmara de Lobos, Teresa Caldeira e Dalina do Cerrado do Mar, Fernanda Carreira, Carreira Ribeira Brava, dona Agostinha Pestana, Xote Jardim da Serra, dona Maria Ascensão Quintal, Conjunto Habitacional do Palheiro Ferreiro, São Gonçalo, dona Manuela Quintal, Cida Contenda da Gaula, Sr. Manuel da Rua das Levadas, Santa Cruz, também Sr. Rocha da Bem Posta Água de Pena, Maria Isabel Queimada de Baixa Água de Pena, Anabela Nascimento, Ribeira Seca, Mexico, o nosso aniversariante do dia de ontem, DJ Lino, Ribeira Seca, Mexico, Dona Luz Abreu, Caminho do Lombo do Galo, 52, Estreito de Câmara de Lobos, também o nosso amigo Teixeirinha da Madeira, bem conhecido, Sr. João Batista Gouveia, da Malaria Flor do Corral, Corral dos Romeiros Monte, e não faltando também, se dirigisse aqui à nossa rádio, temos aqui então o bar Três Campos, aqui no pátio da rádio, temos campos aqui também no pátio, por isso poderá, se não for atendido, fim de semana nós estamos encerrados, dirija-se lá, deixa a sua lista, não se perde e chega cá.
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0: Estamos na última hora de Música Pedida e com coisas boas. Dona Isabel Camacho, nada.

Falta mesa farta para celebrar as suas 85 primaveras. Desde já, olha, um franguinho na panela, cai sempre bem. Aí nos canhas, com certeza até caseiro, com os parabéns do seu filho Duarte Camacho e netos, das suas filhas Isabel Rodrigues Camacho, esposo, filhos, filhas, genros, noras, netos e bisnetos, a filha Zelina, companheiro Luís e enteados, Camilo, de esposo, filhos em França, e não faltando também os parabéns da Laurentina Camacho, restantes familiares e amigos, deixando os parabéns, coisas boas, também gosto, franguinho na panela.

Que bom esta receita, franguinho na panela. E a música, essa não falta, e é de primeira também. Dona Isabel Camacho, Canhas, Ponta do Sol. Agora com o Ducares, tudo baile na Madeira. Claro que sim, e hoje em dia de aniversário, tudo baile para festejar da melhor forma os seus 85 aninhos de vida. Quer o seu filho, Duarte Camacho, e netos, as suas filhas, Isabel Rodrigues Camacho, esposo, filhos, filhas, genros, noras, netos e bisnetos, Isalina, companheiro Luís, gente, Cremilde, esposo, filhos em França, a Laurentina Camacho e restante família, deixando-os parabéns e olha, tudo baile por aí, nós também, e o Ducares, tudo baile na Madeira.

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6: Não está mais ao mar, mas sim mais à serra. Mas chega Dona Isabel Camacho pelas suas 85 primaveras, a canção do mar. Aí está então, para lhe entregar os parabéns e na voz de Dulce Pontes, este tema é dedicado com apreço e carinho do seu filho Duarte Camacho e netos, das suas filhas Isabel Rodrigues Camacho, esposo, filhos, filhas, genros, noras, netos e bisnetos, também a sua filha Isalina, companheiro Luís e enteada, Cremil, de esposo, filhos de José em França, também a Laurentina Camacho e restante de família. Tem para si muitos parabéns e também Canção do Mar, Dulce Pontes.

12 Pontas, a canção do mar, seja do mar, seja da serra, ou meia serra, tudo é boa gente. Dona Isabel Camacho, a quem as Ponta do Sol, pelos seus 85 aninhos de vida, também boa gente, a felicita com muito empenho e carinho, não fossem eles os seus familiares. O filho Duarte Camacho e netas, as suas filhas Isabel Rodrigues Camacho, esposo, filhos, filhas, genros, noras, netos e bisnetos, Irisalina, companheiro Luís e enteados, Cremilde, esposo e filhos, contestante e também com saudade em França, e a sua filha Laurentina Camacho, restante família e amigos, deixando os parabéns, pode querer, eles e todos nós, diz o Starlight, somos boa gente, não há gente como a gente.

E qualquer parte do mundo, não interessa onde é, interessa ser boa gente. E assim é, Dona Isabel Camacho, muito querida, quem és ponta do sol. Por isso, todos os seus familiares, com a sua querida mãe, sogra, avó e bisavó, fazem festa dos seus 85 aninhos de vida, deixando-lhe os parabéns e também a Senhora da Serra. Pois está a meia serra. Com os parabéns do seu filho Duarte Camacho e netos, das suas filhas Isabel Rodrigues Camacho, esposo, filhos, filhas, genros, noras, netos e bisnetos, a Isalina, companheiro Luís e enteados, a Cremilde, esposo, filhos em França, Laurentina Camacho e restantes familiares e amigos, deixando os parabéns, e Roberto Leal com a Senhora da Serra.

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5: Sabe a hora? A hora são 16h31, quer dizer, rumo às 17h, pouco mais de 30 minutos para o final da nossa edição do dia de hoje. Dia especial nos Canhas, Ponta do Sol, com a Dona Isabel Camacho, a celebrar os seus 85 aninhos de vida. Também é sempre bom boa educação, não é? E assim deu aos seus filhos, e assim é a música. Martinho da Vila e Cátia Guerreiro, dar e receber. Vão dando e a mãe vai recebendo os parabéns do filho Duarte, Camacho e netos, também muitos já os deu. As suas filhas, Isabel, Rodrigues, Camacho, esposo, filhos, filhas, genros, noras, netos e bisnetos, Isalina, companheiro Luís e também enteados, Cremilde, esposa e filhos em França, não faltando a Laurentina Camacho e restante família e amigos. Não se esqueçam, amigos, isto é uma lição de vida, dar e receber.

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3: E caminho até às 17, a tarde continua a ser de festa nos Canhas, Ponta do Sol, com a Dona Isabel Camacho. Boa música. Olha agora, José Malhou e Despacito. Ele passou e vai ser como o Botafogo, na altura é só Despacito, qualquer dia já ninguém se lembra. Dona Isabel, pelas suas 85 primaveras, vamos então ao Despacito e dar alegria à sua festa com os parabéns do seu filho Duarte Camacho e netos, das suas filhas Isabel Rodrigues Camacho, esposo, filhos, filhas, genros, noras, netos e bisnetos, a filha Isalina, companheiro Luís e enteados Carmelo de enteados, a Carmelo, de esposa e filhos em França, a Laurentina Camacho e restante família, deixando-lhes parabéns e todos, olha, foi a música há alguns tempos na onda, Despacito.

E depois do Despacito, linda dança, a versão portuguesa de nosso bem conhecido artista que se interpretou a música, que é exatamente quem também tem a filha que canta, é José Malhoa. E encontramos numa boa, Dona Isabel Camacho, a festejar as suas 85 primaveras, Canhas, Ponta do Sol, e agora com este tic-tic-tic. Vamos lá dançar o tic-tic-tic, pois estão todos preparadinhos para, com o tic-tic-tic, deixar-lhe muita alegria na festa. O filho Duarte Camacho e netos, as suas filhas Isabel Rodrigues Camacho, esposo, filhos, filhas, genros, noras, netos e bisnetos, a Isalina, companheiro Luiz e enteados, a Cremilde, esposa e filhos em França, a Laurentina Camacho, restante família, presentes e ausentes, e todos, amiga Isabel Camacho, pelas suas 85 primaveras, com o mundo novo e no Tic-Tic.

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4: E já estamos muito próximo, então, das 17 horas. A hora que vamos terminar o nosso programa, vamos terminá-lo, sim, da melhor forma. José Cid e também mais uma lição de vida que aprendemos na catequese, amar como Jesus amou. E assim foi, não foi? Dona Isabel Camacho, muito querida, e ensinou. 85 aninhos de vida, canhas ponta de sol e amanhã ainda mais. Os parabéns, e então, neste amar como Jesus amou, também muito amada pelos seus filhos, o Duarte Camacho e netos, as suas filhas Isabel Rodrigues Camacho, esposo, filhos, filhas, genro, noras, netos e bisnetos, Isalina, companheiro, Luís e enteados, Cremilde, esposo, filhos e também na França, e não faltando a Laurentina Camacho e restantes familiares. Deixo os parabéns, José Cid, amar como Jesus amou. Claro que você também é muito querido e querida, como costumo dizer, amigos e amigas, que escolheram estar na nossa companhia. Resta-nos agradecer aqueles que então, através das nossas rádios em FM, nos acompanhar, também via internet, a Teresa Caldeira, a Maria Helena Plante no Brasil, Maria Jesus, alguns entraram e saíram e alguns ficaram. E ainda também, não esquecendo, amigas Almira Gomes e tantos outros mais. Espero que a tarde tenha sido do vosso agrado. Amanhã às 13 horas há mais. Relembro, e sempre temos divulgado músicas do Arte Velha, vão ao exterior no próximo sábado, a partir das 16, nas festas de São João da Ribeira. Hoje também deixo um convite, lá vou estar a partir das 19h30, com 9 marchas para apresentar. Vá lá ter. E sim, amanhã estamos de volta. Fique bem, seja feliz, torne alguém feliz também. Até amanhã, se Deus quiser.

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3: O Presidente do Governo Regional confirmou que dois lusodescendentes de origem madeirense estão entre as vítimas mortais dos sismos que atingiram a Venezuela. Miguel Albuquerque ainda não tem dados sobre os feridos e desalojados, mas mantém contacto permanente com o Governo da República, tendo reiterado a disponibilidade da ajuda da Madeira para integrar o contingente nacional de socorro às populações venezuelanas. Perante a dimensão da tragédia, Miguel Albuquerque apelou a uma resposta coordenada da comunidade internacional, defendendo o envio urgente de equipas especializadas. O chefe do Executivo-Geral considerou que a forte presença de imigrantes madeirenses e portugueses na Venezuela justifica igualmente o envolvimento das autoridades nacionais. Entretanto, há muitos lusodescendentes que continuam incontactáveis, sendo que são várias as razões para esta situação, entre elas a falta de comunicações, mas com pelo menos mais de 30 mil desaparecidos, não é de excluir que o número de mortes de origem portuguesa venha aumentar. Miguel Albuquerque indicou no Parlamento, no debate mensal dedicado ao tema Ciência e Tecnologia, que entre 2020 e 2024 o número de empresas tecnológicas sediadas na região e o respectivo volume de negócios cresceram acima dos 110% e 126%, respectivamente. O Presidente do Governo sublinhou que a Madeira está a consolidar uma transformação económica assente da tecnologia, inovação e conhecimento, fundamentando que a região reúne hoje condições para competir nos mercados internacionais e ultrapassar os constrangimentos da ultraperiferia. O chefe do Executivo sustentou que a aposta regional no setor tecnológico, iniciada há cerca de 3 décadas, está a produzir resultados concretos e anunciou que o Governo quer criar um centro de inovação no Tecnopolo e reestruturar o apoio às empresas emergentes e às novas ideias.
4: Vamos avançar o mais rapidamente possível com o centro de inovação adstrito ao Tecnopolo, o qual terá o seu projeto reformulado, tendo em vista a prosecução do desenvolvimento do nosso ecossistema de startups e a sediação da Startup Madeira e da Arditi. Uma reformulação que assegurará uma redução dos custos do projeto inicial, assegurando uma estrutura modular, mais simples, mais funcional e com capacidade de adaptação às necessidades de desenvolvimento das nossas startups.
3: Miguel Albuquerque revelou também que em 2020 existiam 332 empresas tecnológicas na região, com volume de negócios de 309 milhões de euros. Em 2024, o setor ultrapassou as 700 empresas e os 700 milhões de euros de faturação.
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1: Olá, meus amigos e amados, muito amados de meu Pai. Que o nome dele seja santificado na vida de vocês, de todos nós, e que o reino dele se espalhe através de cada um de nós. E que, então, finalmente, a vontade dele seja feita em nossas vidas, conforme a sua palavra, em toda a terra. Que Deus abençoe, então, todos dessa forma, em nome do Senhor Jesus. Antes de nós falarmos a respeito da palavra de Deus, eu queria apenas aqui registrar uma mensagem que eu recebi da Cristiane, a minha filha. Ela disse, alguém escreveu para ela, uma pessoa anônima, e essa pessoa teve uma experiência assim gloriosa que eu queria passar para vocês, porque o que ela sentiu, eu também senti quando eu li a mensagem dela ontem pela manhã. Então ela dizia lá na sua mensagem: Dona Cris, eu só queria te dizer que amo muito a sua família. Eu estou com vocês em oração e hoje no trabalho fui ao banheiro e falei com o nosso pai sobre ele sustentar o BM e toda a família dele. E na hora veio uma alegria tão grande dentro de mim. Foi só alguns segundos de oração, mas eu senti uma alegria na alma magnífica quando orei pelo bispo. Só de lembrar me enche os olhos. Eu amo de coração fazer parte dessa família tão maravilhosa e especial. Obrigada por ser assim, exatamente como é, uma irmã, uma mãe, uma amiga, que nem me conhece, mas me ama sem me ver. Eu não sou de me expressar assim, mas estou me sentindo tão amada depois que orei por vocês, e que gozo maravilhoso na minha alma. Quando eu estava lendo, o gozo que ela sentiu, que o Espírito Santo lhe deu, ele me deu também. Por isso que eu queria dividir isso com vocês. Em outras palavras, que eu quero dizer é o seguinte, uma revelação de Deus. Tudo que nós temos passado, as perseguições, o faraó, né? O faraó e os seus cavaleiros que perseguem o povo de Deus, eu queria que vocês soubessem, que vocês vissem que mesmo diante de toda a perseguição, das lutas, dos problemas, você pode imaginar quantos problemas se nos apresentam diariamente. Mas nem por isso a gente perdeu a paz. Não. Essa paz, ela está dentro da gente e ela vem do Espírito Santo. Então, você que está vivendo, vivenciando problemas familiares, problemas por dentro, por fora, por todos os lados, não se desespere. Porque se você realmente tem o Espírito Santo, você passa por cima disso tudo. Você anda sobre as águas. É isso mesmo. Você anda sobre as águas. E nenhum mal vai lhe acontecer. E falando nisso, interessante que o que nós vimos aqui na Sagrada hoje, pela manhã, estava lendo a palavra de Deus. E olha só que bacana, muito bacana, porque veio se encaixar perfeitamente. Eu abri a Bíblia para ler e logo veio o texto onde o Espírito Santo mostra como foi na época de Moisés, especialmente quando ele liderou Israel para sair da escravidão egípcia. Diz o texto sagrado, Êxodo capítulo 14, e no versículo 24, a partir do 24, estou lendo, e aconteceu que, na vigília daquela manhã, o Senhor, na coluna de fogo e da nuvem, na coluna do fogo e da nuvem, viu o campo dos egípcios e alvoroçou o campo dos egípcios. O próprio Deus alvoroçou o campo dos egípcios e tirou-lhes as rodas dos seus carros e dificultosamente os governavam. Então disseram os egípcios: fujamos da face de Israel, porque o Senhor por eles peleja contra os egípcios. Então o Senhor peleja por nós, contra aqueles que nos querem o mal. Sempre foi assim. Você vê que lá atrás, já milhares de anos, e isso aconteceu, e o Senhor já era com o seu povo, o povo de Israel. E disse o Senhor a Moisés: estende a tua mão sobre o mar, para que as águas tornem sobre os egípcios, sobre os seus carros e sobre os seus cavaleiros. Então Moisés estendeu a sua mão sobre o mar, e o mar retornou a sua força ao amanhecer. E os egípcios, ao fugirem, foram de encontro a ele. E o Senhor derrubou os egípcios no meio do mar, porque as águas, tornando, cobriram os carros e os cavaleiros de todo o exército de Faraó, que os haviam seguido no mar. Nenhum deles ficou. O Senhor endureceu os egípcios, o coração dos egípcios, e estes entraram atrás deles. E disse Deus: e eu serei glorificado em Faraó. Deus é glorificado na derrota dos nossos inimigos. Foi isso que aconteceu no passado. Deus disse: eu serei glorificado em Faraó e em todo o seu exército. Sabe que a derrota daqueles que são inimigos da fé e do próprio Deus, glorifica a Deus. Não é bacana isso? Isso é muito forte. Eu serei glorificado em Faraó e em todo o seu exército, nos seus carros e nos seus cavaleiros. E os egípcios saberão que eu sou o Senhor, quando for glorificado em Faraó, nos seus carros e nos seus cavaleiros. Quer dizer, Deus é glorificado na destruição dos inimigos do seu povo. Deus é glorificado quando os inimigos do seu povo são fracassados, derrotados, envergonhados, humilhados. Deus é glorificado. E é isso que eu vejo com respeito ao povo de Israel, esse povo da Igreja Universal do Reino de Deus, que é um povo valente, forte, resistente, que já passou por muitas tribulações, enfrentou muitos mares vermelhos, e Deus sempre lhes deu a vitória. Nos deu a vitória, é claro, óbvio. E bacana, além disso, que quando Deus fala a respeito da nuvem que separava Israel dos egípcios, porque Israel estava a pé, né, fugindo dos egípcios, dos soldados egípcios armados até os dentes e com carros velozes. E o povo de Israel, coitado, a pé, sem arma, sem nada. Apenas o cajado de Moisés ia nas suas mãos à frente. Mas o que fez Deus? A coluna de fogo para o povo de Israel, o povo de Israel era a luz que iluminava o caminho de Israel. Mas aquela mesma coluna que ficava entre o povo de Israel e o exército de Faraó, aquela mesma coluna que para os israelenses, para o povo de Israel, era a luz, aquela mesma coluna para os perseguidores de Israel era uma coluna de negra, escuridão. Eles não enxergavam nada. Então, eu entendi e entendo que é assim que acontece quando a pessoa recebe o batismo com o Espírito Santo. Deus, ao fazer morada numa pessoa batizada, selada por ele, pelo próprio Deus, para as pessoas que amam o povo de Deus, então aquele ou aqueles que são batizados são luz. É isso mesmo, são a luz deste mundo. Jesus falou: vós sois a luz do mundo. Mas, ao mesmo tempo que nós somos luz para aqueles que amam o povo de Deus, para os inimigos de Deus. Porque quando a pessoa é inimiga e perseguidora do povo de Deus, ela se torna inimiga de Deus. E quando ela se torna inimiga de Deus, a gente não precisa se defender. A gente não precisa levantar a bandeira branca, nada disso. A gente só tem que ficar calado e assistir o fracasso dos perseguidores. Então eu quero dizer, a viva voz, para quem quiser, que eu creio nesta palavra. Eu tenho certeza que esta palavra se aplica nos dias de hoje. Faraó e os seus exércitos vão ser destruídos. E Deus vai ser glorificado nessa destruição. É isso aí. Foi o que aconteceu no passado. Deus foi glorificado em Faraó, nos seus exércitos, suas armas, seus carros, seus cavaleiros, etc, etc, etc. Tudo foi destruído. Os cavalos, tudo foram destruídos. Tudo foi destruído. Mas o povo de Israel passou a pé enxuto e chegou do outro lado do rio ou do Mar Vermelho. e tomou posse da terra prometida. Não é bacana isso? Então, fica muito assim, muito forte quando a gente, quando eu leio, eu li ainda há pouco as palavras dessa moça que escreveu e falou, quando eu orei pelo bispo Marcelo, pela família, me veio uma alegria tão grande, um gozo que durou alguns segundos. E esse mesmo gozo que veio sobre você, minha amiga, é o que me veio também na hora que eu estava lendo essa mensagem que você enviou para a Cristiane. Então veio esse gozo comigo. E eu não podia esquecer de registrar isso. Muito bacana. É glorioso. Deus confirmando que Ele é conosco. E se Ele é conosco, quem será contra nós? Graças a Deus. Então, você, amiga e amigo, que tem confiado em Deus, está na busca do Espírito Santo, você está buscando a justiça de Deus. Quando se busca o Espírito Santo, está buscando a justiça de Deus. Então, você pode ter certeza que Deus vai satisfazer você. Deus vai satisfazer você com a plenitude do Espírito dele, cedo ou tarde. As lutas, por enquanto, são renhidas, são difíceis, as injustiças são muitas, mas esquenta a cabeça não, não esquenta a cabeça, porque ele é conosco, e se ele é conosco, quem será contra nós? Deus abençoe a todos. E até amanhã, em nome do Senhor Jesus. Não se esqueça, essas lutas que nós estamos passando é o retrato daquilo que todo cristão, todo seguidor, todo que procura andar na justiça, que vive na justiça e mantém-se ileso às injustiças, às sujeiras que esse mundo traz, esses são preservados. Deus abençoe e até amanhã, em nome do Senhor Jesus. Amém.

0: como professor de história há mais de 22 anos, formado em história, formado em geografia, pós-graduado, eu afirmo que o ser humano veio do macaco, de um primata primitivo que surgiu há milhões e milhões de anos atrás. Esse era o meu discurso para os meus estudantes. Além do meu discurso como professor de história, era a minha concepção de vida. Eu não acreditava que o homem tinha sido criação de Deus e que nem Deus existia. Só que antes de me tornar ateu, eu acreditava em Deus, né? Se a gente for ver, eu era de um berço, de uma outra denominação católica, aonde meus pais levavam eu na igreja todo final de semana. Eu fiz a primeira comunhão, fiz a crisma, segui todo um ritual, toda uma tradição religiosa da minha família. E foi aqui, no período da faculdade, que a minha cabeça mudou. Aos poucos, entrando em contato com essas teorias, com esses conhecimentos, né, de que o homem vinha do macaco, de que o mundo tinha surgido do Big Bang. Então, esses conhecimentos começou a entrar em choque, em conflito com aquilo que eu acreditava até então. E depois de 4 anos de faculdade de história, a minha cabeça transformou-se, a ponto de chegar e virar um ateu.
1: A nova visão que abraçou parecia explicar tudo, ou pelo menos era o que ele acreditava até aquele momento.
0: E isso eu levei para a sala de aula, isso eu levei para os meus estudantes, né? Eu me lembro que essa parte ali que eu comecei a minha fala, né, da origem do ser humano, é um conteúdo que a gente trabalha lá com os pequeninos de 10 anos, 11 anos. Eu falava para eles que existiam duas teorias, a teoria do criacionismo e a teoria da evolução. Mas eu pegava mais, eu ensinava mais a teoria da evolução. Com crianças de 11 anos, eu estava tentando colocar já um ateísmo na cabeça dessas crianças. Eu tinha todo esse conhecimento, mas existia um vazio dentro de mim. E eu tive praticamente 2 anos, 1 ano e meio, para ser mais exato, que eu não conseguia dormir direito, a ponto de eu chegar a entrar numa depressão. Por quê? Porque o conhecimento que eu tinha não me explicava, por exemplo, o que aconteceria depois que eu morresse. Qual era o meu propósito de vida? Eu me lembro que naquela época eu ia da casa para o trabalho, do trabalho para casa, e eu comecei a sentir um vazio, eu sentia a minha vida sem propósito. Eu tinha medo de deitar na cama e não acordar e morrer. Por quê? Porque a ciência não me explicava o que ia acontecer na pós-vida, né? Pós-morte. Agora, me explicava o passado, me explicava o presente, mas não me explicava o futuro. Então, quando eu chegava em casa à noite, depois do trabalho, já me angustiava. Era a ponto de palpitações. Eu me lembro de a gente estar deitado, tentando dormir, pegar no sono, não conseguia. Daí eu me levantava, sentava na cama ofegante, respirando ofegante. Daí eu sentia como se tivesse dores no meu coração, né? No peito, melhor dizendo. Até o médico, o psiquiatra que me atendeu, né, me diagnosticou com crise de pânico. Então ele me receitou remédio e o remédio pouco fez efeito. Todo esse conhecimento e todos os livros que eu comprei, todos os livros que eu li, nenhum explicava ou dava explicação para o que eu estava sentindo dentro do meu corpo, dentro da minha alma, né? A teoria da evolução explica que o homem vai se evoluindo e vai melhorando, as raças melhores vão permanecendo e as raças inferiores vão sendo extintas. Isso é que a teoria da evolução fala, né? E eu estava vendo que eu estava definhando. Então, eu estava a ponto de ser extinto. Se a gente for ver pela teoria da evolução, eu ia ser extinto. Porque eu estava cada vez pior, cada dia pior. Eu já trabalhava em uma outra escola na cidade de Pomerode e lá eu conheci uma colega de trabalho. Essa colega, ela começou a falar de Deus para mim e de início não acreditei, não dei muito crédito, né? Mas eu comecei a sentir algo diferente no que ela falava, principalmente com a presença dela próximo de mim. Eu comecei a sentir algo diferente dentro de mim.
2: Inclusive, nós estamos com ela aqui por videochamada.
0: Olá, Kelly, tudo bem? Se lembra dessa época?
3: Sim, Rodrigo, me lembro. Eu comecei a perceber que existia uma tristeza muito grande nele. No falar dele, no agir dele, ele não gostava de muito contato. Mas ele gostava de conversar comigo. E eu aproveitei essa oportunidade para falar de Deus para ele.
0: E eu pensei, não, já que próximo dela eu tenho esse alívio, eu quero ficar mais perto dela, né? E começou a surgir um sentimento. Então eu vou me arriscar.
3: Aí ele fez a revelação, né? Ele falou, olha, eu quero namorar com você. Eu fiquei surpresa, porque eu falei, como? Como você quer namorar comigo? Você é ateu. E eu sou da Igreja Universal, então, nossa, eu achei engraçado. E falei para ele, não, eu tô esperando um homem de Deus.
0: Quando ela falou Igreja Universal, eu disse, como ela falou, eu acho que o meu semblante caiu no chão. Eu, nessa época, eu era ateu e criticava todas as igrejas. Né? Falava mal do Bispo Macedo, falava mal de todos os pastores que achavam que só estavam atrás do dinheiro, tudo que o povo fala, né? Eu falava. Daí logo eu encerrei o assunto, logo encerrei o almoço, e daí eu disse para ela, não, então tá bom. Daí eu fiquei quase um mês e meio, quase 2 meses sem falar com ela. E aquele ruim que eu tinha de não dormir à noite começou a voltar. Daí foi que eu entrei em contato com ela, e daí conversamos, perguntei para ela, ah, com quem que eu tenho que falar? Eu tô gostando de você, eu quero namorar com você. E com quem que eu preciso conversar? Preciso conversar com teu pai? Preciso conversar com o pastor? E qual foi a tua resposta?
3: Vai falar com meu pai celestial, Deus. Nossa, eu pensei que ele ia fugir novamente, mas ele disse não, eu vou.
0: Eu fui para a igreja para ficar próximo dela, porque eu precisava dessa paz que ela transmitia. Eu ficava lá, quieto, observava, não fechava os olhos. Eu me lembro que a cada 5 minutos colocava a mão no bolso para ver se a minha carteira estava lá ainda. As primeiras reuniões que eu fui, né, com a Kelly, começou a chocar. Já na primeira reunião, eu vi uma mudança em mim, porque naquela noite eu já dormi melhor. E algo que nenhum remédio tinha dado certo. Então, dos quase 100 livros que eu li na faculdade, nenhum conseguiu me dar a resposta que eu queria. Mas a Bíblia, a Palavra de Deus, ali eu encontrei a resposta que eu precisava para as angústias que eu tinha. Um dia em casa, eu peguei a Bíblia, um livro que eu rejeitei, né? Na minha infância eu até tinha, mas com a faculdade eu me afastei desse livro. Mas, quando eu peguei esse livro e li ali em Jeremias capítulo 1, antes que te formasse no ventre te conheci, e antes que saíste da madre te santifiquei, as nações te dei para o profeta. Naquela noite, quando eu li essa palavra e vi que Deus tinha me escolhido no ventre da minha mãe, eu vi que eu era pó, que eu não era nada, que todo o conhecimento que eu tive na minha juventude, na faculdade, todo o conhecimento que eu tive, de nada valia. Eu falei para Deus que eu era depressivo. Eu pedi para que Ele viesse me perdoar. Perdoar porque eu blasfemei contra Ele. Eu fiz tanta coisa errada. E a única coisa que eu precisava naquele momento era da misericórdia dEle. Então, quando eu fiz isso, eu senti um alívio. E eu, algo que há um ano e meio sem dormir, comecei a dormir bem, dormi uma noite inteira, não ter dificuldade para dormir, não ter medo para dormir. E foi assim que eu consegui me livrar dos remédios e ser curado da depressão. Mas eu percebi que eu precisava de algo mais, né? Não bastava apenas orar, não bastava ter boas noites de sono, né? O pastor pregava e ele começou a pregar do Espírito Santo. Então, como professor, um professor que estuda, um professor que busca conhecimento, eu fui buscar esse conhecimento, o conhecimento do Espírito Santo. E foi que daí surgiu uma oportunidade através da fogueira santa. Vi que eu precisava depender de Deus, porque se eu dependesse totalmente de Deus, e esse é o significado da fogueira santa, depender totalmente de Deus, né? Então foi o que eu fiz, né? Eu falei para Deus: Deus, eu te rejeitei durante muitos e muitos anos da minha vida, peço perdão, peço misericórdia e entrego a minha vida para o Senhor. Faça de mim o que o Senhor bem entender. Eu tenho feito tudo conforme a tua palavra. Veio uma certeza tão grande dentro de mim que a palavra de Jeremias se confirmou, que eu li ali, que lá Deus falou: realmente, eu te escolhi no ventre da tua mãe. Não se preocupe com mais nada. Eu sou contigo. Ali Deus viu em mim que eu não era nada, né? Eu era pó. É algo que nenhum livro explica, algo que só Deus explica, só a palavra de Deus explica. Mas em todo o meu conhecimento não existe explicação para aquilo que eu passei naquela quarta-feira à noite naquela igreja.
2: Então o ateu ouviu a voz de Deus.
0: O ateu ouviu a voz de Deus.
1: Um professor que leu mais de 100 livros para entender a vida e que em apenas uma única página da Bíblia encontrou o verdadeiro sentido para viver.
2: Kelly, como amiga do Rodrigo, qual transformação que você viu?
3: Foi uma transformação de dentro para fora. Ele já era um homem de Deus, que queria falar de Deus, o que Deus tinha feito na vida dele também.
2: E não era um homem de Deus que você queria?
3: Era sim, pastor, um homem de Deus que eu queria. E como um homem de Deus, eu casei com ele. Somos felizes, estamos na fé juntos.
0: Deus não tem nos deixado faltar nada. Hoje eu trabalho, sou professor ainda, né? E sou diretor de uma escola.

0: explicando a outra. E a gente vê isso hoje em dia nos noticiários, né? Arqueólogos, cientistas comprovando o que está escrito na Bíblia. E agora, pastor, eu sei. Qual é o significado real da evolução humana? A evolução é quando o homem conhece a Deus, recebe o Espírito Santo. Essa é a verdadeira evolução da espécie.
1: No mundo espiritual, há apenas dois caminhos, dois reinos, duas realidades. E não importa quem você seja, ou você está em um reino, ou está no outro, o reino da luz ou o reino das trevas, o reino de Deus ou o reino do diabo. Não importa onde você mora, para onde viaja, o que faz, o que ignora. Não importa em que você acredite, essa verdade permanece inabalável. A pergunta é: em qual reino você está? Pois onde você está agora determina para onde sua alma seguirá quando a sua vida neste mundo terminar. Por que a alma irá continuar? Não neste mundo. Ela irá para um dos dois lugares, ou o céu, ou o inferno. Não há terceiro lugar. Cada escolha, cada passo, cada decisão que você toma hoje está te conduzindo a uma porta. A porta do céu está no reino de Deus. A porta do inferno está no reino das trevas. E não há uma terceira saída. O passado não te define. O que importa não é onde você esteve, mas onde você decide estar agora. E para onde você irá quando tudo terminar, quando o tempo se esgotar. O reino que você escolheu será o seu lar para sempre. Céu ou inferno? Luz ou escuridão? Vida ou morte? A decisão está diante de você e só você pode escolher.
2: Eu fiz mal para muita gente. Roubar passou a ser o meu vício. E o crime se tornou a minha vida. Eu entrei no mundo do crime por uma necessidade financeira. Mas quando eu me vi, eu já me vi num beco sem saída, num mundo sem volta. E na época me surgiu uma proposta de vender droga, de fazer parte da bocada na época, e eu aceitei. E dali para frente eu fui cada vez mais me afundando naquele mundo. Fiz o primeiro assalto, vi aquele bastante dinheiro, aquilo ali fascinou meus olhos, me prendeu mais ainda nesse mundo. Mas dentro de mim eu não era feliz. Dentro de mim eu não tinha paz, porque quando eu estava sozinho, eu me via triste. Quando eu estava sozinho, eu me via angustiado. A minha vida não tinha sentido. Eu sabia que o que eu estava fazendo era errado. Um certo dia, recebi um convite novamente para fazer um assalto. E nesse assalto, eu acabei indo preso pela primeira vez. Fui para a Fundação Casa. Era de menor na época. Lá dentro, eu ficava maquinando. Quando eu saí, eu vou fazer pior. E quando eu saí, foi exatamente assim. E as escolhas que eu estava fazendo para minha vida,

0: vida estava me levando só a sofrimento, só a angústia, a depressão. Porque eu, quando estava diante dos amigos, sorridente, parecia até que eu estava bem. Mas quando eu me encontrava sozinho, aí eu me via numa profunda tristeza. Me afundei nas drogas, eu comecei no cigarro, depois do cigarro, bebidas. A minha mãe me aconselhava, chorava, vivia falando comigo para me largar aquela vida. Só que eu não dava ouvido para ela. Virava as costas. Uma certa vez, nós fomos fazer uma saída de banco de uma vítima que estava saindo do banco. Eu não tinha conhecimento que era um polícia a paisana. E ali eu, meu parceiro de assalto, ao sair dali, ele efetuou 5 disparos. Porém, nenhum acertou em mim. E ali foi a segunda vez que eu fui preso. Quando eu cheguei no CDP e fiquei aguardando a audiência, eu já estava refletindo já na minha vida já. Porque só quem estava ali sofrendo era eu mesmo. Depois dessa audiência, passa-se alguns meses, vem o oficial de justiça com a resposta. 15 anos de cadeia. Ali foi um choque, né? Porque eu não me vi mais quando que eu vou sair daqui. Fiquei por alguns dias pensativo naquela condenação. Andando pelo pátio da cadeia, desanimado. Lá na cadeia, os voluntários da Universal fazem o trabalho de evangelização. Em uma dessas reuniões eu participei. E terminou a reunião, eu continuei a chorar. Porque esse choro foi porque eu vi o que estava dentro de mim. Como se Deus tivesse mostrado tanto de sujeira que havia dentro de mim. E ali eu fiquei com vergonha de mim mesmo. E dali para frente eu fiz um voto com Deus, que se Ele me tirasse daquele lugar, eu me entregaria a minha vida para Ele. E passou-se o tempo, ganhei minha liberdade. Eu cumpri o que eu falei. Quando eu cheguei na Igreja Universal, eu cheguei decidido em entregar minha vida para Deus. E ali o pastor fez uma oração por mim. Eu cumpri o que eu falei. Eu deixei o mundo do crime. Passei a trabalhar. Como eu vivi a minha vida só para roubo, só para tráfico de droga, eu não sabia, não tinha nenhuma profissão. Então foi tudo mais difícil para mim. Eu pedi uma oportunidade para um pintor, um conhecido. Pô, me ajuda aí, eu posso ser o seu ajudante. Eu não ligo pelo valor, você pode só me dar uma oportunidade. Ele me deu. E ali eu comecei a trabalhar com ele. Eu fui me esforçando. Eu passei a ter sonhos. Os meus sonhos passaram a ser os sonhos da palavra, os sonhos de Deus. A vontade de Deus passou a estar dentro de mim. Eu me arrependi e Deus me aceitou. Dia 13 de dezembro de 2021, eu recebi o maior presente na minha vida, que foi o Espírito Santo. Eu estava ali buscando, nas primeiras poltronas, na frente do altar. E eu recebi uma alegria tão grande dentro de mim, tão grande, que a reunião acabou, mas aquela alegria não. Dali para frente, a minha vida mudou. Hoje, eu sou um Valdeci totalmente diferente, feliz, definido na minha fé. Comparando ao ladrão na cruz, que teve aquela chance da vida dele, fui salvo ali pelo Senhor Jesus, assim fui eu, naquele dia 13, ao receber o Espírito Santo. Eu fui salvo, eu passei a ter vida, alegria, porque eu saí dali radiante, tendo a certeza absoluta da minha salvação. E o Espírito Santo, ele mudou o meu caráter, ele mudou os meus pensamentos. E Deus é tão maravilhoso que Ele foi completando a minha vida conforme a minha obediência. de fé em fé, conheci minha esposa, namoramos, noivamos, fizemos tudo que conforme a palavra de Deus nos pede e nos casamos na celebração dos casamentos. E hoje, além de ser realizado espiritualmente e na vida amorosa, hoje Deus me abençoou com uma empresa, me deu ideias, uma pessoa que, usar esse termo, saber dar um prego na areia, hoje tem uma empresa. Hoje eu tenho um funcionário registrado, trabalho na área da construção civil, pintura predial. Hoje eu tenho meu carro da empresa, tenho meu carro particular. Hoje Deus tem me abençoado. Mas, acima de tudo, para mim é mais valioso é o que eu recebi no dia 13 de dezembro de 2021, que foi o Espírito Santo. E eu, como um criminoso, Deus me aceitou. Então, Ele também aceita você. Não importa a sua condição que você se encontra. E assim como Ele mudou a minha vida, Ele quer mudar a sua.
1: Você já se imaginou no reino dos céus? Certamente, para quem suspira e anseia habitar com Deus, em vários momentos, sua mente viajou até lá e imaginou ainda que por alguns segundos como deve ser este santo lugar. Claro que jamais a mente humana conseguirá mensurar a grandeza dos céus. Não existem imagens e nenhuma inteligência artificial que possa representá-la com perfeição. Mas, com a fé sobrenatural, a fé que imagina, podemos nos transportar até lá. Agora, se você não pensa no céu, há algo muito perigoso acontecendo com você. O diabo, desde sempre, trabalha no mundo para distorcer a ideia do céu e tirar das pessoas o interesse de ir para este lugar, mostrando como entediante uma terra de faz de conta, onde os mortos viram anjos e passam o tempo todo flutuando nas nuvens, tocando harpa. E essa estratégia, infelizmente, tem dado certo, pois a maioria da humanidade se imagina apenas aqui. Se imaginam viajando para Paris, para Londres e tantos outros destinos, menos para o reino dos céus. Uma coisa é certa: ele é real, muito mais real do que este mundo. Porém, não tem nada a ver com o céu azul que vemos acima de nossas cabeças. Está muito além deste mundo, muito além das galáxias, uma dimensão diferente de tudo que conhecemos. E quem mais deu detalhes sobre ele foi o próprio Senhor Jesus. E o que ele deixou registrado é glorioso.
2: Na casa de meu pai há muitas moradas. Se não fosse assim, não teria dito. Irei preparar lugares para vocês. Depois voltarei e os levarei comigo, para que onde eu estiver, estejam também.
1: O próprio Filho de Deus preparando lugar para você. Tem ideia do que é isso? Uma morada não como esta que vivemos nesta terra, ou o corpo que abriga nossa alma, que ambos, cedo ou tarde, irão se deteriorar, mas uma morada eterna e permanente. Iremos morar junto com o Pai. Imagine o reino que Deus preparou para os que se fizeram morada para Ele, que sacrificaram suas vidas passageiras neste mundo pela vida eterna. Este é o reino dos céus, onde tudo é novidade, um lugar que não precisa de sol, porque é iluminado pela glória do próprio Deus. Imagine onde você nunca mais vai chorar, nem ter lembranças das dores passadas? Sabe a maior alegria e prazer que você já sentiu na vida? Aqui você provará da totalidade disso, não apenas um instante, um nível máximo de infindável prazer. Imagine andar por ruas de ouro. Aquilo que o homem corre para ter na terra, no reino dos céus, é asfalto. Porém, as ruas de ouro, a coroa, as vestes brancas e tantos outros detalhes pouco nos impressionarão em comparação ao que se resume este lugar. Deus está nele. Teremos comunhão eterna com o nosso Pai. É Ele quem atrairá para si os nossos olhares. Por isso, vale a pena lutar pela salvação da alma. Afinal, entrar neste reino celestial não é automático. É preciso sacrifício total dia após dia. Diante do reino dos céus que nunca acaba, tudo se reduz. Pense no céu e o deseje todos os dias, pois a consciência da eternidade lhe fará entender que todas essas lutas, injustiças e lágrimas são temporárias. E quando chegarmos ao fim da jornada aqui nesta terra, ouviremos a mais bela e tão aguardada frase: bem-vindo, meu filho, ao reino dos céus.
3: Neste momento, vamos unir a nossa fé. Prepare o seu copo com água. É momento de oração.
4: Ó Senhor Deus e Pai, em nome do Teu Filho amado, Senhor Jesus, nós elevamos os nossos pensamentos ao Senhor e oramos nesta hora em favor de todas as pessoas que unem a fé com a nossa e pedem agora ajuda, pedem socorro, pedem a paz. E eu sei que há muitas pessoas que estão agora mesmo com a vida, Senhor, em ruínas, pessoas que não têm alegria, não têm paz, que pensam em morrer, que pensa em acabar com a própria vida. Quantas são as pessoas que têm andado tristes, amarguradas? Quantos têm vivido uma vida de dor, de sofrimento? Quantas pessoas, na hora do sofrimento, pensam em dar cabo da vida? Pensam que não tem jeito, que não tem solução? Eu oro por essas pessoas. Eu oro por aqueles que vivem sem paz, sem alegria. Eu oro por aqueles, Senhor, que andam de um lado para o outro à procura de paz, de uma vida feliz, de uma vida melhor. Ajude essas pessoas. Ajude esse homem, esta senhora. Ajude os que sofrem com problemas na família, problemas que têm afetado a vida desta pessoa, que têm feito essa pessoa, às vezes, se desesperar. Porque quando chega uma situação que a pessoa olha para todos os lados e não vê uma forma de escapar, de ficar livre, então vem os piores pensamentos, vem o medo. Meu Deus, socorra essa pessoa, porque não há ninguém que possa fazer isso, só o Senhor. Ela já recorreu a pessoas, a lugares, já pediu socorro a tanta gente, até recorreu a rituais, mas nada resolveu e nada pode resolver a não ser o Teu poder. E o Senhor está pronto, eu sei disso. Então ajude essa pessoa. Ajude esse homem, esta senhora. Tira as dores, as doenças, as enfermidades. Tira o sofrimento, Senhor. Tira a amargura, o desespero. Livra essa pessoa do mal. Livra da angústia, do desespero. Senhor, livra essa pessoa desse sofrimento que já dura tanto tempo. Livra do sofrimento da família, dos problemas que afetam esse lar, que afetam esta senhora, este homem. Ó, venha, Senhor, ao encontro de todos neste momento e abençoe a todos. Abençoe as famílias, abençoe os lares, abençoe os que pedem a paz, a alegria, os que pedem ajuda do Senhor. Que venha o teu socorro, que venha a libertação, que venha a paz para este homem, para esta senhora. Ó Espírito Santo, toca nesta pessoa, toca nesta criatura, meu Pai, e ajude a todos, liberte a todos. Que venha o alívio para a mãe que ora pelos filhos, que venha o alívio para o pai, para essa pessoa que pede socorro. Ó Espírito Santo, ajude a todos. Eu te peço por eles, eu oro por eles, eu oro por aqueles que vivem atormentados pelas dívidas, pelos vícios, problemas familiares, meu Deus, filho perdido nas drogas. São tantos problemas, Senhor, doenças que os médicos não descobrem as causas, pessoas que sofrem com insônia, nervosismo, pessoas que fazem tratamentos, mas que não veem o resultado. Meu Deus, pessoas que têm um familiar doente, hospitalizado, alcance essas pessoas, que chegue o socorro, o livramento para todas elas. Abençoe o copo com água e todos que beberem sejam abençoados. Eu te peço, Senhor, e entrego nas tuas mãos e abençoo a todos em o nome do nosso Senhor Jesus. O copo com água está consagrado, está abençoado. E quem crê, beba da água com toda a fé e seja livre, curado, seja abençoado.

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1: Olá, meus amigos, Deus abençoe a todos nesta madrugada de sexta-feira. Haja luz e a luz, ela brilha, a luz traz a vida, a luz faz você caminhar com firmeza. Deus chega até você nesta madrugada de sexta-feira, existe a solução para você, para de sofrer. Nós queremos te ajudar, podemos te ajudar e com certeza, meu amigo, minha amiga, esta programação nós teremos boas notícias para você, boas novas para você e com certeza você vai dormir em paz e aonde Deus estará trazendo para você a alegria nesta noite, nesta madrugada e chegamos até você para poder te ajudar. Nós vamos agora ouvir uma belíssima canção. Daqui a pouco vamos falar com o nosso amigo Pastor Flávio, da nossa igreja lá de Machico. Voltamos já com todos vocês.

0: Pastor Flávio, sexta-feira nós estamos trabalhando forte com o ponto de luz. O ponto de luz é uma expressão da fé. Eu sempre falo para as pessoas, quando elas não conhecem uma estrada e a estrada não está iluminada, e ela vai conduzindo aos pouquinhos, devagar, ali, porque ela não conhece a estrada, porque não tem uma boa iluminação. Mas quando tem uma boa iluminação, então a pessoa, ela conduz com força, como deve ser. A vida da pessoa não avança se ela estiver nas trevas. Se não houver a libertação, e a palavra nos ensina, conhecereis a verdade e ela vos libertará. E quando a pessoa passa a conhecer a verdade, a luz brilha na vida dela, o mal é arrancado. A vida da pessoa tem que mudar quando entra a luz de Deus na vida dela.
1: E quantas pessoas neste momento nos acompanham que estão a enfrentar situações que elas não sabem de onde está vindo aquele mal. Elas não sabem por que elas estão enfrentando aquelas doenças, por que a vida não anda, por que não avança, por que ela trabalha tanto, se esforça, ela tenta ser uma pessoa justa, honesta, mas a vida só dá para trás. É uma coisa má atrás da outra. E ela vem vivendo uma vida marcada pelo sofrimento. Mas como está escrito na palavra de Deus, que Deus é luz. E Ele conhece o profundo e o escondido. E quando nós buscamos essa luz, Ele vai direto na raiz, arrancando a raiz daquela maldição, que pode ser inveja, pode ser praga, pode ser bruxaria, pode ser alguém que está fazendo mal contra ela, pode ser uma maldição herdada de família. Mas quando ela busca a luz de Deus, ali a luz de Deus dissipa todas as trevas. E aquela pessoa que vivia uma vida marcada pelo sofrimento, ela passa a viver uma vida marcada pelo poder de Deus.
0: Vamos agora ouvir testemunhos de fé, o que acontece sexta-feira na Igreja Universal do Reino de Deus, com o Ponto de Luz. Voltamos com todos vocês.
2: Estamos aqui com um relato, a transformação de vida da senhora Isabel. Como era a sua vida antes de chegar ao centro de ajuda?
3: Eu desde criança que eu sofro com pesadelos, uma grande tristeza dentro de mim, e cresci assim. Na adolescência fui para o liceu, a primeira coisa que eu aprendi foi a fumar, a dizer palavrão, más companhias, e ao longo do tempo eu comecei a andar assim. Aquilo que eu era angustiada antigamente tornou-se muito pior. A vida para mim não tinha interesse, comecei a ser depressiva, casei, e ao casar eu entrei com o síndrome do pânico a ponto de eu me separar do meu marido, porque eu pensava que ele queria me matar durante a noite. Então eu fui para outra cama, quis separar as camas, e onde eu ia eu tinha medo, eu só tinha medo. Eu pensava em morrer, e aí nasceu o meu primeiro filho. Ele ao nascer eu entrei em depressão pós-parto e levei anos nisso, a pensar como é que havia de me matar. Vários pensamentos vinham à minha cabeça, como é que eu devia de me matar. Uma vez foi com o gás, vai, deita-te na cozinha e abre o gás. E eu fui e fiz, só que eu comecei, disse não, eu já estava deitada no chão e disse não, eu não posso morrer, eu tenho o meu bebê para criar. O meu filho devia ter uns 3, 4 anos, aí eu levantei-me e fechei o gás. Outras vezes era para eu cortar os pulsos, outras vezes era para jogar na linha do comboio. A última vez que eu tentei o suicídio foi, eu tentei cortar os pulsos, e disse a Deus, Deus, olha, eu quero morrer porque eu quero ter paz, porque eu vivia numa grande angústia. Entretanto, nesse meio termo, apareceu-me uma doença nos ossos. Eu comecei a encurvar os meus dedos, as minhas pernas, eram só artroses, durões em todo o lado, a ponto de eu ir ao médico, e o médico dizia que eu ia ter uma velhice muito triste. Eu disse, e porquê? A senhora tem doença dos velhos, a senhora tem artrite, artrose, escoliose, não pode apanhar frio e não tenha mais filhos, porque senão a senhora vai ficar paraplégica numa cadeira de rodas, porque a sua anca não vai aguentar. Aí foi nesse estado que eu conheci o centro de ajuda, destruída, eu só fumava.
2: A vida verdadeira, o inferno, né?
3: O inferno. Eu não dormia, o pouco que eu dormia eu tinha pesadelos. Eu senti uma presença no meu quarto a bandear a cama. Eu fumava um cigarro atrás do outro. Cheguei a acender cigarros um com o outro, com a beata do outro. Eu vivi um inferno.
2: A senhora fumava quantas carteiras de tabaco por dia?
3: Olha, pastor, eu fumava 2, mas conforme a neura, conforme o stress, eu fumava 3. Era cigarro, café e bebida, café e bebida. Eu não bebia em bares, mas eu comprava para beber em casa, para tirar a amargura, a dor, a angústia, o vazio, um vazio horrível que eu tinha dentro.
2: E qual foi o momento mais difícil de tudo isso?
3: Foi quando eu me vi sozinha, sem ninguém, desesperada com o meu filho e tentando o suicídio. Cheio de dores, não aguentando mais. Eu tinha dores desde a ponta do cabelo até a planta do pé.
2: E aí a senhora tomou conhecimento do centro de ajuda?
3: Sim. Foi uma, eu estava trabalhando numa perfumaria e uma cliente minha, ela foi lá e aos poucos eu fui falando da minha vida. Ela dizia-me, há um sítio que te vai mudar. E eu, ai, mas eu não faço mal a ninguém, eu sou uma pessoa boa, por que é que eu estou neste sofrimento? Há um sítio, vem comigo. E eu não queria ir. Não, eu não faço mal a ninguém. Eu fui, nunca mais me esqueço, foi numa sexta-feira. E ao entrar e fazer, receber a oração, eu saí leve, porque eu tinha um peso que me levava a encurvar. Eu estava a encurvar toda, os meus ossos todos a deformar, o esqueleto aqui, uma parte mais alta do que a outra, a omoplata também. E eu cheguei e fui para casa, né? Recebi a oração e fui para casa. Só que eu sentia que estava leve e no dia seguinte eu levantei-me normal da cama.
2: E aquela noite conseguiu dormir?
3: Eu dormi a noite toda e de manhã levantei-me normal, porque quando a gente tem artrite, a gente parece estar forjenta. Então eu primeiro punha a perna debaixo, fora da cama, eu endireitava o esqueleto, eu sentava-me e aquela dor. E naquele dia não, eu deitei-me, dormi e acordei. E levantei-me. E quando eu fui pôr a máquina do café, fazer o café da manhã, eu mexi as mãos, eu disse, uai, eu já estou de pé, eu consigo mexer, não senti dor. Alguma coisa há de diferente lá. Então eu comecei a buscar, comecei a fazer as correntes e rapidamente eu deixei de fumar, eu deixei de beber. Saiu a angústia, saiu aquela dor, aquele vazio que me levava, a amargura que me levava a chorar todo o dia. E continuei. Eu fui curada, liberta, transformada. Hoje sou uma pessoa completamente diferente.
2: Feliz.
3: Muito feliz.
2: Qual o conselho que a senhora dá para essa pessoa que tem problemas parecidos ou piores que a senhora tem?
3: Olha, não vale a pena ir a outro sítio qualquer, porque eu corri tudo. Fui a bruxos, fui a cartomantes, fui a videntes. Aqui encontra a solução. Onde houver um centro de ajuda, vá agora. Se está sofrendo, vá agora. Porque não há solução em mais lado nenhum. Há aqui.
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0: Manuela, quando só chegou ao centro de ajuda, quais eram os problemas que você enfrentava?
5: Tinha uma grande depressão. Levava já uns 2 anos com depressão. Depois da morte da minha mãe, entrei numa grande depressão. E andava sempre nos médicos. Naquela altura não se falava em depressão. Ai, é nervosa, é muito nervosa, a senhora é muito agitada, a senhora é uma pessoa problemática. Pronto, era problemática. E então andava aqui nos médicos todos do Algarve, vários médicos, vários exames, que a mim doía-me tudo, porque eu nem sabia o que é que me doía. E fui para Lisboa. Ia muitas vezes para Lisboa, lá ficava deitada na casa de um familiar e vinham os médicos também desse minha familiar e faziam o exame e diziam, ela não tem nada, ela tem manias. Tanto que o meu cunhado olhou para a minha irmã e me disse, a tua irmã é maníaca. É maníaca, ela não tem nada, não vês os meses já fizeram exames a tudo, ela não tem nada. E eu mais irritada ficava, porque eu não me sentia bem. Eu passava os dias dentro de casa, praticamente fechada no quarto, e não queria ver nem os filhos, nem marido, nem ninguém. E pensei em matar-me. Duas vezes que pensei, tentei o suicídio.
2: De que maneira?
5: Uma vez com os comprimidos e outra vez joguei-me em frente a um carro. Valeu, o meu marido agarrou-me no vestido por trás e puxou, e então fiquei assim, ao pé do carro. Portanto, tentei duas vezes suicídio, porque eu
2: não... Esse sofrimento seu durou quantos anos?
5: Dois anos. Foi após a morte da minha mãe.
2: Além disso, teve outros problemas?
5: Tinha problemas familiares também, né? Problemas, tinha os filhos também, tinha um filho mais velho que era perturbado, o outro fugia de casa, não sabíamos porquê, e eu então fui às bruxas. Fui às bruxas, porque mesmo com este meu problema também fui às bruxas. Não tinha nada. E do meu filho mais novo, tinha, portanto, de fugir de casa, disse que aquilo era uma coisa, mais tarde vinha saber que era hereditário, porque o meu sogro já fugia de casa e o meu marido também. Deixaram todos de fugir, passou o meu filho a fugir de casa. Fui à bruxa e ela disse, vou mandar vir do Brasil um pezinho. Custa 5 contos. Ainda bem que eu não tinha os 5 contos, pastor. E não mandei vir o pezinho, que era para ele andar sempre no sapatinho dele com aquele pezinho. E então, como eu não tinha os 5 contos, não mandei vir o tal pezinho lá do Brasil.
2: Em meio a todo esse sofrimento, como é que o senhor tomou conhecimento do centro de ajuda?
5: Foi a minha irmã que ouviu falar do centro de ajuda e ela disse, tu estás sempre doente, andas tão sempre doente, mas aqui agora abriu uma igreja, por que é que tu não vais aí? E então cá no Algarve não havia. Mas entretanto havia a revista Maria, que contava testemunhos, e eu comprava sempre a revista Maria. E comprei a revista Maria e estava um testemunho igual ao meu. Disse, mas aqui fazem isto, então eu tenho que ir. Mas não havia igreja, não havia nada. Começou então a haver um núcleo em Olhão. E eu comecei a frequentar o núcleo. Eu era muito magrinha, pesava 40 e tal quilos. A primeira coisa que os meus...
2: A senhora fala que a senhora estava magrinha, mas por quê?
5: Eu não comia. Não conseguia comer nada. Derivada da depressão, não comia nada. Eu olhava para a comida e estava logo cheia. Então eu emagreci muito, muito, muito. Tanto que eu pensei que tinha um problema da minha mãe. Eu pensei que eu tinha o cancro. Como a minha mãe morreu de cancro, eu pensei que tinha cancro. Mas fizeram exames a tudo e não tinha nada. Era mesmo a depressão, só que na altura não se falava na depressão.
2: E a senhora participou, fez as correntes, foi orientada. E aí, qual foi o resultado?
5: Fui orientada. A primeira coisa que foi, comecei logo a comer. Comecei a ter alegria de viver, que eu era muito triste.
2: Isso em quanto tempo?
5: Olha, foi que talvez uns 3 meses depois eu já estava ótima.
2: Quer dizer, em 3 meses, dentro do centro de ajuda, já estava outra pessoa.
5: Completamente. Comecei a engordar. Primeiro sinal no meu trabalho que disse, não és a mesma. Onde é que tu fostes? Olha, foi assim um sítio. Então leva-me lá. E eu levei os meus colegas.
2: E hoje, como é que está a sua vida?
5: Eu estou bem. Estou muito bem. Graças a Deus, não tenho problema nenhum de saúde. Sou alegre, sou bem disposta. Estou sempre pronta para ajudar os outros também e a dizer-lhes que, de facto, se eu me curei, eles também se podem curar.
2: E aí, falando nisso, qual o conselho que você dá para essa pessoa que está nos acompanhando agora, que também tem depressão, outros problemas semelhantes ou até mesmo piores do que o seu?
5: O que eu lhe digo é, venham ao centro de ajuda, que de certo vão ficar melhores. Porque se eu fui curada, qualquer pessoa também é curada.
2: E quantos anos a senhora já faz que a senhora está bem?
5: Já faço mais de 20.
2: Mais de 20 anos.
5: Mais de 20 anos.
2: Quer dizer, hoje tem paz, tem saúde,
5: tem tudo. Tenho Espírito Santo, tenho tudo. 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
2: Qual o nome da senhora?
7: Gracinda.
2: Dona Gracinda, quanto tempo a senhora sofreu com depressão?
7: Pastor, à volta de 16 anos.
2: Qual era o motivo, a razão? Como é que começou essa depressão?
7: Comecei a ter muitos problemas em casa, discussões, atritos, pronto, no casamento, na família. E eu comecei a não dormir. Comecei a ter pesadelos, não conseguia dormir. O pouco que dormia era muito assustada sempre. E comecei a ter dor de cabeça, principalmente mais no cérebro. Uhum. Então aquilo era um cansaço que começou a aproximar de mim. Que o meu corpo não reagia e eu comecei a ir aos médicos para saber o que era. Eles faziam tudo e mais alguma coisa, eles mandaram para todo lado, para hospitais, fazer exames, tudo. Eles diziam que não encontravam nada em mim, que isso devia ser nervos. E até me aconselharam a ter um filho. Se eu tivesse um filho, provavelmente até iria mudar, porque eu já estava casada já há perto de 7 anos e não tinha alcançado ainda. E, na verdade, até fiquei grávida. Chegou a hora que eu fiquei grávida e meu marido festejou, ficou muito feliz, muito alegre, foi uma alegria. E passado uma semana ou duas, ele começou a descair e começou a dizer que não, que eu não estava grávida, que aquilo devia ter sido uma falta que eu tive, mas que não era grávida. E aquilo começou, e ele começou a fazer noitadas, começou a beber, começou a não vir para casa, comecei a ter uma vida de inferno. E eu não dormia, eu de noite, ele tinha, na altura tínhamos um trabalho próprio, e ele ficava lá, e ele em vez de vir para casa, não. Ele ficava, não sei para onde é que ele ia, e eu ali ficava sentada ali à espera que ele viesse. Como não dormia, cada vez se aproximava mais aquela dor de cabeça, aquele mal-estar. Até que eu comecei a sentir vazio, uma tristeza, uma angústia dentro de mim, que eu não sabia explicar. E os médicos nada, nada, nada. E eu cada vez pior. Comecei a não me sentir bem em lado nenhum, nem ir a centros aí onde houvesse muitas pessoas. Eu entrava em pânico, eu tinha que sair a correr para fora porque eu não me sentia bem. Na rua eu já não tinha equilíbrio. Eu comecei a não ter gosto em mim mesmo. Eu comecei a não me valorizar, eu não me arranjava, eu não queria sair. Enfim, era uma vida sem vida. E alguém começou-me a dizer, ai, olha, se a senhora for aqui ou lá, que ele vai resolver o problema. E eu, na minha boa fé, pois eu queria resolver o meu problema, ia. Mas não, aquilo piorava. Eu, um dia ou dois, aquilo parecia que estava muito bem. Mas depois, piorava. Aquilo começou-se a tornar uma bola de neve, que já não tinha mais para onde pegar.
8: A senhora tomou medicamentos?
7: Tomava medicamentos, mas eu me relaxava de tal maneira, porque o médico dizia que era para os nervos. Eu ficava ali, eu parece que ia morrer, eu não quero. A minha casa era, o meu marido dizia que era uma farmácia. Porque eu, esta semana ia ao médico, ele dava um medicamento. Para a semana ia, já dava outro. Pois é, nada. Até que eu comecei a não já olhar para a casa, nem para a minha filha. A minha filha nessa altura devia ter uns 3 anos, mais ou menos, 3, perto de 4 anos. Eu já não ligava à minha filha, eu não ligava para o meu marido, eu não ligava para a casa, eu não ligava para nada, pastor. Eu estava ali, era uma vida morta. Entretanto, a minha irmã veio lá onde eu estava a morar e combinaram eu ir passar uma semana para ver se eu me distraía para... e fui. Levei a minha filha, fui. Pastor, fiquei lá 2 meses. Eu aí depois fui a um médico também. Ele não viu assim, mas receitou-me umas injeções. Tomei injeções, tomei uns comprimidos. E ali parece que a coisa ficou assim um pouco, até que eu vim para casa. Mas cheguei a casa, passado uma semana, 2 semanas, eu comecei no mesmo ritmo outra vez.
8: Descaiu tudo de novo?
7: Tudo de novo, pastor. Eu não conseguia andar na rua, eu precisava trabalhar, porque era o meu marido sozinho a trabalhar, e eu estava com dificuldades na vida financeira, mas eu até vinham-me convidar para trabalhar, mas eu não conseguia, pastor. Eu não tinha forças, eu não tinha ânimo, eu não tinha nada para ir trabalhar. Não consegui.
8: Dona Gracinda, como é que a senhora conseguiu mudar de vida? Como é que a senhora conseguiu se libertar da depressão?
7: Pastor, pois eu depois acabei por vir aqui para o Algarve, porque eu tenho aqui um irmão e uma cunhada, e ela soube que havia aí uma igreja, começou a frequentar igreja, que havia a Igreja Universal, e começou a frequentar, e ela sabia de todos os meus problemas e veio ter comigo e falou comigo, e eu disse, olha, eu também quero ir, sim, eu já não esperava por mais nada, é de Deus, então se é de Deus eu vou.
8: Já tinha ido em tantos sítios, não é?
7: Já tinha corrido tudo, os médicos não davam solução, onde eu passei, em todo o lado que eu passei, que eu ia com a intenção de ir procurar a minha solução, ainda procurei, foi mais fundo. Então eu disse, não, então eu também quero ir. E foi um dia que eu digo, graças a Deus que eu entrei naquela casa. Eu quando vim, pastor, eu já não vi a mesma pessoa. Eu não dormia, mas eu cheguei a casa, eu disse para o meu marido, eu não sei, eu fui capaz de me sentar, pegar no jornal, ler o jornal e estar ali sossegada, calma. Uma coisa que eu não fazia, eu não podia estar em lado nenhum porque eu sentia-me atormentada, eu não era capaz de estar ali parada. Mas eu já sentia uma paz dentro de mim, uma alegria, uma força dentro de mim, que eu não sabia explicar o que era aquilo. Mas eu dizia não, eu depois ouvia também os testemunhos e não, foram curadas, eu também vou ser curada. E então eu comecei a fazer então as reuniões, comecei a buscar à sexta-feira, ao quarto, ao domingo, fazer, e graças a Deus, tudo passou.
8: Hoje a senhora está completamente curada.
7: Hoje eu tenho paz, eu tenho alegria, sinto-me bem. Na minha casa há paz também. Meu marido deixou as noitadas, ele bebia muito, já não bebe.
8: Os medicamentos?
7: Os medicamentos acabaram, pastor. Eu dou graças a Deus. Olha, não tem explicação.
8: Hoje a senhora está abençoada. Livre da depressão. Livre. Deus abençoe a senhora.
7: Obrigada.
0: Pastor Flávio, muitas pessoas têm chegado até a nós pedindo ajuda, socorro. Elas não sabem o que fazer. E por isso, elas vão em vários sítios. Porque quando a pessoa ela quer resolver um problema na vida dela, quando a pessoa ela quer resolver uma situação, ela está aflita, ela está desesperada. Então ela vai em qualquer lugar que manda ela ir. Ó, e vai ali que tem uma pessoa que vai mudar sua vida, vai ali que tem uma pessoa que pode resolver esse problema. Ó, conheço fulano que... O fulano foi lá e mudou. Mas o diabo, ele é enganador. O espírito maligno é enganador. A Bíblia fala que o espírito enganador, ele tem agido. Mas se a pessoa ela passa a conhecer a verdade, e a verdade vai libertar ela. E a pessoa, quando ela passa a entender a palavra de Deus, porque a palavra de Deus, a pessoa vem na igreja, ela pensa que vem na igreja e ela vai ser uma pessoa religiosa. Não, meu amigo, minha amiga, não é nada disso de religião. Religião não vai mudar a sua vida. Nós queremos trabalhar para você ser livre das forças do mal, porque há quem diga que o tempo de milagre na igreja já acabou. E os testemunhos é que comprovam a veracidade do poder de Deus.
1: Comprova quanto as pessoas têm sofrido com o engano, com as trevas, e comprova o quanto elas têm sido transformadas quando elas decidem se voltar para Deus. Nós vamos agora conhecer o caso da Rosa Amorim. Ela que sofria com essas perturbações espirituais, tinha um vazio que ela não sabia qual a razão desse vazio, que lhe trazia tristeza, e por isso ela se isolava. Ela chegava até mesmo a ouvir vozes e a sentir a presença de espíritos. Mas quando ela recebeu um convite para a igreja, ir à Igreja Universal e ali conhecer a Deus, então ela foi transformada. Recebeu o Espírito de Deus, o Espírito da Luz dentro dela. E hoje não é mais uma pessoa triste. Hoje ela é uma pessoa cheia de vida. Hoje ela é uma pessoa feliz. Hoje ela é uma pessoa que tem uma família abençoada, porque esse é o poder de Deus.
0: Vamos ouvir então agora o belíssimo testemunho da Rosa e voltamos com todos vocês.

Eu era muito nervosa, eu era muito negativa, muito pessimista. Tudo para mim era assim, era muito triste. Do nada virava-me a chorar, não tinha motivos, mas chorava. E o nervosismo era uma, fui sempre desde criança uma pessoa muito nervosa. Fiz várias operações de ouvidos, de garganta, das anestesias. Os meus pais, a minha mãe principalmente, dizia que talvez fosse a anestesia que me tornasse assim mais nervosa. Estava assim sempre muito nervosa. E ela dizia, pois, ela até de noite está sempre a estudar, sempre a fazer as coisas. A tristeza foi mais na fase adulta, porque não tinha motivo, mas era uma pessoa que também me isolava. Foi uma fase da vida que não gostava de sair de casa, estava sempre em casa, sempre fechada. Fiz o meu nono ano. E depois fiquei em casa, não queria sair com ninguém, não tinha amigos, mas mesmo que tivesse amigos de escola, eu não queria, eu gostava de estar em casa, estava, isolava-me. Sentia-me um bocado inferiorizada, talvez porque ou fosse assim mais magrinha, ou não soubesse me explicar muitas vezes de certas coisas, e sentia-me assim um bocado inferiorizada em relação aos meus amigos, que tinham umas condições melhores que as minhas, e tudo isso depois eu ia pensando, não é? Eu nunca vi vultos, mas sentia a presença do mal ao meu lado. Por exemplo, eu estava a tomar banho e batiam-me. Eu olhava para trás, olhava para os lados e não via nada. E pensava que era a minha filha que brincasse e que viesse fazer isso. E depois de tomar o banho, chegava perto dela e dizia: Porquê que fizeste isso? E a minha mãe dizia assim: Ela não saiu, ela não foi perto de ti. Ai, mas bater uma, duas vezes no banho. E eu realmente não via ninguém. Estava deitada no meu quarto, tinha uma janela para a rua e chamavam por mim. Às vezes até era a voz do meu marido e ele estava a trabalhar de noite. E eu ia à janela, via quem era e não via ninguém. E tornava-me a deitar, voltava-me a chamar. Na altura não tinha medo, mas depois, quando ouvi várias vezes, fiquei com medo. Mas o que é que se passa aqui que eu não vejo ninguém? Mas aproximava-se a meia-noite, eu sentia até arrepios. Eu olhava para os lados, não tinha nada, não via nada, mas eu sentia-me arrepiada. Então senti um medo muito grande. Levantava-me e ia-me deitar, mas cobria a cabeça com a roupa, com os cobertores, com os lençóis, tudo. O interior era muito vazio. Eu hoje sei que era a dor da alma que eu tinha, mas na altura não entendia. Sentia um vazio muito grande, a minha vontade era responder, era agredir as pessoas. Era assim que me sentia bem. E eu fora mostrava uma pessoa alegre, uma pessoa feliz. Por exemplo, as colegas pediam-me uma opinião e davam-me uma opinião positiva, mas no fundo eu não era assim. E elas, ah, eu gostava de ser como tu. E eu, pois é, tens de fazer assim, sabe? Mas eu no fundo não era essa pessoa. Eu era triste, eu era vazia. Eu nem sei como é que eu podia aconselhar a colega depois de eu não ser aquilo que eu estava a falar. Eu conheci a Igreja Universal através do convite de uma colega que me convidou que viesse. Ela não me dizia onde. E ela, não, mas vem, tu vais ver que a tua vida vai mudar, tu vais mudar. Até que ela tanto insistiu, eu, para não me chatear com ela, eu aceitei. Disse, está bem.

Eu senti muito bem porque eu não conhecia a Igreja Universal, eu nunca tinha ouvido falar a palavra como lá falaram. E aquilo mexeu comigo, entrou dentro de mim. E eu fiquei tão feliz, que eu, quer dizer, depois o pastor disse assim, vai voltar, vai pegar firme. Eu sim, e a verdade é que nunca tive vontade em desistir. Sempre procurava às quartas-feiras, sextas e domingos para estar ali assim presente, porque senti uma alegria muito grande, uma maneira, dentro de mim já notei uma diferença. Quando me apercebi, nem ouvia vozes, nem me lembrei mais das vozes que eu ouvia e comecei a ser uma pessoa totalmente diferente, comecei a entregar-me. A procurar aquilo que eu ouvia, eu absorver e começar a mudar dentro de mim. Foi assim. Entretanto, tive meu encontro com Deus, fui batizada com o Espírito Santo e nunca mais fui a mesma pessoa. Mudou tudo. Uma nova pessoa, uns novos pensamentos.

0: estás a chorar porquê? Qual é o motivo? Porque eu sempre a acompanhei, sempre fui boa mãe, sempre conversámos, procurava dar o, pronto, sempre que estava em casa, procurava dar-lhe o meu melhor, a minha atenção. E não havia motivo para ela estar assim. E ela chorava e eu não entendia. Dizia, ela, não sei, só me apetece chorar. Então, eu disse, então anda comigo um dia. Vens comigo e ela veio. Veio e foi apresentada, tá, foi apresentada ao pastor, foi acompanhada, que a acompanhou, porque foi uma luta muito grande, porque ela andava com colegas, ela entrou, ela fumava, ela ainda entrou em algumas pequenas drogas, e tudo isso eu não sabia. Quando descobri, fiquei muito triste, claro, dela fumar, dela andar assim nesses caminhos errados. E foi aí que ela entrou na Igreja Universal e conheceu também Jesus. Minha filha hoje está bem, ela também teve um encontro com Deus, ela também foi batizada com o Espírito Santo, hoje é totalmente diferente, não há comparação. Somos duas boas amigas, somos mãe e filha, mas somos duas boas amigas, estamos ali assim sempre juntas, conversamos, dialogamos, falamos da fé e procuramos também passar isso para a nossa família. Hoje a minha vida está totalmente diferente. Hoje já sou uma nova pessoa, já sei aquilo que quero, sei que lutas tenho e que vou sempre ter, mas sei já dar a volta por cima, já sei encarar a situação de uma forma que não sabia antes. Já não tenho aquela tristeza que tinha, sei aconselhar, nós temos uma outra maneira de pensar. Hoje sou uma pessoa muito feliz mesmo, tenho paz no meu interior. O Espírito Santo para mim hoje é tudo na minha vida, é o meu conselheiro, é o meu amigo, é aquele que me dá forças, que me orienta. Sem ele, eu não sou nada.
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0: muito forte testemunho da roça, pastor Flávio. E quantas rosas estão a nos ouvir nesta madrugada, desesperado, e às vezes até o testemunho mexeu com essa pessoa que está nos ouvindo. Quantas rosas estão a nos ouvir? Quantas pessoas estão desesperadas? Quantas pessoas querem se matar? Quantas se encontram vazias, tristes, agora, nesse exato momento, fumando um cigarro? É com você, meu amigo, minha amiga, que nós estamos falando. Queremos te ajudar. Fazemos um desafio. Se você vier na igreja e você não sair daqui no primeiro dia livre, então, pastor Flávio, nós não vamos mais pregar, a falar na rádio, porque então nós estamos sendo enganados, nós próprios estamos sendo enganados pela palavra de Deus. E Deus não é homem para mentir. E aqui nós não estamos brincando, meu amigo, minha amiga, com os sentimentos das pessoas. Contra factos não há argumento.
1: E lá em Machico, pastor, eu falei na última sexta-feira que se na primeira oração não tiver essa manifestação do poder de Deus e ali o testemunho do poder de Deus na vida das pessoas, que nós iríamos todos embora. Porque nós cremos na palavra de Deus e ela não pode falhar. E nós temos a certeza que tem neste momento pessoas que estão ali sofrendo em casa, ouvindo a nossa programação no carro, no trabalho, que estão sofrendo porque acreditaram naquilo que não resolveu o problema delas. E elas creem que também pode acontecer na vida delas o que aconteceu com estas pessoas. Por isso nós estendemos o nosso convite a você, amigo e amiga, que está cansado de sofrer, para que você venha tomar a mesma atitude que estas pessoas tomaram e veja também Deus se manifestar na sua vida. Você vai estar conosco hoje, sexta-feira, e você já não vai sair do mesmo jeito. Nós estaremos à disposição para arrancar o mal da sua vida e garantimos para você, com base no que está escrito na palavra de Deus, as trevas vão ser arrancadas.
0: E nós vamos arrancar, não é passar a mão na cabeça não, é arrancar mesmo. E você vai ver como que a sua vida vai mudar. Vamos agora ouvir mais testemunhos e voltamos com todos vocês.
2: Qual o seu nome?
3: Inácia.
2: Inácia, você sofria com depressão?
3: Eu sofria, era um sofrimento continuado, sem hipótese de sair do mesmo. Eu não estava bem em lugar nenhum. Era uma tristeza constante de noite, embora eu estava medicada sobre uma forte medicação. Eu cheguei a tomar 18 comprimidos diários. Isto desde os meus 18 anos, 17, 18 anos, que eu comecei com esse sofrimento. Eu tentei o suicídio com a própria medicação que eu tomava para sobreviver. Porque eu não vivia, eu sobrevivia. E então eu via que a minha vida não fazia mais sentido vivê-la, porque eu não tinha prazer de nada, nada me motivava, eu não tinha gosto para nada, eu sentia-me desamparada de tudo e de todos. E eu pensava, mas o que é que eu estou aqui a fazer? Eu tinha uma revolta enorme quando ia ao médico, porque eu era seguida nos médicos, na psiquiatria, e eu sentia uma revolta tão grande, que eu quando se aproximava o dia da consulta, porque eu ia lá mensalmente, não falando nos outros médicos de família e assim, eu tinha uma revolta tão grande que aquilo já nada me dizia nada. Eu levava a minha vida a chorar, a chorar, a chorar, a chorar, nada me motivava mesmo, havia um ódio dentro de mim, uma desmotivação total de viver. Então a minha saída era morrer. Eu tinha crises de enxaquecas, que era uma loucura. Eu tinha refluxo no estômago. Eu tinha problemas de ossos, que eu estava proibida de fazer até alguns movimentos. Por exemplo, eu ia fazer a minha cama e estar assim de cocas a entalar a roupa por baixo do colchão e tinha que me pôr de joelhos. Eu não podia aspirar, porque dava-me uma dor aqui no fundo da coluna que eu estava sujeita a paralisar naquele momento.
2: Hoje vivo uma vida normal?
3: Hoje vivo, graças a Deus. Hoje tenho gosto para viver, hoje sou feliz, hoje tenho força, mais força do que tinha naquela altura que era mais jovem, tenho mais idade, mas tenho mais capacidades.
2: Agora, além da depressão, as outras doenças acabaram?
3: Foi tudo, tudo terminou. Quando realmente eu pus aqui os pés, foi o remédio total e completo para todos.
2: Usou a fé, né?
3: Usei a fé.
2: Seu nome?
4: Vera.
2: Vera, você sofreu com depressão?
4: Sim.
2: Quanto tempo?
4: Há vários anos, 8, 10, era uma situação que melhorava, mas depois voltava. Durante o tempo que estive na faculdade, a situação agravou-se e passava o tempo nos médicos, no psiquiatra.
2: Tomava quantos remédios?
4: Não tomava muitos, mas tomava antidepressivos, calmantes, só conseguia dormir com calmantes, não conseguia dormir de outra maneira.
2: Os pensamentos que vinham à sua mente?
4: Os pensamentos. Eu tinha desejo de morte. Nunca tentei o suicídio, mas eu tinha desejo de morrer. Comecei a vir na igreja nas reuniões de libertação, comecei a libertar-me. Todos esses pensamentos de desejo de morte, de não conseguir dormir à noite, tudo isso desapareceu.
2: Hoje você é uma outra pessoa?
4: Hoje sou uma outra pessoa. Durmo 8 horas seguidas ou mais sem medicamentos, não tomo medicamentos nenhuns, para nada. Sou uma pessoa saudável.
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6: Há 15 anos eu sofria muito depressões, tinha desmaios, mas esta depressão me causava muito sofrimento, tinha fortes dores de cabeça, eu não dormia, eu queria descansar, eu não conseguia descansar e o sistema nervoso era de tal maneira alterado que eu desmaiava, quando dava por mim eu desmaiava, levava-me para o hospital e chegava lá, eu acordava, punha-me o soro, punha o oxigênio e pronto, eu estava fraca. Medicação atrás de medicação, mas nada resultava. Eu impedia-me de trabalhar, eu não conseguia sair à rua exclusivamente sozinha. Sofria de asma, bronquite asmática, tinha anemia. O que os médicos falavam em relação a isto é que eu era diagnosticada uma pessoa 100% nervosa. Para a minha vida, nunca mais eu...
7: Chegou a desenganar?
6: Sim, eles disseram que na psiquiatria, eu disse que eu tinha que andar sempre no psiquiatra e 100% uma pessoa muito nervosa e desequilibrada, tinha que depender daquela medicação. O pior momento era que eu não conseguia cuidar das minhas filhas, de tal maneira que um dia eu dei um desmaio muito grande, eu fui para o hospital e isolaram-me numa sala. Eu aí, foi o fim do poço. Eu pensei que tinha uma doença ruim e que não poderia cuidar mais das minhas filhas. E então, aí foi o meu pior momento. E então, uma sexta-feira, eu vim ter aqui ao centro de ajuda.
7: Fiz as correntes,
6: fiz os votos, fiz tudo o que o pastor me ensinou, tudo o que me ensinaram.
7: Usou a sua fé?
6: Usei a minha fé. Eu hoje sou nova Isabela. Estou curada, não tenho depressão, não tenho insónias, já não tenho suicídio, já não sou nervosa. A depressão foi tudo curado em nome de Jesus.
8: Nós estamos aqui com a senhora Sandra, que teve depressão desde criança, desde os 7 anos, né, Sandra?
9: 7 anos de idade, então era uma criança até ali alegre, feliz, subia às árvores, era bem divertida. A partir dos 7 anos de idade, portanto, sofri um problema de bruxaria, portanto, na família, é que eu naquele dia é como se tivesse morrido. Portanto, foi uma sessão fisicamente, não, mas interiormente. Ou seja, a partir dali eu fiquei triste, uma tristeza muito profunda, nada me satisfazia, nada havia alegria em lado nenhum. Tanto que eu fui para a escola e a própria professora, na primeira classe, me disse: não, vocês têm que levar a sua filha a um psicólogo porque ela não brinca, ela não interage com as outras crianças, está sempre num cantinho, no escuro, fechada ali numa salazinha mais no recanto. Ninguém quer, pronto, vão dizer para ela brincar, ela não quer brincar. Portanto, havia ali uma sensação de tristeza que nada me dava gozo fazer.
8: Havia motivo para a tristeza?
9: Não, minha família era super unida, meus pais não tinham vícios, eram trabalhadores, tinham, pronto, um exemplo de família. Portanto, eu não tinha razão para ser triste, nem feliz. Até tínhamos uma vida estável, tudo normal. Mas eu tinha aquela tristeza desde os 7 anos de idade. Portanto, foi uma coisa que eu lembro desse dia, foi a partir dali que nunca mais eu fui mesmo.
8: Sandra, isso durou até que idade, essa depressão?
9: Foi se agravando. porque eu depois não dormia, não conseguia estar calma em casa, portanto era muito nervosa. Depois eu chegava à noite, tinha medo de dormir, porque pesadelos horríveis, sonambulismo, ao ponto de eu acordar aos gritos à noite, com dor no corpo todo. Portanto, foi uma coisa que foi agravando, até aos 15 anos de idade. E acabei por depois ali eu sofrer muita pressão psicológica. Portanto, eu tinha na minha cabeça uma sensação muito de mata, destrói tudo, porque eu não gostava de mim. O meu interior odiava-me a mim própria. Fisicamente não, mas interiormente sim. Então, a partir dali, eu tinha muito, aos 15 anos, muita ideia de não ser eu, não querer ser eu, porque eu tinha que ser diferente. E então, comecei a ter uma mente de homem, de rapaz. Comecei a querer fazer tudo o que os rapazes faziam, andar, falar. De repente, tudo em mim se manifestou de uma maneira muito natural. Portanto, não foi uma coisa que eu quisesse fazer, foi uma coisa de repente. Portanto, eu um dia estava com o cabelo bem comprido, no dia seguinte ninguém me conhecia. Portanto, foi uma coisa mesmo radical. E a partir dali, eu comecei a ser completamente como um rapaz. Havia raparigas que me assobiavam pensando que era um rapaz, portanto, era noção. Mas era uma mente mesmo de rapaz. Portanto, eu pensava da maneira deles, achava que assim é que era. Portanto, não queria ser rapariga, não queria ser eu. Portanto, de certa forma,
8: fugia, era um escape.
9: Era um escape, exatamente. Vestia-me da mesma maneira que eles, portanto, tinha toda aquela vida de raparigas apareceu. Portanto, eu comecei a ser um rapaz autêntico, a maneira de comportamento, de viver, pensar, e acabei por ir assim aos 17 anos. Foi quando conheci Jesus aqui, portanto, foi quando entrei na igreja, vinha completamente, portanto, tinha uma tristeza, continuava a ser triste, não, ria fazia rir toda a gente ria comigo, mas eu chegava a casa, chorava, e nem sequer tinha motivo, ou seja, eu às vezes perguntava-me porquê que eu estava a chorar, porque nem conseguia responder a essa pergunta. Era uma coisa, uma tristeza muito profunda na alma. E a paz até que aos 17 anos não tinha qualquer prazer, até queria sair dali. Portanto, toda a gente se divertia, menos eu. Portanto, aquilo era uma coisa que eu só queria sair dali. Não havia nada que me satisfazesse, nada que me dissesse, olha, isto é alegre, isto é feliz, isto... nada, coisa nenhuma, nem ver televisão. Portanto, eu chegava ao ponto de estar no quarto e ali ficava. Meu pai dizia assim, mas parece um vegetal, não estás a viver. A minha própria família dizia que eu não vivia, portanto, eu estava ali. Ah, não estou bem aqui. Não estava bem, mas era ali que eu queria estar. E depois eram pensamentos de morte, não só de minha, mas também dos outros. Portanto, eu muitas vezes imaginava os outros a morrer. Constantemente eu via situações em que eu quase previa a morte dos vizinhos, da família, uma coisa horrível. Portanto, tudo tinha a ver com mortes em relação a mim, mas eu não tinha coragem para me matar, mas era sempre mata-te, mata-te. É como se a minha cabeça tivesse vozes e vozes e vozes que não se calavam. A maior bênção que eu recebi aqui na igreja foi essas vozes aparecerem na minha cabeça. Acho que foi a coisa mais fantástica que eu recebi.
8: Você chegou aqui então aos 17 anos.
9: Assim.
8: O que aconteceu daí para frente?
9: Depois comecei um processo de libertação, foi um processo de uns 6 meses mais ou menos, e a partir daí, portanto, tudo mudou. Minha mente mudou, a maneira de eu pensar, a maneira de agir, a maneira de eu sentir, porque eu comecei a sentir felicidade em tudo, ou seja, hoje eu tenho felicidade em coisas mínimas, né? Tudo é diferente. O meu pensar, o alívio mental é das coisas mais fantásticas. O poder dormir, que hoje, há 23 anos que durmo sem saber o que é sonhar. Portanto, eu devo sonhar, mas não me lembro nada. Portanto, é uma coisa mesmo fantástica. E eu dou muito valor a isso, porque não conseguir dormir é das coisas piores que uma pessoa pode ter na vida. Então, dormir e ter tudo o que tem de bom, quer dizer, uma paz, uma alegria, tudo. Portanto, agora é completamente diferente. Tudo é uma maravilha, tudo é bom.
8: Hoje você está completamente livre da depressão,
9: sim,
8: todo o passado.
9: Completamente, completamente. Há 23 anos que é assim.
8: Deus abençoe você.
0: Pastor Flávio, hoje, sexta-feira, o senhor vai estar lá em Machico arrancando todo o mal na vida daquelas pessoas que forem ali.
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1: Olá, amigos, que Deus abençoe a sua casa, que Deus abençoe a sua família, muita luz a todos, que Deus abençoe a todos os nossos ouvintes, muito bom dia a todos. Pastor Tiago, muito bom dia.
2: Bom dia, Pastor Vitor, bom dia a todos os nossos ouvintes.
1: Eu deixo à sua disposição o SOS Espiritual, 218-368-008, uma pessoa pronta, apta, espiritualmente preparada, irá te ouvir, como também te ajudar, tá bem? Acompanhe esta linda faixa musical e em seguida nós retornamos.